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Você tá entendendo? 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É assim, ó.

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0: obrigado, gente, lindo demais. Valeu.
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2: Não tem jeito, meu compadre. Vambora. Ela vacilou comigo, nós estamos aí, né? Tudo certo.

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3: Alô, Goiás, alô, Brasil, bom dia, bom dia. Estamos chegando, são 4:05. 4:05.
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3: Olá, bom dia, bom dia, bom dia, muito bom dia. São 4:05 e salve, salve, segunda-feira. Estamos começando tudo, tudo, tudo, tudo de novo. 28 de setembro de 2026, por aqui, seu bom e velho amigo, amigo dos amigos, Cadu Alves. Feliz da vida, contente numa boa, por estarmos juntos em mais uma edição do nosso maravilhoso e gostoso Café com Leite, programa campeão em audiência. É o programa que está aí, ó, no seu novo dia, na sua vida, no seu trabalho, no seu carro, no seu caminhão, tá com você sempre. Olha, de agora até logo mais às 8 da manhã, tenha certeza absoluta que é o melhor da música sertaneja desfilando aí no seu rádio e você participando e interagindo, como sempre, através do nosso WhatsApp, é o nosso 98480-8453. E que tenhamos uma semana maravilhosa, uma semana produtiva, uma semana especial, uma semana abençoadíssima. Com fé em Deus, a gente chega lá, não é verdade? O resto vai no peito e na raça, amigo. Olha, sua participação no nosso programa é fundamental para o andamento da programação Serra Dourada. Então, tá na hora. Mãozinha no telefone. Telefone na mãozinha, digitando, cutucando, sentando o dedo e mandando beijos e abraços, recados e mensagens, beijos, né? E outras coisitas mais. Fica à vontade. Vai lá, 98480-8453. Detalhe, é o detalhe que não pode passar despercebido. Você tem que colocar o 62 antes. Para você que já tem o nosso WhatsApp, é só abrir o WhatsApp, clicar no nosso contato e mandar a sua mensagem. Para você que não tem, como é que eu faço, Cadu? Adiciona aí, ó, 62-98480-8453. Pronto, seja bem-vindo ao WhatsApp da nossa maravilhosa Serra Dourada. Agora são 4:07, deixa eu ver se a turma boa tá afinada hoje pro programa. Zé Risadinha, bom dia, Zé Risadinha. Tá 100%, né, Zé Risadinha?

Tá animadão? Tá aprumadão? Tá esperto ele hoje, né? Como sempre. Cowboy doidão, no 12 ou não? Tá nos 220.

0: E a hora chegando, são 4:08. Bora começar o programa, minha gente, com Zezé de Camargo e Luciano. Vai embora. Olha a hora, são 4:08 no coração do Brasil.
1: Brasil!
0: 4:08 na rádio, que é só alegria.

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0: As gargantas de ouro do Brasil, minha gente, milionário José Rico, bebida não cura a paixão, teve também Tião Carreiro e Paginho, trio Parada Dura, e começamos bem, muitíssimo bem o nosso programa com Zezé de Camargo e Luciano. Vai embora agora 4h20, tá na hora da gente dar uma espiadinha no nosso WhatsApp e abraçar essa turma bonita aqui, ó. Deixa eu começar com quem? Com o nosso amigo Matheus Borges, na cidade hoje cristalina. Alô, alô, Matheus, aquele abraço, uma excelente semana. O Matheus é motorista do transporte escolar, né? Com toda responsabilidade, toda credibilidade, todo profissionalismo, aí, ó, com o nosso amigo Matheus Borges em Cristalina. Tamo junto, Matheus. Alô, Tião de Lusiânia. Fala comigo, Tião, bom dia.
1: Bom dia, meu amigo Cadu. Aqui é Tião Lusiânia. Bom dia, os ouvintes da Dourada. A segunda-feira iluminada pra todo mundo. De 0 a 100 pra não esquecer ninguém. Tchau, obrigado.
0: Valeu, Tião. Aquele abraço, querido. Jorge Tavares, São Bartolomeu, também ligado no nosso Café com Leite, não é isso, Jorge? Fala comigo aí, amigo.
2: Bom dia, meu amigo Casual. Bom dia para todos os companheiros da madrugada, Café com Leite da Serra Dourada, com nosso amigo Casual. Bom dia para o Antônio Marcos Campalé, Goiás. E queremos toda uma segunda-feira abençoada aí. Para todos de 0 a 100, para não esquecer de ninguém. Aqui é o Jorge Tavares, São Bartolomeu.
0: Aquele abraço, Jorge. Uma semana maravilhosa, uma semana de muitas e muitas bênçãos aí na sua vida. Alô, Marcelo, Nova Iguaçu. Já está firme e forte com a gente aí, né, Marcelão?
3: Alô, meu amigo Cadu Alves. É o Marcelo da Panificadora Essência do Trigo. Mais um dia agarrado no Chico do Boi com a graça, a guia e direção de Deus. Manda um alô para Janaína de Carvalho. Manda um alô para Marcinha Pinheiro, para Renatinho Caçambeiro, para Tom Xangai, para o Valdênio, para o Valdeir, Rei do Milho, para Moaria Caipira em Queixás. Quem tem café pronto é nós. Manda um alô para o caçambeiro lá de Ituitaba, eu esqueci o nome dele. E manda um alô também para todos que estiver ouvindo na Serra Dourada. Apaixonada por Goiás.
0: Pronto, é isso, Marcelão, como sempre, gente finíssima, da melhor qualidade, Caboclo Arrojado. Aquele abraço, Marcelo, ó, uma semana abençoada, produtiva pra você aí, querido. Lúcia em Porangatu, fala comigo, Lúcia.
4: Bom dia, Cadu, bom dia.

0: Para você e para todos os ouvintes, de 0 a 100, para não esquecer de ninguém, que todos nós possamos ter uma excelente e abençoada segunda-feira, produtiva na presença de nosso Senhor. Fique todos com Deus.
1: Valeu, Lúcia. Manda um abraço pro Leopoldo Xavier em Crixás. Aquele abraço, Leopoldo Xavier. Que seja uma ótima segunda-feira com muita paz e alegria e uma maravilhosa semana com muitas bênçãos e prosperidade para todos nós. É isso aí, Leopoldo. Assina embaixo, amigo. Vamos com fé, vai dar tudo certo. Zé Carlos Bittencourt, em Brumado, Bahia. Aquele abraço, Zé Carlos Vanusa. Paraona, abraçando com muito carinho, esposa Antônio César e a mãe Eva. É a família bonita e abençoada da Vanusa, na cidade boa de Paraona. Amado, tá na cidade de Itapaci, tudo certo aí, amado? Zé Francisco em São Simão, fala comigo, Zé!
2: Bom dia, Cadu! Ô, Cadu, são 4 horas e 7 minutos. A terra já tá coada, viu, Cadu?
1: Coisa boa, é o Boquinha.
2: Feliz segunda-feira pra nós, né?
1: É
2: com as graças de Deus, Cadu. Muita saúde e paz. 28 de setembro. São Simão tá pegando fogo, meu irmão. Tá quente. Ontem foi 40 graus, batidão.
1: Você tá doido, Zé.
2: Um abraço e fique com Deus, viu?
1: Goiânia tá diferente não, viu, Zé? Ontem também eu vou te falar, viu? Ontem foi de rachar mamona. Ontem eu vou te falar, viu? Explodiu a cabaça. O negócio ontem não foi brinquedo não, amigo. Alô, Joaquim Ferreira, Cristalina, fala comigo, Joaquim, bonzinho, firminho, como é que você tá, Joaquim?
3: Bom dia, meu amigo Luiz Caldoal, o dono falou sábado, meu telefone deu um piripaque e eu sou bobo nesse tipo de coisa pra arrumar.
1: Eita!
3: Tive que levar ele na rua ontem pro povo dar uma geral nele pra mim, tinzinho simples, mas você sabe, né?
1: Ficou bom ou não?
3: Quem sabe, sabe, quem não sabe... né?
1: É sobre isso.
3: É nóis, tchau, obrigado, fica com Deus, meu irmão, agora espera para a oração.
1: É isso aí, Joaquim, um grande abraço, vamos que vamos, semana abençoada para você aí, meu querido amigo, irmão de fé, amigo camarada, esse é o Joaquim, sempre com a gente, super fã da Serra Dourada, né, Joaquim? Alô, Mari, Cristalina, bom dia, Mari, super beijo para você, amiga. Maria Marques, bom dia, Maria Marques.
4: Uma boa segunda-feira abençoada para você, sua família, o Clay, mais a esposa, Zé Bonitinho, Renato, Carequinha, o Peixinho, a Luz, a Dinê, Goianinha de Laço, Zé de Minas Gerais. E Jesus abençoa todos, fica todo mundo com Deus.
1: Amém, Maria Marques, amém, sempre amém, querida. Valdivino em Campo Alegre. Firme e forte pra segundona aí, Valdivino.
5: Bom dia, Cadu Alves. Bom dia aqui da Serra Dourada. Segunda-feira abençoada pra nós todo mundo. Valdivino da Campo Alegre.
1: Valdivino, Pedra 90. Vandeí José em Crixás. Bom dia, Vandeí. Fala comigo, meu nobre amigo.
6: Bom dia, Cadu Alves. Bom dia pra todos os amigos nossos aí da madrugada aí. Cumprimentar aqui com um abraço o Valdênio, o Marcelo lá de Nova Iguaçu, Peixinho, Renatinho Caçambeiro, a Marcinha Pinheiro, uma galera grande aí que a gente não sabe o nome de todo mundo, não lembra? E também não dava tempo, né, Cadu? Mas estamos juntos aqui no Milho Verde Pamonharia Caipira, o homem mais bonito aqui da Terra do Ouro, da capital do Piqui, cidade de Crixás, ouvindo a Serra Dourada.
1: Pronto, é isso aí, Vandeí. Cuida, cuida, cuida, cuida. Se a gente não cuidar, quem é que vai cuidar, né? Olha, uma semana maravilhosa, uma semana tremenda, abençoadíssima aí na sua vida. Deixa eu mandar um beijo gostoso, um beijo especial assim, ó. Assim, ó. Bem estralado pra ela, nossa amiga querida Maria de Socorro, na cidade de Itapaci. Alô, Maria de Socorro! Um beijo direto nesse coração maravilhoso, querida, e o nosso bom dia.
7: Bom dia!
1: Bom dia, Maria de Socorro!
7: Bom dia!
1: Olha, abraço pro Fiotão em Lusiânia. Fala comigo, Fiotão, bom dia!
8: Bom dia, meu amigo Gadual. Quem fala é Fiotão da Fazenda Caetano, Recanto Sertanejo, município Lusiânia. Gadual, hoje é aniversário da minha princesa, minha esposa, Dinaí Moreira, completando mais um ano de vida. Manda um abraço pra ela aqui, meu amigo. Parabéns pra ela. Que Deus vai proteger minha mulher, guiar ela, cada lugar que ela for, que é a pessoa que eu mais amo na minha vida. Aí, deixa eu só te falar, manda uma música pra ela especial.

0: especialmente aqui para ela. É, meus parabéns agora. Feliz aniversário, amor. Tem essa música aí? Né? Minha esposa, tudo que eu tenho na minha vida, meu amigo.
1: Coisa boa, hein, Fiotão? Alô, Dinaí, muita paz, sorte, saúde, sucesso. Bênçãos e mais bênçãos e mais bênçãos aí na sua vida. É a princesa, é a digníssima, é a primeira-dama do amigo querido Fiotão, lá na cidade de Lusiânia. Ô Fiotão, vamos dar uma espiadinha aqui, né? Uma pesquisada aqui na nossa biblioteca musical, na nossa discoteca, na nossa vitrola sertaneja, e a gente achando aqui, a gente, ó, sapeca essa moda aí pra ela, tá? Mas diante disso, o carinho da família e dos amigos de toda a família pra Dinaíra, aniversariante do dia. Grande Dinaí, companheira, parceira, né, Fiotão? Abraço pra Sônia, na cidade de Seara. Bom dia, Sônia.
2: Bom dia, Cadu Padã. Música de Rick René, em qualquer uma. Bom dia pra você, boa segunda pra você, Sônia de Seara, tá falando.
1: Valeu, Sônia. Pra você também, amiga querida. Roberto Santos, em Lusiânia. Como é que tá aí, Robertão? Você tá bom ou não? Bora começar a semana com o pé direito? Tem que ser com o pé direito, hein, Robertão? Paulo Roberto em Crixás, aquele abraço querido. Abraço também pra Marcinha Pinheiro, que tá aqui acordadinha com a gente. Bom dia, bom dia, bom dia, Marcinha Pinheiro.
3: Bom dia.
1: Ah, bom dia, né, Marcinha?
3: Bom dia.
1: Você tá boa? Tá tudo certinho? Ah, já tomou sua champanhezinha da manhã? Que bacana, né? Então agora vamos trabalhar? Vamos, nega, vamos. Simbora, bora, Thaís Alexandre, basta você voltar. Quem ouve a Serra Dourada não perde a hora. São 4:30, bom dia, bom dia, bom dia, bom dia. E, ó, bom dia.
3: Bom dia.

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1: Serra Dourada, primeiro lugar em todo lugar, são 4 horas e 33 minutos. Essa é maravilhosa, essa é pancada, ó. Irã e Raí, será que pensa em mim? São 4h34.

0: Tá aí, clássico da música sertaneja, Solini Marrueiro, aqui no programa Café com Leite, o Peão e o Ricaço. Teve também Jacó e Jacozinho e Christian Ralph, Paixão Preferida, 4h50. Abraço com muito carinho, o Guilherme Brito, em Santa Cruz de Goiás. Alô, Guilherme, aquele abraço, uma semana abençoada, amigo. Alô, Idalina, Cristalina, bom dia, Idalina. Como é que você tá, minha amiga?
1: Bom dia, Cadu Alves. Aqui é a Idalina de Cristalina. Manda um bom dia para mim. Um abraço, com Deus. Boa segunda.
0: Para você também, Idalina, uma segunda-feira daquele jeito, hein? Abençoadíssima, rica de muita saúde, de muita paz e prosperidade. O nosso beijo direto nesse coração seu aí, maravilhoso, Idalina. Olha, grande abraço para amigo querido Walter em Cristalina. Abraçando com muito carinho a Marcinha Pinheiro, a Mari. Quem mais? Tem também o Valdeir, né? Lá do Milho Verde, para Emerson Teles e também para o Matheus do Transporte Escolar. Esse é o Walter de Cristalina. Abraço para o amigo Ismael em Cristalina, também acompanhando o nosso programa lá na Fazenda Rio Branco em Cristalina. Especial aí para dona Dirce, professora Weasley e Anezão Pereira. E abraçando com muito carinho o Zezinho Mecânico, a Marcinha Pinheiro, o professor Marcos, enfim, todos os ouvintes aí da Serra Dourada, né, Ismael? Aquele abraço, garoto! Jane em São Simão, bom dia, Jane. O nosso abraço, o nosso beijo gostoso. É o nosso beijo do novo dia. Para você, amigo, uma semana abençoada. João Cambreia, Cristalina, aquele abraço, João. Dinês, São Miguel do Araguaia, ouvindo a gente, abraçando com muito carinho, o Goianinho e todos aí da Fazenda Nova Califórnia. Zezinho, Paraona, bom dia, Zezinho, como é que você tá, amigo?
2: Cadu, bom dia, Cadu. Roda um modão pra nós aí, Cadu, essa roda moda boa, tá nem pedir moda, né? Bota a mão no café, bora.
0: Demorou, Zezinho. Vou ali dar uma micadinha ali no Moquinha, quentinho, gostosinho, né? Cafezinho assim no novo dia é pra dar aquela despertada, pra dar aquela aprumada, aquele gás, aquela velocidade, aquela energia, né? Alô, Zezinho, semana boa, abençoada pra você.

0: Esse amigo, estamos por aqui sempre, seja sempre bem-vindo à programação Serra Dourada. Nilva, em São Simão, bom dia, Nilva, como é que você tá, querido? Um beijo. É o nosso beijo especial, nosso beijo gostoso do novo dia para você, Nilva. E para toda a família. Olha a hora, são 4h54 no coração do Brasil.
1: Brasil!
0: Canta, canta, canta, canta, galo. Galo cantou, a hora chegou. São 4h54.

Olha a hora, meus amigos, são 4 horas e 56 minutos para você não perder o compromisso do novo dia. São 4 e 56, como é que tá o relógio aí? Tá certinho, com a da Serra Dourada? Aqui são 4 e 56, e aí? Confere e acerta aí, ó, 4 e 56.

0: Tá aí, clássico da música sertaneja, Chico Rei, Paraná, Velha Porteira. Olha, deixa eu mandar um abraço muito carinhoso pra nossa amiga Maria de Socorro, na cidade de Itapaci. Ô Maria de Socorro, bom dia, Nadinha. Uma excelente semana, abraço aí pro amigo Francinaldo. Aô, Francinaldo, gente boa toda vida.
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0: E já estamos de volta. Olha a hora, 5:01. Bom dia, bom dia. É maravilhoso ouvir. É gostoso ouvir. Você gosta, né? Eu sei que você gosta. Simbora.
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0: Tô preocupado aqui com o amigo Francinaldo, que até agora não mandou o recadinho. Ô Francinaldo, cadê você, Francinaldo? 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E está aí o nosso WhatsApp para você participar, para você interagir, mandar o seu bom dia, o seu beijo, o seu abraço, o seu recado, o seu alôzinho aqui no programa Café com Leite. Ouro Preto e Boiadeiro, Rei do Pagode, olha a hora, são 5:02. Você viu aí? Querendo dobrar a língua? Pode não. 5:02.

0: Preto, é Ouro Preto e Boiadeiro, Rei do Pagode. Agora são 5:05, deixa eu mandar um abraço carinhoso, um beijo gostoso para nossa amiga querida, queridíssima por sinal, né? Guerreira, valente, mulher de fibra, é a nossa amiga querida Maria do Socorro, na cidade de Itapaci. Maria do Socorro, um beijo nesse coração maravilhoso e aquele bom dia todo especial.
1: Bom dia!
0: E aquela música para você, que eu sei que você gosta. Você gosta, não gosta? Hã? Seus olhos. 5:05, olha a hora, Brasil. Bom dia. 5:05.
2: Brasil.
0: Canta, galo. Canta bonito, vai. 5:05. Seus

0: As irmãs Freitas, Velho Cuiabá, aqui no programa Café com Leite, agora 5h18. Teve também a dupla Paixão do Brasil, Gino e Gino, e Lourenço e Lorival, a Cruz que carrega. São 5h18. Bora dar uma espiadinha comigo lá no nosso WhatsApp. Deixa eu mandar bom dia pro Antônio Alves em Cocalzinho. Bom dia, Antônio.
1: Bom dia, Cadu. Que é o Antônio Alves de Cocalzinho, curtindo o seu programa.

0: antemão, vou mandar um bom dia para todos os ouvintes da Serra Dourada, esse povo maravilhoso do grupo. Bom dia a todos, que tenham uma ótima início de semana e uma boa segunda-feira a todo o meu povo, que Deus abençoe vocês. Bom dia, Cadu.
1: Valeu, Antônio. Aquele abraço, querido. Uma semana abençoada para você e toda a família. Pedrão Chapa, em São Miguel. Fala comigo, Pedrão.
2: Bom dia, Cadu Alves, Valdene, Coelho, Júlio, saiu mototáxi, Guaninho, Rei do Laço, Domingão, Jota do Gás, Baixinho da Mexerica, Carlão da Siroca, nosso amigo Pimentinha esteve visitando São Miguel ontem.
1: Valeu, garoto. Um grande abraço para você. Pedrão Chapa de São Miguel. Lázaro do Bar também ouvindo o nosso programa. Nelson Augusto, no Irapuru, também nos dando a honra e o carinho da audiência. Né, Nelson?
3: E aqui é o Nelson do Táxi Trichazzi. É, Roma, Goiânia, Grifo, Dó, Louco, Vandeir do Palmonharia aí. Tomar um cafezinho lá agora. Um abraço pro Vandeir, pro taxista também. Do Vandeir do Milho e geral do táxi. Um alô para todos os ouvintes da Rádio Serra Dourada. Para vocês todos, locutores aí da Serra Dourada. Um abraço, Nelson, do Táxi de Crixás.
1: Tá aí, esse é o nosso amigo Nelson, do Táxi da Cidade Boa, de Crixás, ouvindo o nosso programa. Grande Nelson, tá sempre na pista, né? Sempre na rodagem, na sintonia com a Serra Dourada. Isso é muito bom, Nelson. Alô, Maria Lúcia, em Cristalina. Bom dia aí pro esposo Vicente. Já tá lá na tirada do leite, como sempre, né? É, o nosso amigo querido Vicente, lá no sítio Santa Rita, no PA 3 Barras, em Cristalina. Antônio Colino, em Itapaci, aquele abraço, Antônio. Jales, em Porangatu, também ouvindo o nosso programa. Professora Leone, Cocalzinho, bom dia, professora Leone.
4: Alô, Cadu. Bom dia, um forte abraço a você e a todos os amigos ouvintes, né? Especialmente ao Coelho, Antônio Xangai, Joaquim Portela, Simão Paraíba, Renatinho Caçambeiro, a Marcinha Pinheiro, o Kleber Corintiano, o Marcelão Vascaíno, o Roquinho José Leo de Melo, o José Leo de Melo, o Carlitão da Pedreira, o Dito de Moura, o Elcio Facinho, o Barbinha, o Nego da Paz, a Vera Rodrigues, a Maria das Dores, a todos um forte abraço.
1: Alô, professora Leone, esse recadinho seu aí ficou top! Aí a gente toca até o berrante, né? É o berrante que a Marcinha tocou e mandou pra gente. A gente vai usar como se fosse uma vinhetinha, né? Esse berrante aí foi a Marcinha que tocou, ó. Nesse berrante aí a Marcinha soprou com gosto. Chegou chegando com tudo no berrante, hein, Marcinha? Oh, Marcinha, vem ali. Abraço pro Valdeir, cidade de Itapaci. Aquele abraço, Valdeir. Motorista de caminhão lá da coleta, né? Aô, Valdeir, guerreiro valente, acreditando sempre em dias melhores. E a gente fica super, mega feliz pela sua audiência, Valdeir. Abraçando aí a companheirada de trabalho, Nélio, Diesel e também o Manteiga. Zaida em Cristalina. Fala comigo, Zaida. Bom dia, amiga querida.
5: Bom dia, Cadu. Bom dia, bom dia. Tudo bem com você? Espero que sim. Espero que o teu final de semana tenha sido maravilhoso. Assim como você que nos transmite essa alegria, essa paz, essa coisa gostosa nas madrugadas que a gente tem, que é curtir o seu programa. A do Mano, um especialzão ali naquele grupo maravilhoso, o grupo Amigos Serra Dourada. E ali, Cadu, é realmente de A a Z, porque é muita gente maravilhosa, né? Cada criança linda que tem ali, Marcinha Pinheiro, o Ilha, Marcelo Vascaíno, Zé Bonitinho, Luiz, Jane, Meire, Mari, Adriana, Alessandra, Alessandro, Gleibe do Guincho, Pedrinho Zé do Araguaia, enfim, o Pedrinho, né, do Reino Encantado. Ah, tanta gente maravilhosa ali naquele grupo que a gente não dá conta nem de falar o nome. Antônia Campos, são muitos. Então, assim, para todos, todos se sintam muito abraçados, todos mesmo. E para você, Cadu, só tem coisa boa com você, com a Grazi, com essa turma Serra Dourada que é maravilhoso. Obrigada, Cadu. Beijo no seu coração.
1: Valeu, Zaida. Obrigadão aí pelas palavras, tá, amiga? A gente fica feliz. Como é que não fica, né? A gente...

0: palavras assim, né? E a gente retribui com todo carinho, com todo abraço e, claro, com aquele beijo todo especial. É o beijo gostoso do novo dia pra você, Saide, e pra toda a família aí, ó. Segura o beijo! Olha, mandar um abraço pro amigo Valpone, na cidade de Nova Glória. Fala comigo, Valpone, como é que você tá, querido?
1: Bom dia, meu amigo Cadu Alves. Mais uma semana, seja entregues nas mãos do nosso Senhor Jesus Cristo. Ele abençoe a cada um de nós e nossa família. Quero deixar meu abraço aqui a todos os seus ouvintes da Serra Dourada FM e para todos meus amigos que estão na sintonia da rádio aí, de 0 a 1000, para não esquecer de ninguém do Brasil. Aqui é o Valpone Ricardo, Porto São Domingos, município de Nova Glória. Valeu, tá, obrigado. Deus, até mais, meu amigo.
0: Valeu, Valpone, forte abraço. Olha, são 5h25 e esse final de semana a Marcinha Pinheiro fez o quê? O que que ela fez? Fez a nota. Ela fez a nota esse final de semana. Ela fez pamonha nesse final de semana. Fez bolinho frito. Fez curau. Fez angu. Esse angu tem caroço. Tem não, Marcinha? Cadu, vendi muita pamonha nesse final de semana. Andando aqui no PV, ó. Ei, mas se o rádio tiver jeito de colocar a imagem, tá aqui no PV, Cadu, fiz muita pamonha esse final de semana, muito curau, muito angu, vendi tudo, Cadu, eu fiz a festa. Ei, Zé Risadinha, e ela não chamou nós, hein, pra participar dessa pamonhada, como é que pode, né? Ei, Marcinha, eu tô achando que ela fez a pamonha e foi pro jubileu, será que não? Hã? Ah? Jubileu tá se dando bem com a Marcinha. E vai se dar, né? Isso é, se ela... Deixa pra lá. Abafa o caso, né, cowboy doidão? 5h25? Toca o berrante, Marcinha!

0: aí, Mato Grosso e Matias, eu ainda te amo, 5h28, Marcinha, ficou legal esse comercial aí, viu, Marcinha? Ficou legal, ficou estratégico, né? Esse é o comercial da Marcinha pra essa semana que vai vender pamonha. O que vocês acham, gente? Ó, dá a nota aí, ó.
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0: É pamonha da melhor qualidade, né, Marcinha? Quem sabe faz.
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0: Ei, Marcinha, que você tenha aí um bom dia maravilhoso. Uma segunda-feira abençoadíssima e pra você sempre. Você sabe, né? Tamo junto sempre, querida. 5h29. Uma moeda de sal.

Com qual carícia? João Paulo e Daniel. Linda, linda, linda. Saudade gostosa, né? Essa aí é a Serra Dourada, não esqueceu. Teve também Mato Grosso e Matias, Irmãs Freitas, Velho Cuiabá. Agora são 5h34. Volto já. Bom dia.

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5: Muito bem, de volta às 5h38. Bom dia, bom dia.
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5: Olha, deixa eu abraçar com muito carinho o nosso amigo Marquinhos, lá da Piratininga. Já firme e forte para mais um dia, não é isso, Marquinhos? Fala comigo, garoto.
9: Aô, Cadu, bom dia, bom dia. Aqui é o Marquinhos.

0: Tinga. Nós estamos aqui para entrar para trabalhar. Estou aqui na portaria da fazenda. Bom dia para vocês. Ótima segunda-feira.
1: Isso aí, Marquinho. Grande abraço, querido. Uma semana maravilhosa, especial, diferenciada, de muita paz, de muita produtividade, né, e de muitas bênçãos. Seja aí uma semana abençoadíssima para você e para toda a família. Tá aí, ó, nosso amigo guerreiro valente, Marquinhos, lá da Piratininga. Domingos em São Miguel, aquele abraço, Domingos. Solange em Cristalina, bom dia, Solange, né? Para todos os filhos, enfim, para toda a turma aí do assentamento Vitória. Professor Marcos em Cristalina, aquele abraço, professor Marcos. A Sônia, na cidade de Aciara, também acompanhando o nosso programa. Elson Paixão em Cristalina, bom dia, Elson. Jamerson em Cristalina, como é que você tá, Jamerson? Uma semana abençoada, meu irmão querido. A Marcinha Pinheiro tá em Cristalina, tá lá envolvida nas pamonhas, né, Marcinha?
2: Bom dia, Cadu, tudo bem? Que Deus abençoe a nossa semana, a nossa segunda-feira. Abraços para todos os ouvintes, em especial do amigos do Grupo Serra Dourada. É, um abraço especial também hoje para Ismael, mandou um abraço para Marcinha Pinheiro, para o Walter, Antônio Xangai, Marcelo Vascaíno, Antônio Marques, primo professor Marcos, e todos que estão na escuta, porque são muita gente, né? Renatinho Caçambê. E, olha, essa semana vai ser dobrado o serviço, hein? Porque mexer com pamonha não é brincadeira. Mas se você aceitar um mingau, eu levo pra você, viu, Cadu? Abraços, Marcinha Pinheiro.
1: Mingauzinho de maisena? Ei, Marcinha, aquele abraço, querida, aquele beijo tão especial. Bobiou, dançou. É ou não é? A Marcinha, berranteira de Cristalina. Berranteira, pamonheira, biscoiteira. Faz de tudo, né? A Marcinha se vira nos 30 pra fazer a nota. Mas diz que vendeu bastante pamonha nesse fim de semana, né, Marcinha? Principalmente a moda, que ela tem aqui a linguiçinha gostosa, né, Marcinha? Alô, Otaviano. Bom dia, Otaviano. Gente finíssima tá aí, ó. Grande abraço para nossa amiga querida Maria do Socorro em Itapaci. Sempre ligadinha com a gente, para você, Maria do Socorro.

0: Tá aí, sertanejo, saudade, essa inesquecível é pancada, sertador, e demoda no peito, se não, meu deito, Leandro e Leonardo, não durmo sem ela. Essa história de mingau aí, né, Valpone, lá ele mil vezes. Legal, legal, Valpone, a sua manifestação aí, lá ele. Vai pra lá com esse negócio de mingau, Marcinha. Ouro Negro e Dorivan, lua, só mais uma pamonhinha, né, Valpone? Uma pamonha, pamonhinha gostosa. Olha a hora, minha gente, são 5h44, bom dia, bom dia, bom dia, bom dia. Bom dia pra todo mundo!
1: Bom dia!

0: Ouro Negro e Dorivan, Lua, aqui na Serra Dourada. São 5h47, lembrando que já às 6 horas da manhã, o que que a gente tem? Isso mesmo, muito bem, teremos a nossa reflexão e a nossa oração da manhã. Então tá aí, você não pode perder a nossa reflexão e a nossa oração da manhã, daqui a pouquinho, às 6 da manhã. Simbora sim, ó, com a Paixão Proibida. Teodoro Sampaio, olha a hora, são 5h47. Na rádio, que é só alegria e amor.
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0: Goiás inteiro ouvindo Serra Dourada. 5h48.

Daí, Maide Marcelo, Choro Apaixonado e Enchente de Paixão. Teve também Del Frank, Del Rick, Nenete Dorinho, Fátima Leão e Teodoro Sampaio, Paixão Proibida. Olha, na promoção.

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1: Segunda-feira, 28 de setembro de 2026, está no ar a nossa reflexão. E a reflexão de hoje vai especial para Sônia em Crixás, Júlio César em Ítalo.

Itarumã, Gilza em Cristalina, Sinésia Nogueira em Itarumã, Edmilson Carneiro em Novo Gama, Deusuri de Leite em Montevidil, Zaida e família em Cristalina, Marcinha Pinheiro e família em Cristalina, Professora Leone em Cocalzinho, Maria Elza em Itapaci, Paulo Roberto em Crixás, Edilson Queiroz, Antônio Marques em Campo Alegre, Valpone Ricardo em Nova Glória, Welson Paixão em Cristalina, Domingos e família em São Miguel, Marquinhos e família na Piratininga e Jales em Porangatu. Ontem, hoje e amanhã. Estamos no ontem, no hoje e no amanhã. Há marcas do tempo respirando em cada escolha. Ecos antigos habitando os passos que ainda damos. Quem diz que o ontem já passou, talvez nunca tenha compreendido que a vida não abandona aquilo que a construiu. Não somos apenas o agora. Somos a soma das dores atravessadas, dos abraços guardados, das perdas silenciosas e dos sonhos que sobreviveram ao tempo. O ontem não morreu. Ele repousa dentro de nós, como raiz escondida, alimentando os dias que ainda florescem. Pois se não fosse ontem, não existiríamos no hoje. E sem compreender o que fomos, jamais entenderemos quem estamos nos tornando para o amanhã. Senhor, meu Deus e meu Pai, nessa manhã nos colocamos nossas vidas em Tuas mãos. Abençoa cada pessoa que está ouvindo essa emissora neste exato momento. Leve paz aos corações aflitos, esperança aos que estão desanimados e força àqueles que enfrentam dificuldades. Senhor, cuida das nossas famílias, protege nossos lares e ilumina nossos caminhos. Dá-nos sabedoria para tomar boas decisões, coragem para enfrentar os desafios e fé para nunca desistirmos. Que a Tua presença esteja com cada ouvinte, dentro de sua casa, no trabalho, na estrada ou aonde quer que esteja. Afasta todo o mal, renova nossas forças e permite que esse dia seja cheio de bênçãos, saúde, paz e amor. Nós te agradecemos por mais um dia de vida e por todas as bênçãos, até mesmo aquelas que muitas vezes não conseguimos perceber. Em nome de Jesus, amém, amém e amém.

0: E que você possa ter uma segunda-feira maravilhosa e abençoada, porque é Deus no comando e não tem erro, não. Deixa Deus agir aí na sua vida. Olha a hora, são 6h17, Brasil, 6h17, Goiás, 6h17, gente boa, 6h17.
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0: Esse é o nosso programa, até às 8.
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0: Tô por aqui.
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1: Bom dia!
0: A minha felicidade é arrancar um sorriso seu nessa manhã gostosa e maravilhosa e abençoada de segunda-feira. Olha a hora, são 6h17 na rádio que a gente tanto ama e tanto gosta.
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0: 6h17.

0: a música do Israel e Rodolfo, a Vizinha Portaria. Agora são 6h26. Bom dia para amiga querida Maren Cristalina. Abraçando com muito carinho os sobrinhos Renata e Claudinei no assentamento Vitória. E para todos aí do grupo Amigos da Serra Dourada. Essa é a nossa amiga Mari de Cristalina. Professor Marcos em Cristalina, tá ligado no nosso programa. E abraçando com muito carinho os filhos Emanuel, Júlio e Laura, os pais Tereza e Bartolomeu, a prima Marcinha Pinheiro, a mulher das Pamonha, né, Pamonheira de primeira, pro amigo Antônio Marques, Mário Zan, Maria Laura, Marcelão Vascaíno e todos aí do grupo Amigos da Serra Dourada. Aquele abraço, professor Marcos. Antônio Marques em Campo Alegre, aquele abraço querido. Também para Marcinha Pinheiro, para Mônica Alves, professor Max Flamenguista, Jorge Tavares e para todos aí do grupo Amigos da Serra Dourada. Edilson Queiroz, bom dia, amigo querido, fala comigo.
1: Bom dia, Cadu Alves, manda alô para nós aqui na Fazenda Barra União. Jiqueline Queiroz, Roberto Queiroz, Pomaria Queiroz, o Hélio, o seu demais na saída do Zidoro, Carequinho, Tec, Renatinho Caçambeiro. Tá com maldão pra nós aí, Milionário Zé Rico.
0: Tamo junto, Edilson. Aquele abraço, garoto. Já nós sapeca aqui do Milionário Zé Rico, as gargantas de ouro do Brasil, hein? Fica ligado com a gente aí. Paulo Roberto em Crixás. Aquele abraço, Paulo Roberto. E a mãe Diva, Diva Hilário, em Nova América. Maria Joana em Cristalina. Bom dia, Maria Joana. Professora Leone em Cocalzinho. Bom dia, professor Leone.
2: Alô, Cadu. Alguns amigos ficaram de fora da primeira lista aí. Os meus amigos é de arte. O Antônio Marques, o Davi Varelo, o Zé Parpiteiro, tem também a Renildes e o Ed Neres, amigos que ficaram de fora da primeira lista, né? O Sandro, da Nova Opção Ferragista, e os açougueiros do Supermercado Império e Econômico. Um forte abraço a todos.
0: Pronto, agora o amigo fechou com chave de ouro a escalação dos recadinhos, né, professora Leone? Viviane, na cidade de Itapaci. Bom dia, Viviane. Pra turma boa lá da MRKD Instalações em Aciara,

0: Forte abraço para vocês aí. Abraço também para Deusori de Leite em Montevidil, Leandra Isabel em Itaguaçu, Edmilson Carneiro, Novo Gama. Alô, alô, Edmilson. Cuida, cuida, Edmilson. Sinésia Nogueira em Itarumã. Bom dia, Sinésia.
1: Bom dia, Cadu. Sou Sinésia de Itarumã. Mando um abraço para você na rádio. Meu filho de Sérgio na Itarumã, para o Raimundo Flamenguista e para a Nilza. Cuida, cuida.
0: Pronto, é isso. Valeu, Sinésia. O nosso beijo todo especial para você e toda a família. É aquele beijo que todo mundo sabe, né? Aquele beijo gostoso do novo dia. Olha, abraço para Geusa em Cristalina, Sônia em Crixás. Aquele abraço, Sônia, para todos os familiares em Crixás. E família, né, que tá aqui na capital, em Goiânia. Abraço pro Brasilino em Cristalina, José Davi e Vânia Tavares em Cristalina, Pedro Henrique na cidade de Itapaci, pra família Fumim, é o Lucas Fumim, Alaides Fumim, Valéria Fumim, Ramos Fumim, toda a turma aí da família Fumim. Cleomar em Cristalina, aquele abraço, Cleomar, pra comadre Gelza Gilza em Cristalina. Cleusmar, Cleusmar de Cristalina, grande Cleusmar. Alô, Maria Elza, bom dia, querida. Zé Humberto Caçabeiro, na cidade de Ituiutaba, já firme e forte na estrada, aquele abraço, querido. Marcelo em Nova Iguaçu e os pão de queijo, né? Aô, coisa boa, aí sim, hein? Aí sim, Marcelão. Alô, Paulo Henrique, na cidade de Itapaci, tá lá na grudada do leite, né, na tirada do leite, caboclo arrojado, gente finíssima, guerreiro, trabalhador. É o nosso amigo Paulo Henrique, na fazenda Cotovelo, em especial para a esposa Thalita Mariano e para a filha boiadeira, Júlia Rafaela, é a nossa queridinha, né, que tá sempre acompanhando o nosso programa. Que vocês tenham aí uma semana abençoada, maravilhosa. Sidney, tá ouvindo a gente em Paranaiguara, lá na fazenda Vale da Represa. Gleibe, puxa o guincho aí, Gleibe. Já puxou? Hã? Já é o terceiro guincho? Que isso, amigo? Começou a semana no 12. Esse aí é o amigo querido Gleibe, gente finíssima, gente boa toda a vida. Júlio César em Itarumã, aquele abraço, Júlio César. Bruno Ramos em Minasul, acompanhando o nosso programa, aquele abraço, Brunão. Cê tá bom ou não, garotão? E a Gorete em Cristalina, super beijo pra você, Gorete. Agora 6h31, tem Moda Boa, tem Christian e Ralph Mito. Bom dia, bom dia, bom dia, bom dia e bom dia!
2: Bom dia!
0: Olha a hora, são 6h31, canta galo! Galo cantou, a hora chegou, 6h31.

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2: e Paulinho Baculês. Caxambu, paulista, chegou num bar lá no Paraná, sabe? Aí o atendente era paranaense. Falou assim, vou dar uma zoada nesse paulista.
1: E aí?
2: Aí o paulista falou assim, moço, tem pinico? Aí o paranaense falou assim, ó, aqui nós chamamos de paulista pinico. Aí o paulista falou, não, beleza então, então eu quero um paulista então. Aí o paranaense falou assim, de que tamanho que você quer o paulista? Paulista foi lacroso, né? Falou, ó, de um tamanho que caiba mais ou menos 1,5 kg de paranaense.
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1: Muito bem, de volta, 6h41.
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1: E eu tô aqui. Claro que tô.
2: Bom dia.
1: Olha, são 6h41, deixa eu mandar bom dia pra ela. Ela que é infaltável em todas as manhãs, né? Quem? A nossa boiadeirinha Júlia Rafaela. Bom dia. Mas primeiro toca o berrante aí, né? Faz uma entrada bacana pra ela, produção. A Júlia Rafaela merece. Toca o berrante, seu moço!
3: Bom dia, meu amigo. Hoje é a Hot Dog. Bora, bro. Bora. Pra todo mundo que tira leite. Pro papai, pro vovô.
1: Ah.
3: Um abraço.
1: Um abraço.
3: Da boiadeirinha.
1: Oh.
3: Um beijo. Ô tio Cadu.
1: Jeez.
3: Vamos tomar café. Agora eu vou tomar.
1: Opa, tô chegando aí. Vamos tomar um café em família. Esse café é maravilhoso, né? Tá aí, a nossa boiadeirinha, Júlia Rafaela, sempre acompanhando o nosso programa. Coisa boa, abraço pra você e pra toda a família. Especial pro vovô Gavião, né? Que nos primeiros dias aqui fazendo café com leite, eu tava entendendo, avião. Ei, Júlia Rafaela, vocês têm aí uma semana maravilhosa e abençoada. Olha, interceptei uma conversa aqui no grupo Amigos da Serra Dourada. E eu concordo com essas meninas aí, ó. É, a gente interceptou aqui, ó, lá no grupo Amigos da Serra Dourada. Bora ver? Bora curiar? Eu não sou curioso, então.
4: Rapaz, e tem coisa melhor do que nascer bonita? Não tem, né?
1: Claro.
4: Porque vai que eu tivesse dinheiro e não fosse bonita.
1: Então.
4: Não é?
1: Uhum.
4: Então, menino, tem coisa melhor do que nascer bonita, não, né?
1: Uhum.
4: Eu prefiro bonita do que rica, e aí?
1: Oh.
4: É com dinheirinho agora também, cairia bem, né?
1: Ah, sem dúvida, né? Agora vamos ver a resposta da Jane, né?
5: Pois é, né, amiga? Bom dia. Pois é, mas... nós ia dar trabalho demais, né? Nós rica e bonita, pensou? Ô, trem bom. Mas a gente, nós somos ricas, né? Nós todos somos ricos, né? De saúde, de amigos, de família, né? Temos cada um seu emprego. Isso aí é muito bom. E grata a Deus a tudo, né? Um bom dia, uma boa segunda. Jesus abençoa.
1: Amém, amém. A turma aí do Grupo Amigos da Serra Dourada, hein? Vocês fica ligeira aí. Abraço pra Keila. Keilinha de São Simão. Bom dia, Keilinha. Você tá boa?
6: Bom dia, Cadu. E bom dia pra você, Cadu. E para o Risadinha. Cadu, manda um abraço pro pessoal lá da PAI. É, e o Delvan. Manda um abraço também para a Márcia, lá do projeto, para a Helena, para todos lá do projeto e para todos daqui de São Simão que curte você e o Risadinha, Cadu. Manda um abraço.

0: Também pra toda a minha família, Cadu. É a Keilinha de São Simão, Goiás, Cadu.
1: É isso aí, Keilinha. Você tá aqui, tá hoje, hein, Zé Risadinha? Foi o Zé Risadinha que interceptou essa conversa, essa resenha aí, ó, no Grupo Amigos da Serra Dourada. Zé Risadinha tá lá de olho em tudo. Ele tá de olho na Keilinha, né? É, tá de olho no Francinaldo, que até agora não apareceu. O nosso cantor, que é o Emerson Teles. Risadinha tá de olho, tá monitorando a moçada aí, ó. Claudirão em Goianese, aquele abraço querido. Ana Paula em Montividiu. Vandete em Crixás. Para todos que estão ouvindo aí a nossa programação. E ela manda beijo especial aí para todos do grupo Amigos da Serra Dourada. Fala, mãozinha, como é que você tá, meu querido? Você tá bom ou não? Mãozinha de cristalina, 6h45 de Paulo e Paulino, sou eu quem liga. Ei, danadinha, só eu que liga, né? Aí fica difícil. 6h45.

0: os cowboys da viola, de Paulo e Paulino, sou eu quem liga. A danadinha não ligou não, mas sabe quem deixou recadinho aqui? Adivinha, um docinho de coco pra quem acertar. Um, dois, três e... É, Gildete mandou recadinho aqui. Fala, Gildete, bom dia.
1: Ai, bom dia, Gleibe. Hoje eu tô feliz, eu recebi hoje. Hoje dá pra pagar um sorvete pra você de Tutti Frutti. Gleibe, bom dia, boa semana. Vamos que vamos, tá? Vai dar tudo certo. Beijo.

0: Amado Batista, amor meu louco, amor, agora 6h51. Lembrando que, ó, 7 horas, hein? Teremos aí o horário reservado à propaganda eleitoral. E a gente se fala às 7h25. Enquanto isso, dá-lhe modão.
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0: Dudu Kidalban, cheiro de homem. Ai, pro amigo Gleb do Guincho. 6h51. Tem base um negócio desse? Cê tá doido, Jubileu? Vai nele, Gleb.

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1: Olha, mandar um abraço para Paty, Patrícia, em Senador Canedo. Tá lá ouvindo a gente no nosso aplicativo. Que coisa mais linda, Paty, no nosso app. Gleibe também do Guincho gosta de ouvir a gente pelo app. É aplicativo, Gleibe, né? Não, Cadu, é app. Rick

0: Então não faz assim comigo, não. Que dói, danadinha. Tem dó de eu. Moda boa é modão dos mãos. É moda no peito, senão eu deito. É Rick Renner, 6h58. Olha a hora, são 6h58. Dá tempo de mais um recadinho aqui, produção. Dá pra passar um debaixo da porta aí? Dá? Então vai, diga lá, Marcinha Pinheiro.
1: Cadu, bom dia, tudo bem? Manda um abraço hoje pra minha amiga Dinaí, que tá de aniversário. Que Deus continue abençoando ela sempre com muita saúde, com muita paz, sabedoria, muita prosperidade. Que essa data venha se repetir por muitos e muitos anos. Alô, Dinaí, recebe aí um cheiro e um abraço de longe da sua amiga Marcinha Pinheiro.
0: É isso, alô, alô, Dinaí, muita paz, sorte, saúde, sucesso, bênçãos e mais bênçãos sempre na sua vida. E aquele beijo gostoso do novo dia. Olha a hora, são 6h58.

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0: já estamos de volta. Café com leite. São 7h25. Na Serra Dourada. Ricardo Alves. Bom dia. Olha, grande abraço para o amigo Gibrail, tá na cidade boa de Minas Sul, tá lá ouvindo a gente, tá assuntando o programa, né, Gibrail? Forte abraço para você e toda a família, amigo querido. Hudson, em Santa Maria, abraçando com muito carinho a mãe Sara, o pai Antônio e a esposa Dineia. Zezinho, em Cristalina, abraço para o amigo professor Leone Cocalzinho, né? Desejando aí uma feliz semana para todos os ouvintes da Serra Dourada. Júlio César, na cidade boa de Itarumã, aquele abraço, Júlio César. Judite, em Cristalina, bom dia, Judite. Fala comigo, querida.
1: Bom dia, Cadu. Seu programa tá bom, hein? Tô com bem aqui pra mim. Ó, só fala pra risadinha não ficar rindo de mim, não. Se eu for, ele vai vir. Ora, bom dia. Manda alô pra todos seus ouvintes, 0 a 100, pra não esquecer ninguém. Tá bom? Então tá bom. Eu tô aqui. Muito dor na minha perna, mas tá bom. Eu caí, machuquei a perna, Cadu. Eu não tô lá duro, não.
0: Que você arrumou?
1: Pois é, manda um beijo aí pra essas menininhas bonitinhas demais, elas falar. E bom dia pra todos os seus ouvintes, viu?
0: É isso, Judite. Um beijo pra você, querida, nesse coração, ó. Beijo gostoso da equipe Serra Dourada pra nossa amigona querida, Judite, em Cristalina. É, grande abraço. Melhoras, vai dar tudo certo. Que Deus te abençoe sempre, Judite. Alô, Keila, Keilinha, tá em São Simão ouvindo a gente. A Dirce Bicuda, em Cocalzinho. Valeu, Dirce. A Marcinha Pinheiro, o rapaz mandou uma foto de um sapo aqui. O que você quer que é sapo, Marcinha Pinheiro? Misericórdia. Romeu Batuta, diz que vai fritar. Vai comer sapo frito, Marcinha? Você tá doido? Esse prato eu não quero não, hein? Nem esse, nem o bolo mole. Neuzen Montividil, aquele abraço. Edson Oliveira, em Cristalina. Não é sapo não, é rã. É rãzinha frita. É prato afrodisíaco, Marcinha? Eu creio que sim, né? Eu vou pesquisar esse prato aqui. Adriana Martins, em Itaguaçu. A mulher do cabelo de fogo. Ô, Adriana. Beijo pra você no coração, ó. Tá bonita, hein, Adriana? É isso aí, querida. Marquinha, em São Simão. E a Leidiana, lá no Hospital das Bicicletas. E o Marcelo, na Arte Mídia. Abraço também pro Emerson Teles, apareceu, hein, danado? Ô, Emerson Teles, fala comigo!
2: Bom dia, meu amigo Cadu Alves! Cadu, manda um alô também pra a Marcinha Pinheiro, um alô pro Wagner, um alô é pra você, pro Ronildo Rodrigues, para a Genice, pro Francinaldo, e toca a música pra nós aí com o Amado Batista pra nós aí, meu irmão, beleza? Rede Serra Dourada, apaixonada pro Goiás.
0: Rapaz, faltou o ar aí no finalzinho, hein, Emerson? Às vezes falha, né, amigo? Grande Emerson, da cidade de Itapaci, o melhor do Brasil.
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0: Olha, mandar um abraço pra Dona Lúcia em Chaveslândia. Como é que você tá, Dona Lúcia? Fala comigo, menina.
4: Bom dia, Cadu Alves, meu amigo, tudo bem? Como é que você está? Tudo bem com você? Uma ótima manhã abençoada de segunda-feira para você, Cadu. Uma boa semana. Aqui é a Dona Lúcia Mendes de Chavezão, de Minas Gerais. Estou aqui ligadinha no seu programa, que é líder de audiência. Bom de ouvir, nota 10, nota 1000. É só ouro, muito diversão, muito divertimento, né? Muitas alegrias nas manhãs para nós aqui, né, Cadu, para todos os seus ouvintes. É, por favor, mande um alôzinho aqui pro Márcio, meu genro, que tá na tirada do leite lá na fazenda Barra Bonita, para toda a minha família, para todos os meus amigos e amigas e ouvintes que estão ligados e ouvindo Café com Leite, tá? Com Deus aí, ser adorado é bom ouvir.
0: Valeu, Dona Lúcia, quase que eu coloco em 2.0 aqui o áudio, hein, querida? Aí, Gleibe, tá de olho, tá monitorando aí, né, seu danado? Gleibe, gente finíssima, gente boníssima, é amigo, é nosso colega, ouvinte fiel, super fã da Serra Dourada, né, Gleibe? Gleibe, tá na estrada, tá firme e forte, tá no 12! Carlos e Jardim, separados, agora 7h30, na rádio, que é só alegria e amor também.
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0: Cader, aqui na programação da nossa maravilhosa e gostosa Serra Dourada. Agora são 7:32, 7:32, e tem um recadinho dos meus amigos aqui, ó.
1: Alô, amigos da Serra Dourada, quem fala aqui é o Renê.
2: E o Adriano.
1: Vamos mandar um abraço pra esse povo, né, Adriano?
2: É isso aí, galera, o grupo Amigos da Serra Dourada.
1: Abração do Renê.
2: Abraço do Adriano, tamo junto, galera.
1: Valeu.
0: É isso, Renê e Adriano, em sucesso em todo o Brasil. E claro, tá com a gente aqui na Serra Dourada. É isso, Gleibe.
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5: Olá, torcedor! Olá, torcedora! Bom dia! Uma excelente segunda-feira, ótima semana para todo mundo. Enquanto que a seleção brasileira se prepara para seu segundo amistoso durante a data FIFA, amanhã o Brasil joga às 7 da manhã contra a Austrália. Lembrando que na semana passada as duas seleções empataram 1-1. Na Europa, as seleções estão disputando a Liga das Nações. E hoje tem bola rolando para a segunda rodada. A partir da 1 da tarde, tem Geórgia e Ucrânia, Armênia e Montenegro, além de Letônia e Chipre. Já às 15:45, tem jogo com cara de Copa do Mundo pela Liga das Nações, com Bélgica e França. No mesmo horário,

0: a Turquia recebe a Itália. Tem ainda bola rolando na Liga das Nações Europeia para Romênia e Bósnia, Suécia e Polônia, Irlanda do Norte e Hungria. E estas e outras informações esportivas você confere diariamente no Serra Dourada Esportes, aqui na Rede Serra Dourada, de segunda a sexta-feira, do meio-dia às 14h.
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0: É isso aí, de volta, 7h40, olha a hora, 7h40.
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0: Olha, manda um abraço pra Aureliana, tá na cidade boa de Caiapônia, tá ligadinha com a gente aí, né, Aureliana? Uma excelente semana, querida. Cláudia, tá em São Miguel do Araguaia, Ulisses Soares em Cocalzinho, tem também o nosso amigo Marquinhos e Leidiana, né, no Hospital das Bicicletas, lá em São Simão, a Maria Cristina, na cidade de Itajá, e tem também o nosso amigo Marcelo, na

0: Cidade Boa, Ceará. Fala comigo, Marcelão.
1: Bom dia, meu amigo Cadu. Um bom dia, um bom início de semana para você e para todos os ouvintes, os melhores do Brasil. Antônia Campos, Zé Carlos Bentecô, Júlio César Correia, Felmar Moreira, Marcinha Pinheiro, Elizabeth Montevidil, Maria Laura, Leiliane, Adriana, Alessandra Rosa, sua filha Julie, seu filho Lucas Gabriel, seu esposo Edinaldo, professor Marcos e todos os ouvintes, os melhores do Brasil, Sargento Milagre também, tamo junto, na melhor, bom início de semana a todos os ouvintes.
0: É isso aí, Marcelão, e o pé de galinha, Marcelão, é bom ou não é?
1: Pois é, moço, eu gosto demais de um pé de galinha. Agora que eu tô respondendo, meu celular descarregou e eu fui pro serviço. É agora que eu voltei online de novo. Mais 300 mensagens. Então tá certo. Tenha um bom dia a você e todos os ouvintes do grupo Amigo da Serra Dourada FM.
0: Quem não gosta de um pezinho de galinha, né, Marcelão? É só o ouro, meu amigo. Também adoro. Com a branquinha, então, ó. Pensa, só o milho de boiada. Grande abraço para nossa amiga querida Marcinha Pinheiro, que tá ouvindo a gente lá em Cristalina, né? Já terminou a primeira rodada aí das pamonhas. E ela tá pedindo aqui uma moda. Cadu, toca aquela minha preferida, só um pedacinho, por favor, Cadu, por favor. Vou tocar agora, Marcinha, só porque você pediu desse jeitinho aí, ó.

0: Olha a hora. Como é que fala a hora agora? 7h43. Bom dia, boa semana pra todo mundo. Essa é a rádio mais alegre do Brasil.
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0: A Thaíde Alexandre, laço aberto. Agora são 7 horas e 47 minutos. 7h47. Vem ser feliz com a Serra Dourada, você também. Vem, vem pra cá.
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0: Abraço pra Núbia em Chaveslândia. Ouvindo o nosso programa e participando efetivamente, ó, lá no grupo Amigos da Serra Dourada. Cleiton Romário, chuva de.

0: E pra você, chuva de bênçãos hoje, amanhã, depois de amanhã, sempre, sempre. Que seja uma tempestade de bênçãos aí na sua vida, na vida de sua família. Cleiton Romário, e assim a gente segue a vida, né? Olha, 11 minutos faltando para as 8. Abraço para Cida Morim em Cristalina. Bom dia, Cida. Você tá boa, Cida? Um abraço para você. É o um beijo gostoso, maravilhoso, estralado, né? Da equipe Serra Dourada para você e toda a família. Segura o beijo, Cida. Abraço e um beijo também para Sandra Sandrinha. É a morena lá de Lusiânia. É a mulher das batidas, dos coquetel, né? Valeu, Sandrinha. Beijo para você também, menina. Leandro, na Cidade Boa de Caiapônia, aquele abraço. Como é que é o negócio aí? Ah, ele tá se inscrevendo na promoção Entrando Numa Fria. Então, boa sorte, Leandro. Pedrinho, em São Miguel, aquele abraço. Abraço também pro Sansão Pintor em Montevidéu. Fala comigo, Sansão, como é que você tá? Diga lá.
1: Bom dia, Cadu. Bom dia. Bom dia a todos os ouvintes da Serra Dourada FM. Bom dia aí, nossos amigos de farda, da Construção Civil. Segundou, né?

0: Então vamos pra cima, bora, bora. Rocha e a Cocha. Sansão Pintor tá na área. Pintando 7, lambrecando 8. Valeu, valeu. Um abraço, Cadu. Um abraço aí pra todos os ouvintes aí. E um começo de semana aí abençoado pra todos, né? Uma segunda-feira também. Valeu. Bora. Rocha.
1: Pra cima, no 12, Sansão. Uma semana abençoada aí, meu querido. A semana vai ser incrível e especial. Zé Davi e Vânia Tavares em Cristalina, casal bonito, apaixonado, arrojado, diferenciado, né? Laje Cristalina, Aureliana em Caiapônia, Ulisses Soares em Cocalzinho, Cláudia em São Miguel da Araguaia, tem também o Valdeir na cidade boa de Itapaci. Deixa eu dar uma espiadinha aqui no grupo Amigos da Serra Dourada, vocês ficam ligeiros aí, moçada. Bom, por enquanto tá tudo certo, né? Tem o Marcelão, cadê o Marcelão? É o Marcelão lá de Aciara, né? Que gosta de pé de frango. Ô, Marcelo, quem não gosta? Pezinho de frango é tudo de bom, né?
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1: Danilo e Davi, eu não sou terapia. 7h51.

aí, eu não sou terapia, Danilo e Davi. Tive também Cleiton Romário, Thaís Alexandre, laço aberto, laço tá aberto? Então, tô escapando, hã? Tô zarpando. Gente, por hoje é só, a gente se encontra se Deus quiser e se nos permitir, né? Amanhã, terça-feira, 29 de setembro, a partir das 4 horas e mais uma edição do nosso maravilhoso e gostoso Café com Leite. Claro, feliz da vida sempre, né? Se divertindo, aprendendo, interagindo com essa moçada bonita de todo o estado de Goiás, principalmente a turma aí, ó, do grupo Amigos da Serra Dourada. Vai deixar saudade, pelo menos vou ter saudade de cada um de vocês aí, tá? Vem aí a Grazi Tavares para comunicar, para alegrar a sua manhã maravilhosa e especial de segunda-feira, com muita alegria, com muita energia boa e alto astral. No Manhã Show, pra você um grande abraço, beijo nesse coração maravilhoso e até lá, até amanhã, se Deus quiser e assim nos permitir. Tchau, tchau, valeu!

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1: Oi, tudo bem? Excelente manhã de segunda-feira pra você. Um maravilhoso começo de semana. Amanhã show no ar. Então vem comigo, tá só começando.

E aí, tá tudo bem com você? Começou bem essa manhã de segunda-feira? Espero que sim, viu? Desejo uma semana incrível, abençoada, cheia de coisas boas pra você e pra sua família. Já quero convidar você a participar, vem gravar seu recado, seu bom dia pra quem você mais gosta. Daqui a pouquinho tem pergunta do dia pra você deixar a sua opinião até 30 segundos. E tem promoção rolando já quase na reta final, praticamente, né? 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Abrindo o programa com Ed Brito e Samuel, Toda Mulher, 8 e 1. Bom dia pra você.

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1: Bom dia, bom dia. Muito bom dia para você, minha amiga. Bom dia para você, meu amigo. Estamos aqui nesta segundona, reta final de setembro, dia 28 de setembro, segunda-feira. A lua cheia entrando no signo de Touro, logo mais às 11 horas e 40 minutos, tá certo? A Rosalina Alves Souza diz o seguinte: bom dia, João, sou de Gêmeos, também não dou sorte no amor. É, então toma um remédio de ansiedade, por favor, me ajude, me dê dicas para ser mais feliz. Tá certo, Rosalina? Logo após o signo de peixes, eu passo para você, tá? Porque agora, Camila Ravanelli, aquariana, vai trazer o horóscopo do seu signo. Bom dia, Camila.
2: Bom dia, João Bidu. Eu gosto quando você fala Ravanelli. Ravanelli, muito bem. Segunda-feira, dia 28. Caramba, o mês está acabando, mas estamos iniciando mais uma semana. Que seja uma semana produtiva, uma semana abençoada, né? E vamos lá, vamos para o que interessa, o que os astros têm para a gente hoje com o horóscopo do João Bidu. Para você do signo de Áries, hoje é um dia importante para negócios e parcerias, com boas chances no começo da tarde para vendas e entrevistas. Graças à lua na sua casa da fortuna, hein? No amor, você busca segurança e emoção, mas cuidado com a vontade de exclusividade. Aproveite o dia para equilibrar suas emoções. Hoje a sua cor é magenta e os palpites são 45, 18 e 34. Alô, alô, Touro! Hoje é um ótimo dia para avançar na carreira, conquistar um cargo ou assinatura de contrato também, tá? Sua autoestima fica elevada e soluções para melhorar a rotina aparecem. Então cuide do seu bem-estar. No amor, o charme fica em alta e a paixão pode surgir, mas evite desconfianças que podem atrapalhar o clima. Hoje a sua cor é azul claro e os palpites são 22, 6 e 60. Oi, Gêmeos! Hoje, manter a calma e evitar conflitos é fundamental, tá? Prefira trabalhar de forma tranquila para evitar estresse. Reserve momentos de silêncio para recarregar as suas energias. Seu

0: Charme e espontaneidade podem atrair alguém especial, fazendo o dia mais leve e divertido. Então, ó, aproveite. Hoje a sua cor é dourado e os palpites são 30, 19 e 28.
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2: Tá na hora da nossa pergunta do dia. Então, convido você a participar, responder aqui no 629-8480-8453. Lembrando que mensagens de voz até 30 segundos. Se você tiver alguma sugestão de pergunta, envie pra gente, que será muito bem-vindo. E se você não quiser ser identificado, mas quer responder a pergunta, avisa pra gente não dizer o seu nome no ar, tá bom? O seguinte, pergunta de hoje é toda uma história que eu vou explicar pra você. Depois eu vou dar minha opinião, mas eu quero a sua, tá? A minha não é tão relevante assim. Seguinte. Ai, gente, muito difícil. Vamos lá. Quem mandou a pergunta é a nora da pessoa, tá? Mas aí a gente vai explicar a situação. O ouvinte contou que a sogra faleceu e deixou um monte de foto que ela guardava, assim, com carinho, né, dos familiares. Só que esses familiares que ela tinha as fotos simplesmente abandonaram a sogra da ouvinte. Não visitaram enquanto ela estava viva, não foram ao enterro da sogra, enfim. Abandonaram, né? Não fizeram questão da sogra enquanto ela estava viva e nem depois que ela faleceu. Agora, essas fotos que a sogra guardava com carinho ficaram aí na casa do filho dela. Na sua opinião, a ouvinte quer que a gente dê essa opinião. Ela deveria guardar essas fotos, o filho ou a nora, como lembrança, guardar essas lembranças dos parentes que não fizeram questão da sogra? Entregar para alguém da família, devolver essas fotos? Ou você acha que ela não tem obrigação nenhuma de mantê-las? O que você acha? Eu acho assim, eu vou me colocar aqui nem no lugar de nora, porque se fosse no lugar de nora aí que eu não guardava mesmo, mas eu vou colocar no lugar de filho, que é no caso aqui na situação. Se fosse minha mãe, Deus do livre, que não fizeram questão, eu ia guardar a foto desse povo? Mas é nunca. Eu ia ser a primeira a jogar essas coisas tudo fora. Uai, gente, se a pessoa não fez questão de uma pessoa que é querida pra você enquanto tava viva, você vai guardar os trem dela? Vou nada. Uai, que lute pra ter essas fotos depois, se quiser, né não? Que capaz que nem faz questão também, porque se fizesse questão da senhorinha que faleceu, tinha dado atenção enquanto tava viva, vocês não acham? Bom, essa é a minha opinião. Se você pensa diferente ou pensa assim também, quer dar seu palpite, conta pra gente. Vocês acham que ela deve guardar essas fotos, tentar devolver pros familiares ou desfazer disso mesmo? Conta pra gente, o que você acha? Lembrando que não estamos falando da foto da sogra, tá, gente? É dos parentes que não fizeram questão dela, ok? Então, bora lá. Enquanto você participa e responde, vamos ouvir os recados de quem tá por aqui já participando. José Davi e a esposa Vânia Tavares estão em Cristalina já ligados com a gente. Um beijo, bom dia. Minha amiga Cleusa Maria tá em Tapaci. Gente, a Cleusa não tá num momento muito bom, né? Vai passar por uma cirurgia de cateterismo e tá com muito medo. Vamos fazer uma corrente aqui de orações? A gente sempre faz isso, né? Pra quem pede aqui, tá passando por um momento difícil, tá? Vamos fazer essa corrente de orações em nome da Cleusa Maria em Tapaci, pra que Deus abençoe, que ela fique bem, que corra tudo certo nessa cirurgia, que ela não fique com medo, tire esse medo do coração dela pra que corra tudo bem. Um beijo pra você, tá, Cleusa? Já deu tudo certo, minha amiga. Heraldo, bom dia!
3: Bom dia, Graça Tavares.
2: Tudo bem?
3: Tá, Graça, tudo bem?
2: Eu tô ótima.
3: Tá tudo bom, graças a Deus. Dia abençoado pra todos nós, solzinho já tá firme. Oh. Graças, quero mandar um alô hoje para o Arley, Viviane,
2: certo.
3: Lucas e Eloá. Também para a Vanisa e o José, lá no bar em Rio de Janeiro, Cristalina. Tá bom, Graças?
2: Ok.
3: Serra Dourada. 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
2: Sempre bom ouvir, Heraldo. Beijo, bom dia pra você. Adriane.
4: Oi, Grazi. Bom dia, minha amiga. Tô passando pra desejar um ótimo trabalho e uma ótima semana pra você, pra todos os ouvintes da Serra Dourada. A melhor pra ouvir.
2: Eita.
4: No Goiás inteiro.
2: Não é?
4: Ô, Grazi, que Deus abençoe aí esse dia lindo, maravilhoso.
2: Amém.
4: Um abraço, Adriane Maria. Morrinhos.
2: Beijo, minha amiga. Um ótimo dia pra você. Uma semana incrível. Leandro, ligado com a gente, não tem obrigação nenhuma. Se viva, eles abandonaram ela, Imagina depois.

0: parece que morreu. Né? A Mari tá em Cristalina. Abençoada semana pra vocês, minhas amigas Graz, Maria Vitória, Mai, todos da Serra Dourada. Hoje tô de folga, porque dia 21 foi meu aniversário. Não teve como tirar a folga de direito. Então, tô de boa em casa ouvindo a Serra Dourada. Manda aí a programação pra todos na Escola Paroquial São Vicente de Paulo, pra secretária, pra toda a turma da secretaria, né? Marcos, Lenira, Kênia, Analice e nosso diretor Arlindo. Beijo pra você, um feliz aniversário atrasado, tudo de bom, saúde, prosperidade, tudo de melhor na sua vida. Quanto à pergunta do dia, Grazi, na minha opinião, ela não tem que guardar nada. Não é obrigação dela. Já que os parentes não se importaram enquanto era viva, joga tudo fora.
1: Pronto.
0: E você, o que acha dessa história? O Vinte contou pra gente que a sogra faleceu e deixou algumas fotos que ela guardava dos familiares. Só que esses familiares acabaram abandonando ela enquanto ela era viva, obviamente, né? E agora essas fotos ficaram na casa do filho. Na sua opinião, o que ela deve fazer? O filho deve jogar fora, deve guardar essas lembranças ou tentar entregar pra alguém da família? O que você acha? Conta pra gente. Até 30 segundos, tô esperando seu recado.
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0: Chegando Rick Martin, Luan Santana, estranho, 8h22, um excelente dia pra você.

0: Olá, muito bom dia. Chegando nesta segundona com a primeira quentíssima do mundo das celebridades. E uma atualização chegando por aqui. O pequeno José Leonardo, filho de Virgínia Fonseca e Zé Felipe, continua recebendo todo o carinho da família. O José levou 5 pontos no nariz depois de cair do sofá enquanto brincava em casa. Apesar do susto, ele apareceu sorrindo nas redes sociais durante o final de semana e mostrou que está super bem. Antes de uma consulta médica, ainda fez um pedido para a avó assistir até um vídeo do Shrek. Pois é, depois do atendimento voltou a aparecer todo sorridente. Virgínia também mostrou os 3 filhos juntos e brincou. Agora o time está completo. Ufa! Que bom, né? Notícia boa. A gente segue de olho em tudo que acontece no mundo das celebridades. Eu volto já já com mais uma quentíssima. Não sai daí não, hein?
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2: Acerte a hora, 8:30. Bom dia pra você.
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1: Chegando Gustavo Lima, 8h37. Bom dia.

0: Capítulo desta segunda-feira de A Nobreza do Amor. Mirim afirma a Graça e Ana Maria que ele tocará os negócios de Casimiro. Ana Maria não gosta da atitude de Mirim e diz a Graça que a vontade de Casimiro deveria ser respeitada. Tonho se preocupa com o destino do engenho. José escreve para Tereza caminho de Batanga. Um homem armado entra no armazém de Miguel que acaba provocando o acidente. Contei o que vai acontecer hoje em A Nobreza do Amor.
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2: Bora pra nossa pergunta do dia, que já tá dando o que falar nesse WhatsApp. Ouvinte contou pra gente que a sogra faleceu e deixou algumas fotos que ela guardava de uns familiares. Só que esses familiares abandonaram a sogra da ouvinte enquanto ela era viva. E agora essas fotos ficaram na casa do filho dela. E ela quer a opinião. Ele tem que guardar essas fotos, essas lembranças? Tem que tentar entregar para alguém da família? Ou você acha que ele não tem obrigação nenhuma de manter essas fotos? Conta pra gente sua opinião. Vem participar e responder. Enquanto você participa, bora ouvir quem já tá por aqui. Bom dia!
3: Bom dia, Grazi Tavares. Bom dia, galera da Serra Dourada. Ela não tem nem obrigação de guardar essas fotos. E digo mais, se fosse eu, usava pra acender a churrasqueira.
2: Ai, ai. Errado não tá, gente. Porque assim, né? Enfim, vou ficar quieta. Vamos continuar. É isso aí, Diego. Beijo.
4: Bom dia, Grazi. Bom dia, aqui é Zé Roberto Caldas Novas, Goiás.
2: Seja bem-vindo.
4: Capital das Águas Quentes. Um bom dia pra todos os ouvintes, especial pra você, com essa alegria toda. Você parece que não tem boleto pra pagar, não tem conta. Ninguém briga com você, tá sempre alegre. É isso aí, filha.

0: Que Deus continue te abençoando sempre. Fica com Deus. Um abraço pra todos.
1: Mas se eu fosse ficar triste, meu amigo José Roberto, por cada boleto que eu tenho pra pagar, meu amigo. Eu conto ou vocês contam? Então, assim, não adianta, né? Se a gente for pensar nos boletos. Por isso que a gente tem que trabalhar feliz. É o contrário. É pensando nos boletos que a gente fica contente. Entendeu? Que a gente valoriza o trabalho que a gente tem, José Roberto. É por isso. Zé Bira, bom dia.
2: Bom dia, Grazi. Aqui Zé Bira de Nanolo, do Vale de Quitionha. Passando já a você uma ótima semana. Você e todos os ouvintes da Serra Dourada. Quer dizer, meu bom dia, Bucas, Zé de Vita, nossa amiga Miranda, nossa amiga Elizabeth, nossa amiga Valdão, Zé Bonitinho, Cardoso e todos que estão na escuta do programa. Desejo todos ter um bom dia abençoado por Deus.
1: Amém.
2: Eu ofereço a próxima música a todos.
1: Gente, o Zé Bira é uma graça. Obrigada, viu? Pra você também, uma semana maravilhosa. Mais recados?
3: Bom dia.
1: Bom dia. Como
3: é que você tá, pro mundo da Serra Dourada? É, Sandro, tá falando? Sandro Caldas, aqui
1: tudo
3: de Caldas
1: bem?
3: Novas. Ah, na minha opinião, eu não guardaria, né? Não guardaria foto. E se tivesse foto da minha mãe com outro parente desse daí, eu cortava, jogava a outra foto e guardava da minha mãe. Bom dia
1: justo,
3: a todos.
1: Justo, concordo. Guarda a parte que lhe interessa, não é? Cláudia Roberta em Itapaci, bom dia. Não tem que guardar nada. Ou manda pra quem tá nas fotos ou joga fora, pronto. Edinalva tá em Caiapônia. Grazi, manda alô pra nós aqui, os caiaponienses. Na minha opinião, na pergunta do dia, eu colocava fogo em tudo. Genesi tá em Montevidéu, uma semana abençoada pra você. Obrigada, minha amiga, um beijo. Jaqueline, bom dia.
4: Grazi,
1: tá boa?
4: Bem, Grazi.
1: Eu tô excelente.
4: Vamos te desejar um ótimo começo de semana.
1: Amém.
4: Que Jesus abençoe você sempre. Grazi.
1: Nós.
4: Tô aqui ligadinho ouvindo você. A minha melhor locutora.
1: Eita.
4: Ouvindo a melhor rádio, né? Fica com Deus, Grazi.
1: Amém. Um beijo pra você, obrigada pela companhia e o carinho de sempre. Sansão!
5: Bom dia, Grazi.
1: Bom dia.
5: Com muita alegria. Sansão Pitou tá na área. Derrubar é pênalti. Flamengo.
1: Eita!
5: Blim, blim. É isso aí. Grazi, um abraço pra você.
1: Obrigada.
5: Um começo de semana aí abençoado. É uma segunda-feira abençoada.
1: Amém.
5: E pra todos os ouvintes também da Serra Dourada e pra nossos amigos de Fábio e da Construção Civil, beleza? Um abraço para todos e um começo de semana aí, uma segundona e abençoada para nós. Valeu,
1: amém.
5: Valeu. Fui, um beijo no coração, Grazi.
1: Abraço, Sansão.
5: O Brasil não para, né?
1: Um excelente semana para você, obrigada pela companhia de sempre, tá bom? Mais recado chegando, Madalena, bom dia.
6: Bom dia, tudo bem?
1: Tudo bem? Grazi,
6: a respeito da pergunta,
1: ah,
6: eu tinha jogado tudo no fogo e queimado, porque hoje as pessoas não lembram das pessoas nem em vida, imagina quando morre, né? Então... tem que jogar fora.
1: Pronto, tá aí o recado da Madalena e Luziane. E você, o que, que acha nessa história, hein? Ouvinte contou pra gente que a sogra faleceu e deixou algumas fotos que ela guardava de familiares. Familiares esses que acabaram abandonando ela. Agora, essas fotos ficaram na casa do filho. Na sua opinião, o filho tem que guardar essas lembranças, tem que entregar pra alguém da família? Ou você acha que ele não tem obrigação nenhuma de manter essas fotos? Conta pra gente sua opinião.
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1: 8h49, Daniel.

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1: Cumpadre, na livraria o cliente pediu um balconista: por favor, eu quero comprar um livro, Como Ficar Milionário da Noite pro Dia. Você tem? Falou, claro. Perfeitamente, um minutinho. Foi lá e trouxe dois livros e começou a embrulhar. Falou, peraí, eu só pedi um livro. Falou, não, eu sei que você pediu um livro pra ficar rico da noite pro dia. O outro é o Código Penal, vai junto.
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2: Câncer, hoje o seu potencial para ganhar dinheiro cresce, mas evite gastos impulsivos e empréstimos arriscados à tarde. As relações familiares tendem a ficar mais harmoniosas, mas cuidado com conflitos e cobranças nas amizades. No amor, pense antes de agir impulsivamente com alguém que você gosta. Hoje a sua cor é branco e os palpites são 52, 31.

0: 8:43. Alô, Leão! Hoje a lua em touro fortalece sua determinação e ambição com uma surpresa positiva no horizonte, hein? Aproveite a sua energia, mas cuidado com irritações e estresse que podem afetar o seu bem-estar. No amor, evite ciúmes e orgulho para manter a harmonia com quem você gosta. Hoje a sua cor é rosa e os palpites são 52, 16 e 43. Para você que é do signo de Virgem, o universo favorece oportunidades profissionais e ideias rentáveis, tá? Mas atenção às pressões. Passeios, arte e música renovam seu astral. Lembre-se de respeitar os seus limites para manter a saúde em dia. Novos encontros podem evoluir para um romance sério. Vejo também planos de viagem a dois, hein? Hoje a sua cor é laranja e os palpites são 48, 19 e 55.
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2: De volta já com a nossa pergunta do dia hoje. Tenso, né, gente? Difícil até de opinar. Mas enfim, o ouvinte contou pra gente que a sogra faleceu e deixou algumas fotos que ela guardava de familiares que acabaram abandonando ela. Agora essas fotos ficaram na casa do filho e ela quer saber o que eles devem fazer. Guardar essas lembranças, tentar entregar para alguém da família ou você acha que eles não têm obrigação nenhuma de manter essas fotos? Conta pra gente sua opinião. Vamos ouvir os recados? Bom dia, Marcelo.
3: Bom dia, com alegria, minha amiga Graça Tavares. Pra você, minha locutora nota mil e todos os ouvintes melhores do Brasil, né? Não veio do guincho. É isso aí. Sobre essa pergunta, Graça,
2: que
3: no
2: acha?
3: Meu caso, essa ouvinte, ela tinha que orientar o esposo dela a dar foto pra cada um dos parentes, né,
2: cê
3: que
2: acha?
3: A velha guardava de coração as fotos, né? Porque se eles não estavam dando moral com ela em vida, na foto, eles iam acabar rasgando, né? Eles não iam dar importância. Se na, em vida não deu moral pra essa senhora, né, atenção... Então não é por causa de uma foto que eles iam dar, né? Então eu devolveria, dava a foto pra cada um deles, que eles mesmos iam desfazer dessas fotos, porque não tem coração. Chama que é pressão, que é Marcelo Vascão.
2: Tá aí a opinião do Marcelo, beijo, bom dia. Chiquinho.
4: Fala comigo, sou seu amigo Grazi.
2: Tudo bem?
4: Pra você, para Eduardo, Camila, Antero e Teo. E Danilo no Malta Solar. E Fernanda, ela exercista, Francisca da Jantinha. E o Pantaleão, conhecido por Pantinha do Remo. Valdana Cade Guanabara, Roberto da Caixa de Casmastins, Roberto e Lúcia Decoração. E todos estiveram ouvindo nesse exato momento.
2: E valeu. Raimundinho em Cristalina, beijo pra você, um bom dia. Zé Carlos Bittencourt, tá em Brumado, na Bahia, um abraço. Meu amigo Júlio César, tá em Tarumã, tudo bem com você, Grazi? Eu tô ótima. Que Deus abençoe você, que abençoe a nossa segunda-feira. Só alegria e gratidão, bom demais. Mais recados, vamos ouvir?
5: Bom dia, Grazi.
2: Oi.
5: Tudo bem, minha querida?
2: Tô bem,
5: mandar
2: você?
5: Um alô pra todos da Fazenda Santa Terezinha, todos da Fazenda São Dimas e pra você e pra todos os ouvintes.
2: Obrigada.
5: Um abraço, minha linda.
2: Beijo.
5: Sobre a pergunta, eu queimava, acendia a churrasqueira com as fotos. Se não deu valor, não... Fez conta dela quando estava viva,
2: então,
5: depois que ela faleceu, eu queimava tudo. Um beijo, minha querida.
2: Se tiver.
5: Segunda-feira para você.
2: Beijo. Se tiver foto dela, tia, faz igual o Vinte falou, corta assim, ó. Minha mãe fez isso com as fotos, com os amigos, tudo. Corta só a parte dela, deixa aquela linda, maravilhosa. Joga o que não interessa fora, uai. Você ainda vai perder tempo devolvendo? Eu não faria isso.
6: Bom dia, negadora.
2: Bom dia, vamos negadora.
6: Vamos, Graça Tavares. Abençoada semana pra nós, né?
2: Amém.
6: Com muita força, muita garra pra nós trabalhar bem e ganhar muito dinheiro.
2: Amém.
6: Pra pagar as contas. Nós nasceu, foi bonita, não foi rica, né? Sobre a pergunta do dia, eu não guardaria.
2: Não? Tá bom. Vânia Alves.
7: Bom dia, minha amiga Grazi. Já estou aqui ligadinha no programa.
2: Coisa
7: passando
2: boa.
7: Passando pra te desejar uma semana abençoada e deixar uma frase para você e para todos os ouvintes. Que a fé seja sempre mais forte do que todas as incertezas.
2: Amém, minha
7: Beijo
2: amiga.
7: Beijo para você, Grazi, Serra Dourada FM. É bom ouvir.
2: Sempre vou ouvir. Um abraço para você, para as meninas, Maria Alice, Ana Beatriz, para o maridão. Uma semana maravilhosa, tá? Severino!
8: Bom dia, minha
2: bom
8: amiga.
2: Bom dia.
8: Gal. Uma ótima segunda-feira pra você.
2: Obrigada.
8: Que Deus te abençoe sempre.
2: Bonitinho.
8: Você e toda a sua família e seus ouvintes. Que você tenha um bom início de semana.
2: Amém.
8: Né? Vem, já vem. Final de mês e vai entrar outro mês. Para um mês abençoado pra nós todos.

0: Sim, eu mandar um abraço pra todo mundo aqui de Montevidéu e toda Goiás.
1: Um beijo.
0: E um cheiro pra todos. Um abraço, Severino Padeiro, Montevidéu, Goiás. Tchau, minha amiga.
1: E você não some não, Severino, que eu fico com saudade. Um beijo pra você e pra esposa também. Um bom trabalho, meu amigo. O pessoal lá na Liderança Tecidos tá ligado com a gente, né? A Priscila, Marla, Maria José estão lá no 12 ligados na Serra Dourada. Meu amigo Leido Guincho que me avisou. Um beijo pra vocês. Um bom dia de trabalho por aí. Daqui a pouquinho eu volto com mais mensagens. Vem participar e responder. O Vinte contou que a sogra faleceu e deixou algumas fotos que ela guardava de familiares. Familiares esses que abandonaram ela. Agora essas fotos ficaram na casa do filho. E eles querem saber, o que você acha que eles devem fazer? Guardar essas lembranças, tentar entregar para alguém da família? Ou você acha que eles não têm obrigação nenhuma de manter essas fotos? Conta pra gente.
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1: Rio Negro e Solimões, Henrique e Juliano, Tô Mal. 9h17, uma semana incrível para você.

A gente continua daqui acompanhando tudo o que acontece no mundo das celebridades. A gente volta agora para falar sobre Ana Hickman. Ela abriu o coração nas redes sociais ao refletir sobre a fase que está vivendo. A apresentadora falou em livramento e agradeceu a Deus por ter encontrado um novo caminho e pela oportunidade de ser feliz e se sentir amada. Ana se separou de Alexandre Correia em 2023 e depois assumiu o relacionamento com Edu Guedes. Os dois ficaram noivos em 2024 e se casaram neste mês em uma cerimônia discreta em São Paulo. Agora, Ana compartilhou com os seguidores uma mensagem de gratidão por essa nova etapa. Disse que está muito feliz.

0: feliz e com as escolhas também que fez na vida. É, a gente vai acompanhando tudo o que acontece no mundo das celebridades. Eu volto daqui a pouco com mais uma quentíssima. Não sai daí não, hein?
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4: Campeonato Brasileiro da Série B, uma partida fecha hoje a 30ª rodada. Às 7h30 da noite, na Arena Independência, em Belo Horizonte, tem América Mineiro e Juventude. Por essa rodada 30 da Série B, na sexta-feira, o Vila Nova venceu Londrina por 2-0 em partida no Estádio Onésio Brasileiro Alvarenga. Vila, que manteve a liderança da competição, tem 54 pontos nesse momento. 2 a mais em relação ao segundo colocado, que é o Fortaleza. Já no sábado, Goiás e Atlético se enfrentaram no estádio Ailê Pinheiro. E o Dragão venceu a primeira na temporada sobre a equipe esmeraldina. 1-0. Com esse resultado, o Atlético está na sexta posição com 49 pontos, enquanto que o Goiás é o 11º com 42. 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
0: Manhã Show de volta, agora 9h35, chegando informação em saúde com Bruno Carvalho.
3: Meu médico, meu amigo.
4: Nossa entrevistada da semana é a doutora Fernanda Miranda de Oliveira, ela que é pneumologista. Doutora Fernanda Miranda, o que é pneumologia?
5: A pneumologia é a especialidade médica que trata das doenças respiratórias, das doenças do pulmão, do aparelho respiratório.
4: Doutora Fernanda Miranda, quais as principais doenças tratadas por essa especialidade?
5: As principais doenças tratadas pela pneumologia é a asma, a doença pulmonar obstrutiva crônica, as infecções de um modo geral do trato respiratório, como gripes, resfriados, pneumonias, a tuberculose e entre outras doenças, qualquer coisa que aflija o aparelho respiratório.
4: Nossa entrevistada da semana é a doutora Fernanda Miranda de Oliveira, pneumologista. Doutora, obrigado e até amanhã.
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0: Chegando menos é mais de Pablo, 9h36.

0: Librianjos, hoje o seu lado prático pode ajudar nas finanças, mas ó, atenção à tarde, evite gastos impulsivos e decisões apressadas. A energia fica renovada, ideal para experimentar algo novo e se sentir bem. No amor, a sua sensibilidade fica... Aliás, a sua sensualidade fica em alta, mas cuidado com tretas que podem surgir. Hoje a sua cor é bege e os palpites são 32, 51 e 35. Escorpião, hoje é um ótimo dia para fechar acordos e investir em parcerias, especialmente com negociações. Na família, velhos assuntos podem surgir e evitar conflitos na hora de lidar com parentes vai ser essencial, tá? No amor, o desejo de se envolver é forte, então cuidado para não perder boas oportunidades de romance. Hoje a sua cor é amarelo e os palpites são 44, 53 e 5. Sagitário. Alô, Sagitário! Hoje a lua em touro incentiva a organização no trabalho, mas cuidado com a pressa e conflitos desnecessários. No período da tarde, uma parceria imprevisível pode inovar a sua rotina. Cuide da sua saúde mental e aproveite as surpresas amorosas que podem surgir de forma inesperada. Hoje a sua cor é creme e os palpites são 33, 51 e 23. Pergunta
1: do dia. Hoje, na pergunta do dia, a gente quer sua opinião na seguinte questão. Ouvinte contou que a sogra faleceu e que deixou algumas fotos que ela guardava de familiares que abandonaram essa sogra, tá bom? Agora essas fotos ficaram na casa do filho e eles querem a sua opinião. Eles devem guardar essas fotos como lembrança? Deve tentar entregar para alguém da família ou você acha que eles não têm obrigação nenhuma de manter essas fotos? O que você acha? Conta pra gente sua opinião até 30 segundos. Se você não quiser ser identificado, não tem problema. Só avisa para que a gente não diga o seu nome no ar, tá bom? Enquanto você participa, deixa eu mandar um alô especial para os nossos novos parceiros comerciais em Itapaci, o pessoal lá da Master Monk, é o Marcão do Monk ligado com a gente, nosso novo parceiro comercial. Obrigado pela confiança, pela parceria. Um abraço para o Douglas Faria e para todos aí que confiam na Serra Dourada, né? Que fazem essa parceria que é sempre de sucesso, pode ter certeza. Abração aí para o Marcão do Monk ligado com a gente. Um bom dia, um bom trabalho, uma semana abençoada para todos nós. Bora de recados? Vamos ouvir quem está participando? Dona Lúcia!
2: Bom dia, Grazi, meu amigo. Tudo bem? Como é que você
1: tudo
2: está?
1: Bem?
2: Tudo bem
1: você?
2: Com você? Uma ótima manhã abençoada de segunda-feira pra você, Grazi. Uma boa semana. Grazi, por favor, mande um luzinho aqui pra toda a minha família, pra todos meus amigos e amigas e ouvintes que estão ligados e ouvindo Serra Dourada, tá? Grazi, sobre a pergunta do Deus, Grazi. Já que a sogra dela morreu, ela não tem nenhum direito de ficar com as fotografias dela em consideração à sogra. Ela tem que devolver pra família, né, Grazi?

0: com Deus aí, tchau.
1: Um beijo, Pedrinho. Ah,
2: bom dia, minha princesa, meu amor. Você tá bem? Eu tô tudo bom.
1: Eu
2: graças
1: tô bem.
2: A Deus, que Deus abençoe a sua vida, amém, sua família. E todos os comunicadores da Rádio Serra Dourada. E que Deus abençoe todos os familiares, toda a família Serra Dourada. Amém. Meus amigos e minhas amigas lá do grupo Serra Dourada também. Que é uma benção aquele povo
1: não
2: lá.
1: É?
2: Nós. Deus abençoe a todos, né? Ou graças para essa menina aí que vai fazer cirurgia. Deus está com ela. Deus é a solução de todos os nossos problemas. Põe a confiança em toda nele e pode entrar na sala de cirurgia em paz, porque Deus vai trazer ela de volta na graça e na paz do Senhor Jesus. Que Deus abençoe muito a vida dela e ela tira esse medo, confia que é um Deus no céu, ele tá é vendo? O nosso médico dos médicos.
1: É isso, tá aí o recado do Pedrinho, com certeza ela vai ouvir o seu recado, viu? Um beijo. Genivaldo.
3: Um abraço, Adriane Maria.
1: Oi.
3: Beijo, minha amiga, um ótimo dia.
1: Ó, somzão no 12 lá ligado com a gente.
4: Tá plantado, né, Grazi? Bom dia, bom dia.
1: Bom dia pra você, Genivaldo.
4: Do dia? Ah, eu guardava não, hein?
1: Não, né?
4: Guardava de jeito nenhum. Jogava tudo fora, porque se não teve consideração que eu tava viva.
1: É.
4: Eu tava morta também, capaz que vai esquecer, né? Por cá, sintonizado.
1: Exato. Não deu valor enquanto tava viva, guardar foto pra quê, gente? Um beijo. Cici Pintor.
5: E pra todos aí que...
6: Oi, Grazi, aqui é o Cici Pintor.
1: Né? Tudo bem?
6: O que tá pegando mesmo? Mandou um alô mais pro Cici.
1: Uai, você não apareceu?
6: Que tá pegando? Aquele abraço, aquele abraço.
1: Ai, ai, ai.
6: Aí eu guardaria as fotos da minha sogrinha, né?
1: Não.
6: É, isso aí.
1: Mas as fotos em questão aqui são dos parentes que não cuidaram dela, que não visitaram, que não fizeram questão e que abandonaram a sogra. Não da sogra. As fotos da sogra serão guardadas normalmente. Tá, entendeu? São dois parentes que desfizeram dela enquanto era viva. Tá bom, Cici? Beijo pra você. Manuel?
7: Bom dia, dona Graça.
1: Oi, seu Manuel.
7: Eu sou o Manuel Mendacil do Cristá. Roda aí uma música boa aí pra mim. Pode ser sertaneja, não. Não vou exigir qual é a música, não. Mas roda uma aí pra mim. Deus lhe dê um bom dia.
1: Amém. Um abraço. Beijo. Tiago?
8: Oi, Grazi. Bom dia. Que é o Tiago que visitou o aeroporto em São Simão. A respeito da pergunta do dia, Grazi, eu não entregaria. Eu faria o seguinte. Jogaria tudo fora. Tudo fora. Porque de uma vez que não procurou a pessoa em vidas, né? Aí depois da pessoa morrer, aí vem procurar lembranças, né? Procurar isso não existe. Tem que procurar a pessoa enquanto é vivo, né? Vivo ou viva. Essa é a minha opinião. Serra Dourada, bom ouvir.
1: Sempre bom ouvir. Um abraço, um bom dia pro Joel, meu amigo em Itapaci, ligado com a gente. Obrigada pela companhia. Manuel Rosalvo, melhor locutora de Goiás e do Brasil. Hoje eu tô aqui em São Paulo, Grazi. Tá um frio, tô descarregando por aqui. Um beijo pra você, um bom trabalho. Obrigada pela companhia. Traz um pouquinho desse frio pra nós, meu amigo.
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1: Ai, ai, ai. Daqui a pouquinho mais respostas, viu? Diego Vitor Hugo.
10: Vocês estão falando besteira.

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1: Muito bom dia, aqui Lucílio Macedo, eu falo da Central de Jornalismo da TV Serra Dourada, boa semana para você. 10h45 eu chego com o SBT Notícias Goiás, com os principais fatos das últimas 24 horas e claro, já que hoje é segundona, do final de semana também. E a gente vai abordar um assunto que aliás é uma excelente notícia para todos nós. A bandeira tarifária de outubro será verde, anunciou a Agência Nacional de Energia Elétrica. Isso significa que não haverá cobrança adicional na conta este mês. Com o início da transição entre os períodos seco e úmido, em parte das principais bacias hidrográficas do país, houve aumento do volume de chuvas nas regiões sul e sudeste, o que contribuiu para estabilizar o nível dos reservatórios das usinas hidrelétricas. Então aquela alteração, né, aquele aumento de 1,88 não vai ter a cada 100 kW, né, não vai ter este mês. Uma boa notícia, né, uma economia para a gente, isso é muito importante. Claro, você pode participar também mandando a sua sugestão de reportagem, tá? Sempre ao vivo no 62985197000. E acesse agora o tvsdnoticias.com.br. Este é o nosso portal de notícias da TV Serra Dourada. Eu sou Lucílio Macedo, espero você 10h45 na TV Serra Dourada SBT. 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
2: 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De volta com o nosso Promo Shopping aqui na Serra Dourada. 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
3: Bom dia, meu povo. Bom dia, minha amiga Grazi. Como é que você tá?
2: Eu tô bem demais. E você?
3: Bem demais, Grazi. Hoje, segunda-feira, nossa última segunda-feira do mês de setembro, né?
2: É verdade. Passou rápido, não passou?
3: Passou rápido. E hoje é meu aniversário.
2: Mentira! Eu não acredito. Que maravilha. Peraí, que tem que ter um parabéns aqui, uai. Peraí, ó.

0: Obrigada.
1: Ô, oh, minha amiga, muitos anos de vida pra você, que Deus abençoe a sua vida com alegria, com saúde, que abençoe a sua família, que dê muitos e muitos anos de vida, ainda mais prosperidade, que você tenha ainda muito mais sucesso, e é que é possível, né? Mas tudo de melhor é que eu desejo pra você, tá bom?
0: Amém, muito, muito, muito obrigada, minha amiga. 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
1: 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Obrigada pela sua companhia, pelo rádio ligado. E vem comigo que aqui só tem coisa boa.

0: Chegando Maiara e Maraísa, 10:08, bom dia.
1: Existe uma teoria que se chama 90-10, onde uma pessoa tem 90% daquilo que você procura em alguém, só que você foca naqueles 10% que falta. Aí você vai pra rua, se aventura, e realmente você encontra aqueles 10%, mas não se deu conta que perdeu os 90%.
2: Era uma vez um cara que tinha um amor foda na mão. Tinha quase tudo, mas o quase tudo pra ele.

de Serra Dourada. Que viagem no tempo, hein? Titãozinho Chororó com Deslizes. 10h15, chegando as previsões astrais para o seu signo. Uma semana maravilhosa.

0: Capricorniana, capricorniano, ótimo dia para revisar a sua rotina, inovar e aplicar ideias criativas que podem impulsionar sua carreira, hein? A sorte está ao seu lado, especialmente na parte da tarde. No amor, o seu charme fica em evidência e novas atrações podem surgir, sempre com leveza e controle. Sua cor é preto e os palpites são 40, 14 e 13. Alô, Aquário! Aproveite o dia para explorar sua criatividade e fique aberto às novidades que podem abrir novos caminhos. A tarde traz a necessidade de paciência no lar, enquanto o amor promete paixão e emoções intensas com possibilidades de surpresas e encontros inesperados. Mantenha o coração aberto, aquariana e aquariano! Hoje a sua cor é azul esverdeado e os palpites são 59, 4 e 23. Peixes. E para você do signo de peixes, a comunicação é fundamental para o sucesso, então escolha bem suas palavras e organize suas tarefas com calma. Dia ideal para contatos e reuniões e à tarde chances de surpresas e boas notícias de familiares, hein? No amor, conversas podem evoluir para momentos especiais e surpreendentes. Hoje a sua cor é azul turquesa e os palpites são 59, 49 e 32. E ele tá de volta, João Bidu. Vem aí com uma simpatia pra gente ser mais feliz, hein? É com você, João.
1: Exatamente, Camila. Vamos mandar a simpatia para a Rosalina, né? Geminiana, reclamando de falta de sorte no amor. Olha só, Rosalina, o que você vai precisar, hein? Uma folha de papel em branco nova, caneta, um vaso com flores. Espere uma noite de lua cheia.

0: hoje a lua tá cheia à noite, né? E vai até o dia 2, hein? Até o dia 2 de outubro, tá? Então, desenhe um coração na folha de papel. Escreva o nome da pessoa amada ou seu próprio nome, se você busca um novo amor dentro do coração, perfeito? Então tá certo. Reze um Pai Nosso com muita fé, mentalizando a felicidade e a harmonia na sua vida amorosa. Coloque o papel embaixo do seu travesseiro durante a noite e na manhã seguinte enterre esse papel em um vaso florido. Valeu, minha consagrada! Boa sorte pra você, hein? E amanhã espero todo mundo aqui com a graça de Deus. Um beijo, um abraço forte, saúde e só!
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2: Já de volta com a pergunta do dia, a gente quer saber a sua opinião. O ouvinte contou pra gente que a sogra faleceu e deixou algumas fotos que ela guardava dos familiares. Familiares esses que abandonaram a sogra dela. Agora essas fotos ficaram na casa do filho e eles querem saber. Eles deveriam guardar essas lembranças? Tentar entregar para alguém da família? Ou, na sua opinião, eles não têm obrigação nenhuma de manter essas fotos? O que, que você acha? Conta pra gente. Cida, bom dia.
3: Bom dia, Grazi. Tudo bem com você?
2: Tudo bem.
3: Grazi, sobre a pergunta do dia, cortar. Se tiver a mãe com outros, corta, deixa só a mãe. Não
2: justo,
3: fez conta aí dela em vida? Pra que, né? Será que vai fazer agora? Depois
2: não
3: que
2: vai,
3: ela já
2: vai.
3: Foi? E corta, ou então, como todos estão falando aí, acende churrasqueira. Se é que queima, né, Grazi? Um abraço pra você e pra todos os ouvintes, Serra Dourada.
2: Eita! Eu acho assim, se você não fez questão da pessoa, você vai fazer questão de foto? Pra quê? Pra ficar com a consciência pesada? Não tem povo que tem consciência não, gente.
4: A Zé tá falando, passou a música de Henrique Renner também, qualquer uma. Uma boa tarde pra você, uma boa segunda-feira pra você. Sônia,
2: um beijo
4: tá
2: pra você também, Sônia. Santana.
5: Bom dia, Graça.
2: Bom dia.
5: Como é que tá aí, tudo bom?
2: Só
5: bom
2: ouro
5: dia pra vocês da rádio aí. Ô, Graça, eu tava querendo que você mandasse um alô aí hoje pra Helenice, minha filha, hoje tá fazendo aniversariando. Não, fazendo anos hoje. Hoje ela tá aniversariando, viu? Fala pra mim, manda um alô pra mim aí, pra ela aí, pra mim, fazendo
2: que legal.
5: Um alô. Tudo de bom pra você. Deu um bom dia, Graça.
2: Beijo pra Helenice, muitos anos
5: Santana
2: de vida.
5: Um tchau, obrigado.
2: E o senhor tava sumido, né, seu Santana? Um beijo pra você, viu? Pra ela também, muitos anos de vida, saúde, tudo de melhor. É só gente boa que faz aniversário hoje, então, né? Deixa eu corrigir aqui, então. Eu falei errado, gente. O pessoal lá que tá ligado com a gente, nossos parceiros comerciais, são de Crixás, Dona Grazi. Agora sim, corrigindo, né? Deixa eu mandar um beijo, então, agora certo. Pro Marcão do Monk, lá na Master Monk, ligado com a gente. São nossos parceiros comerciais. Confio aí na Serra Dourada, né? Essa parceria de sucesso. Um beijo pra você, Marcão, em Crixás do Monk, na Master Monk, ligado com a gente. Um bom dia, bom trabalho aí pra toda a equipe. Obrigada pela parceria, viu? Deixa eu mandar um abraço também. Quem foi que mandou o recado aqui pra mim, que o Gleib me avisou? O Rangel Reis, de Caiapônia, que é motorista também. Falou que adora a Serra Dourada, tá sempre ligado com a gente. Adora a Dona Grazi. Então, beijo pra você. Obrigada pelo carinho comigo, tá? Lázaro, bom dia.
6: Bom dia, Grazi Tavares.
2: Opa.
6: Aqui quem fala com você é o Lázaro Souza, da cidade de Morrinho.
2: Tudo bem?
6: Queria aproveitar a oportunidade
2: de
6: oferecer um abraço para todos os meus companheiros de serviço no Grupo Sarã, Fazenda Campo Alegre, aqui em Morrinhos, Goiás. E também oferecer uma excelente manhã para vocês, para todos que estão ouvindo. E um ótimo início de semana para todos.
2: Amém.
6: Um bom dia, fica com Deus, Jesus abençoa.
2: A
6: um abraço.
2: Todos nós. Um abraço, Lázaro.
3: Bom dia, Grazi. Tudo bem com você?
2: Tudo
3: Grazi,
2: bem?
3: Sobre a pergunta do dia, cortar. Tiver...
2: Ah, eu já coloquei a Cida, né? Ela participou aqui agora há pouco. Eu tô repetindo. Ei, Dona Grazi, atrapalhada hoje, hein? Deixa eu ver mais recados por aqui. A Nilma tá em Cristalina, já participando da promoção. Beijo, boa sorte. Zé Humberto Caçambeiro, na cidade Tuiutaba, ligado com a gente. Um beijo, um bom dia pra você. Obrigada pelo carinho, tá? A Jane, bom dia.
7: Bom dia, Graziella. Tudo bem?
2: Eu tô bem.
7: Comigo tudo ótimo.
2: Que coisa boa.
7: Aqui é a Jane da Fazenda Alegria, de município de Arizona. Sua lindeza, respondendo a pergunta do dia, eu acho que ela deve conversar com o marido, né? Que é filho da sogra, né?
2: Certo.
7: No caso.
2: Uhum.
7: E saber o que que ela acha também, né?
2: Certo.
7: Se ela deve guardar, se eu quer que guarda, se que, às vezes quer que desfaz. Porque eu acho que o mais importante é ele, né?
2: Sim, concordo.
7: Decidir o que fazer, né? Porque é o filho, né?
2: Tem razão.
7: Mas

0: Eu acho que deve conversar com o marido.
1: Tá certo. Um beijo pra você, Jane. Abração aí pra toda a família em Arizona. Meu amigo Leopoldo Xavier, olá, amiga Grazi Tavares, tá tudo bem com você? Eu tô melhor agora que você chegou? Grazi, que seja uma ótima segunda-feira, uma semana feliz, abençoada, com paz, saúde e prosperidade pra você e pra todos que ouvem a programação. Grazi, a sua voz tem uma energia tão boa que transforma nossas manhãs. E assim dura o dia inteirinho. Essa alegria transmite muita paz para os nossos corações. Você é demais. Manhã show é tudo de bom. Oh, meu Deus do céu, não dou conta, gente. É muito carinho. Um beijo para você, Leopoldo. Obrigada pela companhia sempre, tá? Daqui a pouquinho eu volto com mais mensagens. Então vem participar e responder. O Vinte contou que a sogra faleceu, deixou algumas fotos que ela guardava de familiares. Fotos essas de familiares que abandonaram a sogra dela. E agora essas fotos ficaram na casa do filho e eles querem saber o que que faz. Você acha que eles devem manter essas fotos? Tenta entregar pra alguém da família? Ou guarda? Ou não? Conta pra gente sua opinião.
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1: Chegando Elis Juste, 10h23.
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0: Chegando com mais uma quentíssima do mundo das celebridades. Olha, a filha de Angélica e Luciano Huck completou 14 anos e ganhou uma declaração toda apaixonada da mamãe nas redes sociais. Angélica chamou Eva de amor da minha vida e contou que a filha foi muito desejada e esperada por toda a família. E como Eva já estava chegando aí aos 15 anos, os fãs começaram a especular sobre a tradicional festa de debutante. Teve gente brincando na internet que 2027 pode ser o ano de ver Luciano Huck dançando valsa. Agora é esperar para ver se esse festão vem mesmo. A gente está acompanhando tudo que acontece no mundo das celebridades. Eu volto daqui a pouco com a última quentíssima de hoje. Até já, hein?
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2: Acerte a hora, 10h31. Bom dia.
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4: Apesar do tropeço em casa no final de semana, o Rio Verde segue na liderança do Campeonato Goiano da Divisão de Acesso. O time da cidade de Rio Verde empatou ontem 2-2 com o Bom Jesus em casa, no estádio Mozar Veloso do Carmo. Ontem também o Trindade venceu o Grêmio Anápolis 2-0. Quem também venceu em casa foi o Morrinhos. 2-1 bateu o São Luís da cidade de São Luís de Montes Belos. Ontem, o Goianésia perdeu dentro de seus domínios. Jogando no estádio Valdeir José de Oliveira, o Azulão do Vale do São Patrício perdeu por 1-0 para o Mineiros. Enquanto que Goiânia e Tupi empataram 1-1 na abertura da 15ª rodada, sábado, no estádio Aníbal Batista de Toledo. Rio Verde líder, 29 pontos. Em segundo, Bom Jesus, 25. São as primeiras posições da divisão de acesso. 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

0: 10h39, chegando detalhes da minha vida com Bruno Carvalho.
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Amigo Bruno Carvalho, eu estava com 35 anos quando minha vida virou de cabeça para baixo. Desde muito nova, trabalhei fora e sempre fui muito independente. Dou aula no período integral e isso tornava minha vida muito estressante. Mas era uma coisa que gostava muito de fazer. Até que um dia, senti umas tonturas, um mal-estar muito maior do que o normal. Eu, desde pequena, sempre tive esses apagões, mas nunca me importei muito. A minha mãe, que era uma pessoa muito simples, dava um chazinho qualquer e logo eu ficava boa. E tudo se resolvia. Mas dessa vez, Bruno, foi diferente. Senti uma forte dor no braço esquerdo e nas costas, além da tonteira. Como eu estava dando aula nesse momento, os alunos chamaram a diretora, que me socorreu e me mandou para casa, dizendo que eu deveria procurar um médico. Deixei passar e segui. Depois, o conselho de algumas amigas que diziam que eu estava precisando era entrar numa academia. Eu fui numa academia pequena, próximo da minha casa, e lá não exigia avaliação médica para começar os exercícios. Apenas 2 dias depois que eu comecei, eu passei muito mal. Fui levada pelo SAMU para o hospital. Eu fiquei internada e a médica me passou uma série de exames cardíacos, pois foi a primeira suspeita dela, devido ao meu quadro clínico. Bruno, depois de 3 dias, veio o resultado. Eu estava com veias entupidas no coração e precisava ir para a sala de cirurgia urgentemente. Se fosse só a veia entupida, beleza. Mas eu estava com o coração muito inchado e outros sérios problemas, como um aneurisma da veia aorta abdominal. Fui submetida às pressas a uma cirurgia. O médico disse para minha família que não sabia como eu ainda estava viva. Fui afastada da escola, peguei licença por 1 ano e fiquei me tratando nesse período. Mas quando fui fazer novos exames para ver se poderia voltar ao trabalho, foi descoberta outras veias obstruídas. Por fim, Bruno, fui aposentada e com salário menor do que quando eu estava em sala de aula. O que ganho mal dá para os medicamentos que tenho que comprar. Sofro muito por ter sido obrigada a parar de lecionar tão jovem ainda. Hoje minha vida se resume em fazer algum trabalho manual, mesmo assim que não tenha que fazer nenhum esforço. Mas esperança é a última que morre, né? Espero em Deus que com tratamentos eu consiga me recuperar totalmente e voltar a fazer o que eu tanto amo, que é dar aula para os meus pequenos. Bruno Carvalho, aí está o detalhe que marcou a minha vida. Para terminar, eu gostaria que você tocasse uma música que eu gosto muito de ouvir, com Almir Sater, Tocando em Frente.

0: Vai de Serra Dourada, Débora Vitória, 10h51.
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3: 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Capítulo desta segunda-feira. Pilar manda Tom descobrir como Adriana conseguiu dinheiro para comprar uma parte de Ulisses na joalheria. Pilar e Adriana se enfrentam. Laurentino teme as atitudes de Mirtes em relação a Nancy. Pedro avisa a Adriana que o desembargador relator admitiu o processo de revisão criminal. E os dois comemoram. Heitor vê a foto de Adriana em uma matéria. Contei o que vai acontecer hoje em Quem Ama Cuida.
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0: Na pergunta do dia, hoje durante todo o programa, a gente quis saber a sua opinião. O Vinte contou que a sogra faleceu e deixou algumas fotos que ela guardava de familiares. Familiares esses que acabaram abandonando ela. Agora essas fotos ficaram na casa do filho. Então, o que eles devem fazer? Guardar essas lembranças, tentar entregar para alguém da família? Ou você acha que eles não têm obrigação nenhuma de manter essas fotos? Conta pra gente. A Cleonice está em Chaveslândia. Bom dia, Grazi. Conta a pergunta. Eu vivi algo semelhante e minha mãe tinha muitas fotos. Entreguei as que me pediram e quiseram e o resto está comigo. No caso dela, ou entrega ou então joga fora aquelas que ela acha que as pessoas não tiveram consideração. Enquanto ela estava viva, né? Se o esposo quiser, que no caso ele é filho, que guarde o restante. Tá aí a opinião da Cleonice. Beijo pra você, obrigada por participar. Jojo, bom dia!
4: Oi, Grazi, bom dia, tudo bem? Só faltou o meu bom dia, né? E...

0: Meu alô, na melhor Serra Dourada, as tops das top, a melhor do Brasil. É a Jojo, aqui na área. Bom dia, Grazi, pra você e pra todos que estão na escuta da Serra Dourada. Falou, Grazi. Hoje eu tô meio juru.
1: Eu percebi.
0: Novo. Falou, falou, Jojo de Crixás. Um bom dia pra você. Bom
1: sem gracinha, Grazi. Sem gracinha, sem carisma. O que foi, ô Jojo? Não, vamos levantar esse astral aí, menina.
2: Grazi, bom dia, Júnior, Caldas Novas.
1: Oi, Júnior. Grazi,
2: sobre a pergunta do dia. É o seguinte, vocês não deu valor nela em vida? O que, que vai valer uma foto dessa na mão desse povo? Eles vão jogar fora.
1: Não é
2: nem fazer questão. Se eu só fosse, eu guardava no envelope e deixava quieto com eles mesmo. O povo aí não merece foto dela, não. Um abraço, tenha uma boa semana abençoada pra todos nós.
1: Amém, Júnior.
2: Abraço a todos os ouvintes também, principalmente os aqui de Caldas Novas.
1: Abraço calor pra essa
2: aqui,
1: turma.
2: Graças, tá doido.
1: Oh, aí, por aí, a água deve estar quente mesmo, né, Júnior? Bom dia. Maria, socorro.
3: Bom dia, Grazi.
1: Oi.
3: Tô vindo todos os dias. Respondendo a esquete de hoje, eu acredito eu que essa nora deveria, sim, respeitar essas fotos. Que ela é nora? Já faz desfazer das fotos da sogra? Não. Respeito o marido, né? E é mais do que ter zelo por elas, tá bom? Eu quero ouvir a próxima música aí. Qualquer uma aí, eu dedico a todos os ouvintes da Serra Dourada, tipo especial pra vocês aí da Serra Dourada, tá bom? Obrigado.
1: Um abraço, Sóstenes.
4: Fala, minha amiga Grazi Tavares.
1: Opa!
4: Como é que tá seu coração?
1: Uai, tá
4: que
1: mudou, bom?
4: Né, minha amiga? Graças a Deus, mais uma semana abençoada pra todos nós. Sóstenes Faria por cá e a locutora melhor do Brasil.
1: Eita.
4: Do lado de lá. Estamos aqui na escuta. Sobre a pergunta do dia, minha amiga.
1: Ah.
4: Bota essas fotos na caixa do Jacuzzi e joga dentro do Oceano Atlântico. Eu acho que não tem que mexer com esses trem, não. Quem vem de passado é museu.
1: Eita, só, tá risada.
4: Fala, Viola, vamos que vamos. O agro não para.
1: Eita, você tem uma voz de ser custoso, menino. Um abraço pra você. Ai, ai, ai. Pois é, gente, eu acho, viu? Resumindo aí, eu acho que é isso mesmo. Beijo pro Edmar, tá em Cocalzinho, ligado com a gente, famoso aí de arte. A Cleusa Marim Tapaci. Leonardo tá em Montevidéu curtindo a Serra Dourada também, nosso amigo. É o papai da Kelly Almeida. Um beijo pra vocês, viu? Pra toda a família. Meu WhatsApp tá travando, não vou conseguir colocar o restante dos áudios, tá? Mas quero agradecer todo mundo que participou aqui, que mandou mensagem. Beijo pro Gil Gomes em Cachoeira de Goiás, pra Marcilene em São Luís do Norte. Abração pro Lázaro e Morrinhos. Obrigada aí pelo carinho, tá bom? Minha amiga Vandete em Crixás também com a gente. Um beijo. Então espero que a gente tenha conseguido aí dar o nosso conselho da melhor forma possível para nossa amiga ouvinte. Amanhã a gente volta com mais Pergunta do Dia. E você, se tiver alguma sugestão de Pergunta do Dia, envia pra gente também, que será muito bem-vindo, tá bom?
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1: Chegando Maurício Eduardo, 10h55.

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1: Muito bom dia, aqui é Lucílio Macedo, eu falo da Central de Jornalismo da TV Serra Dourada, 10h45 da manhã. Eu chego com o SBT Notícias Goiás na TV Serra Dourada. Olha, nós estamos já, nossas equipes já estão em contato com a Polícia Civil para saber os detalhes, o que teria acontecido. Jefferson Gomes Venâncio, de 27 anos, foi identificado pela família como o homem encontrado morto dentro do cemitério Parque, em Goiânia. Ele morava com a avó em Santo Antônio de Goiás.

0: e trabalhava em um lava-jato da região. Mas ele foi encontrado morto aqui e tudo indica que ele foi assassinado. Teria sido assassinado dentro do cemitério ou jogaram o corpo dele lá? Essa é a dúvida. Nós estamos já apurando tudo e daqui a pouco os detalhes. Nós estamos tentando contato com a Polícia Civil nesse momento. E claro, você também pode participar. Como é que está o trânsito aí na sua região? Como é que está o posto de saúde? A infraestrutura? 62985197000, esse é o nosso WhatsApp. E acesse agora o tvsdnoticias.com.br. Esse é o portal de notícias da TV Serra Dourada. Eu sou Lucílio Macedo, espero você 10h45 na TV Serra
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0: Fortaleza. Muito obrigado, galera.
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3: Chegando o Murilo Ruf, 11:14. Bom dia.

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1: Muito bem, chegando com a última quentíssima do mundo das celebridades. Olha, deu o que falar o velório e o sepultamento do cantor Rick. Pois é, a viúva do cantor Rick solo, Geralda Helena, usou as redes sociais para explicar a decisão de fazer um velório reservado para familiares e amigos próximos. Rick, da dupla com Rick Renner, morreu na semana passada em um acidente de helicóptero. Geralda agradeceu o carinho dos fãs, mas disse que a família precisava viver aquele momento de forma íntima, com silêncio, oração e privacidade. Ela reforçou que a decisão não foi falta de consideração com o público, com os fãs, com ninguém não, mas uma necessidade diante da dor da família. E terminou dizendo que Rick continua vivo através da voz, das músicas e, é claro, das lembranças. Ela agradeceu todo o carinho, as orações que foram feitas durante o desaparecimento da aeronave, mas disse que esse momento era um momento muito íntimo, somente da família e dos amigos mais próximos, e pediu perdão a todos os fãs de Rick. A gente, com essa daqui, vai encerrando. Um ótimo início de semana para todo mundo. A gente volta a se encontrar amanhã com mais quentíssimas e eu estarei esperando por todos vocês. Tchau, tchau, até amanhã.
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2: Acerte a hora, 11:25. Bom dia para você.
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6: Cachambu, uma vez um Fiat 147 estragou na beira da estrada, sabe? Ah, aí passou uma Ferrari, parou, perguntou, meu amigo, o que você tá precisando aí, quer uma ajuda? Ele falou, ah, eu vou precisar de um guincho. Ele falou, não, amarra aqui, nós puxa seu carro, aí o que você acha? Ele falou, não, então pode amarrar aí, aí você me puxa. Aí, se você estiver correndo muito, eu pisco o farol, pode ser? Aí falou, não, beleza então. Aí foi lá a Ferrari, rebocando o Fiat 147 com cabo de aço.
4: Ah.
6: Aí passou a Lamborghini, moço. O cara da Lamborghini olhou pro cara da Ferrari e falou, ih, bora tirar uma? Ele falou, bora. Pensou, né? Vou arregar não. Aí eles começou a correr, apostar a corrida.
4: E
6: o Fiat 147 rebocado, né?
4: No.
6: De repente eles passaram na frente da barreira. O policial correu, pegou o rádio e falou, reforço, reforço. Acabei de ver uma Ferrari tirando racha com a Lamborghini e por incrível que pareça tem um Fiat 147 atrás dando sinal de ultrapassagem.
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2: E aí, vamos que vamos, prontos para mais uma semana. Sigamos com muitas informações. Daqui a pouquinho, o Jornal do Meio-Dia no ar, hein? Ao vivo, ao meio-dia 15, trago detalhes dessa ocorrência policial. Um criminoso apontado como autor de 4 homicídios é morto em confronto com a polícia. Ele teria ido a Perinópolis para matar mais uma pessoa. Na volta para Anápolis, trocou tiros com a CPE e tentou se esconder em um bananal. E tem mais. Ele é apontado como liderança de uma facção e suspeito de um duplo homicídio em Abadiânia. Ele sobreviveu à batida que matou o deputado Hamilton Filho e agora revela como está depois do acidente. O videomaker Glauber Eric recebeu alta, agradeceu as orações e falou sobre a perda do amigo. Atenção, atenção, eleitor. Se você deixar para a última hora, pode acabar no lugar errado no dia da eleição, hein? O TSE alerta que milhares de sessões eleitorais tiveram o endereço alterado e a consulta já está liberada. O Jornal do Meio-Dia te explica tudo detalhadamente. É daqui a pouco, tá? E já coloco à disposição de vocês o nosso WhatsApp. É o 985197000 para que você participe, mande também a sua bronca, porque acima de tudo você é o nosso repórter cidadão. Fique bem informado pelas nossas redes sociais, no Instagram, @TV Serra Dourada, @Luciana.jornaldomeiodia.
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1: 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Bom dia!

0: Imagina eu, Eduardo Costa, a segunda mais pedida. Bora para os últimos recados antes de despedir, gente? Minha amiga Gorete, bom dia.
1: Lia Grazi, tô passando para desejar uma ótima e abençoada segunda-feira. Que Deus lhe cubra de bênçãos, saúde e paz. Tchau e obrigado. Fica com Deus, minha
0: beijo
1: minha
0: pra senhora.
1: Querida. Um abraço.
0: Amém. Pra senhora, uma boa semana também. Pezão, bom dia.
2: Oi, Graça. Bom dia, minha amiga. Tudo bom? Mandou um alô aqui pra galera de Cristalina. A turma do Agro. Muito obrigado aqui na Serra Dourada FS. Tchau, obrigado.
0: Tchau, obrigado. Marcelo.
3: Minhas considerações finais, minha amiga Graça Tavares. Um abraço, né? Pra minha amiga Antônia Campos. Ela tá escutando o programa, né? Tá sempre ouvindo, mas não tá participando, que ela tá em recuperação.
0: Ô, gente!
3: Tá meio doentada, né? E tá recuperando, fazendo os exames e tudo. É isso aí, minha amiga Antônia Campos. Que Deus possa te dar a recuperação. Que você, essa pessoa espetacular. E quando não participa, faz muita falta pra nós.
0: Com certeza. Um beijo aí pra Antônia Campos. Que Deus abençoe, que ela se recupere logo, fique 100%. E volte a participar aqui com a gente, né? Beijo, viu, Antônia? Beijo pra Zaida, criança, né, minha amiga? Cristalina, sempre ligado. Abração aí pra toda a família. Ulisses em Cocalzinho, Cristiana em Caldas Novas, a Gilca Palaz em São Simão, Silza Bastos em Anciara. Enfim, todo mundo que participou, meu muito obrigado. Tá chegando a primeira posição das mais. Na sequência, horário eleitoral obrigatório. Meio-dia 25 tem Serra Dourada Esportes. E a gente se encontra amanhã, a partir das 8 da manhã. E ó, nunca se esqueça, você do tamanho do seu sonho, você pode conquistar o que seu coração desejar. Mas pra isso, corra atrás e não desanime, que essa hora vai sim chegar. Um beijo da Grazi e até amanhã. Tchau!
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4: Olá, torcedor! Olá, torcedora! Grande abraço! Boa tarde! Ótima segunda-feira! Excelente semana! Seja bem-vindo! Seja bem-vinda ao Serra Dourada Esportes! 28 de setembro de 2026! Peço licença para entrar aí na sua casa, no seu trabalho, no seu carro. Afinal, chegamos com os destaques da edição desta segunda-feira do Serra Dourada Esporte.
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4: Seleção brasileira, técnico Carlo Ancelotti deve promover até 7 alterações na escalação, visando o confronto de amanhã contra a Austrália. E o Neymar, hein? Ele segue sendo notícia fora de campo. Mesmo com a paralisação do Campeonato Brasileiro, o Neymar é assunto. Durante um jogo de futebol americano ontem no Maracanã, ele disse que no Rio de Janeiro torce para o Flamengo. Sem jogos na Série A, teve emoção de sobra na Série B do Campeonato Brasileiro. No clássico goiano, deu dragão!
3: Tem a força quente de um dragão. Meu Atlético tem a mania de dar.
5: A bola ainda com o Atlético. Vem Netinho, novo cruzamento. A tentativa tá na rede!

0: Mágico é do Dragão!
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0: Guilherme Lopes! Camisa número 6 e a dele, nas tentativas do Dragão! Era cruzamento pra lá, cruzamento pra cá, a defesa do Verdão tirou uma, tirou duas, aí na terceira não teve jeito.
2: 1-0 foi a vitória do Atlético sobre o Goiás, jogo sábado, no estádio Ailê Pinheiro. E o Atlético, hein, entrou no G6. E o que teve de polêmica nessa partida daqui a pouquinho. Ó, vale a pena. Você torce pro Flamengo, torce pro Palmeiras, torce pro Corinthians, torce pro São Paulo. Mas essa polêmica aqui do Atlético e Goiás, detalhe, envolvendo o Atlético que ganhou, vale a pena acompanhar, viu? Daqui a pouquinho, todos os detalhes aqui no Serra Dourada Esportes. Ainda falando de Série B, na sexta-feira o Vila venceu e segue na liderança da competição. Meio-dia e 28, você está no Serra Dourada Esportes, que tem as opiniões dele, que é o mais sensato.
3: Evandro Gomes.
2: Oi, Evandro Gomes, um abraço pra você, boa tarde.
3: Rafael Bessa, um grande abraço a você, ao nosso querido Ney.
2: Nélio Rodrigues.
3: Nélio.

0: Ney é o do outro
1: Ney
0: lado.
1: Ney é o Neymar.
0: Eu fico vendo o Ney ali, ó, do outro lado.
1: Esse aqui é o Ney.
0: Neymar Green, Nélio Rodrigues.
1: E Neymar, que eu vou falar muito dele hoje.
0: É, você quando acha um pedacinho de coisa aqui do Neymar, né? Aí percute o Adson, mas...
1: Também.
0: Vai falar um negócio assim, você vai falar do Neymar e eu acho que ele tá certo.
1: Ah, é?
0: É porque ele ganhou quantos milhões de torcedores do Flamengo?
1: Muito.
0: Que vão torcer por ele.
1: Eu nem falei o que é, ainda ele já sabe.
0: Mas é, grande abraço a todos vocês, aos nossos queridos amigos aqui da Rede Serra Dourada.
1: É bom ouvir!
0: A minha nobre família goiana, grande abraço.
1: Nélio Rodrigues, ele também está comigo. Cadê a vinheta dele, hein? Chega pra cá!
2: Nélio Rodrigues!
1: Você tá bom?
3: Beleza, ou não? Tudo tranquilo, graças a Deus, né? Mais uma semana que se inicia.
1: Mas e sábado?
3: Sábado? Rapaz, sábado eu vou te contar. Eu tava aqui na rádio, né? Tava aqui, aí eu pensei assim, rapaz, né? E o Goiás? Será que o Goiás...
0: Você foi lá?
3: Será? Não, não fui. Eu
1: tava aqui na rádio.
3: Não fui. Ah, tava, aí, né? Aí eu tava vendo. Falei,
0: foi
3: rapaz...
0: Foi meio que choveu, né? Sem molhar. Choveu.
3: Aí eu acompanhei também o jogo, né? Eu vi ali que foi um jogo assim, o Atlético foi melhor ali no primeiro tempo, né? O Goiás
0: no segundo tempo.
3: O
0: Goiás amassou,
3: né? O Goiás jogou bem no segundo tempo, né? Mas o Atlético aproveitou a melhor oportunidade que teve, né?
0: Isso.
3: E venceu o jogo e tá no páreo aí, Rafael.
1: Quem tá no páreo?
3: O Dragão. Eu acho que o Goiás já era.
1: Ah,
3: Goiás não adianta mais, não. Já era.
1: Meio-dia e 32. Comecei aqui falando de Neymar, falando de clássico Goiás e Atlético, de seleção brasileira. Mas a sua participação hoje tem uma perguntinha. Meu Deus do céu. Eu tô até com medo das respostas que vão vir, viu? É o quadro...
4: Você na rede. Você na rede. Isso.
1: É o tema que tá na boca de todo mundo.
0: Quero só ver se é o que eu tô pensando.
1: Eu pensei de colocar isso que você tá pensando.
0: Não, mas seria o ideal.
1: Seria ideal?
0: É.
1: Então, engraçado, que conexão aqui. Mas não, essa eu vou deixar ainda pra outros dias. Vou aproveitar o tema do momento. O que que você achou do fim das bets, hein? Manda sua mensagem pra cá, 62984808453. Aproveitar o momento, porque o negócio... Boa, né?
0: Boa.
1: só por desencargo de consciência. Você achou que eu ia perguntar sobre Neymar no Flamengo?
0: Não.
1: Ah.
0: Eu imaginei que você ia perguntar, o Adson Batista tá certo quando ele fala que não gosta de jogador de futebol?
1: Meu Deus do céu. Não, mas calma, essa eu vou colocar na boca do Adson a seguir aqui no Serra Dourada Esportes. Mas e você, hein? Você que tá me ouvindo em Montevidio, você em Minaçu, você em Crixá, São Miguel do Araguaia, Iaciara, Cristalina, Itajá, São Simão, Caiapônia, você em Caldas Novas, você em Itapaci, você em Caldazinha, você em Cocalzinho. O que que você achou do fim das bets, hein? Ah, mas o que que tem a ver isso com o esporte? Tudo, porque as apostas são apostas esportivas. Mande sua mensagem para 62984808453. É, você vai se lembrar que na semana passada, ou aliás na semana atrasada, os clubes, Evandro, publicaram um comunicado falando assim, o fim do futebol brasileiro, mas o futebol existe antes das bets. Será que ele vai continuar existindo depois do fim das bets?
0: Rafael, eu pra mim não ser incoerente, porque eu falei dias atrás aqui que eu não jogo. Mas o fato de eu não jogar não precisa necessariamente eu ser contra o jogo. Porque jogo é uma coisa que, se a pessoa tiver autocontrole, ele joga se quiser, né? Agora, o que eu fui contra foi a maneira brutal com que eles tiraram, eliminaram as bets. Eles não, o presidente da República, né?
1: Foi uma medida...
0: provisória dele.
1: MP. Né,
0: que tem peso de lei.
1: Isso. Né? E que vai ser votada daqui a 120 dias pelo Congresso.
0: Então, eu achei uma medida drástica, uma medida, muito provavelmente, não sou advogado, mas eu acho que ela é inconstitucional, porque, cara, quando você vai ser mandado embora de um emprego, você tem um aviso prévio, não tem? De 30 dias?
1: Sim.
0: 30 dias?
1: Se você fosse CLT, sim.
0: Ele arrebentou com os clubes, porque praticamente aqui no Brasil, se você só pegar na Série A, você pega Flamengo, Palmeiras, Corinthians, São Paulo, Fluminense, Santos, todo mundo tem bet.
1: Sim.

0: acho que a exceção é o Internacional, o Mirassol, o Bragantino, o Coritiba. O Bragantino tem como um complemento. O Mirassol acho que não tem, né? Então, os clubes grandes do futebol, o Flamengo tem um faturamento acima de 200 milhões de reais com as bets. Tá bom, vai tirar, fala. Olha, no fim do ano, antes de eu tomar posse novamente, ou eu deixar a presidência da República, eu vou tirar as bets do ar. Vou tirar. Tudo bem, dá tempo para os clubes se organizarem, dá tempo para todo mundo retirar o dinheiro que tem. Não é essa coisa que foi, assim, estupidamente colocada em prática de um dia para o outro. E os clubes da Série B? Eu vou falar aqui por Atlético e Vila Nova. Vila Nova, que é o líder do campeonato, compromete cerca de 30, 40% do projeto financeiro, da necessidade que o Vila tem, né, das finanças, mexe com 40%, segundo o presidente do Vila Nova, das finanças do clube. O Atlético, da mesma forma. O Goiás tinha uma bet, tirou porque ia colocar uma empresa com name right e acabou não tendo a empresa e perdeu a bet. Ficou secundária lá no calção. Por isso é que eu acho que foi uma medida assim precipitada do presidente da República, e acho que se ela teve um fim eleitoreiro, muito provavelmente deu o contrário, né?
1: Errado.
0: Porque eu acho que deu errado, deu um tiro no pé.
1: Uhum.
0: Porque pelo que eu tô vendo hoje, nacionalmente, há uma revolta. Porque o jogo é viciante, tá? Tá bom, tirou o tal do Tigrinho, que foi ele que criou, que é tipo um cassino, né?
1: Uhum.
0: Que foi criado por ele. Aí vai tirar. Mas jogos de azar tem quantos no Brasil, clandestinamente?
1: Vixe.
0: Todo lugar do Brasil tem.
1: Uhum.
0: Jogo do bicho é legal? O governo mesmo tem loteria esportiva, tem Mega Sena, tem Lotofácil, tem um monte de coisa. Loteria esportiva. E tudo tá podendo. O excesso de bets. Primeiro, o povo falou, com essas bets, futebol vai virar uma... Porque o jogador de mente fraca, ele se vende, ele faz isso. Mas as bets são as mais interessadas em não ter isso. Não é isso?
1: Sim.
0: Elas são certeza. As mais... Elas que fiscalizam mais.
1: Sim.
0: Agora, jogador vagabundo que se vende, tem... Não é por causa de bets, não. Tem qualquer situação. Não tem bets, se ele tem a índole dele para se vender, ele vai pegar dinheiro, vai se oferecer, vai fazer isso ou aquilo. Porque antes das bets tinha muita aposta em relação a isso. Quantos cartão que o jogador vai levar? Não tinha bets, mas os caras apostavam. Sim. Em mesa de boteco. Então eu achei assim, foi uma precipitação. Se tivesse que tirar, tudo bem. Mas dá um tempo para os clubes, dá um tempo para todo mundo. Para quem tem dinheiro, avisa, ó, daqui tanto tempo vai sair. Quem tem dinheiro, procura tirar, que vai sair, aí sim.
1: E você, qual a sua opinião? Opine pelo 629-8480-8453. O que você achou do fim das bets? Meio-dia e 37. Esse é o Serra Dourada Esportes.
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0: Faltam 15 minutos para uma da tarde. Boa tarde para você que está ligado aqui na Rede Serra Dourada. Ah, é bom ouvir, hein? E que bom começar essa semana aqui com você. Uma excelente segunda-feira para todo mundo. O mês está terminando, mas a semana começando. Tudo de melhor para você e para todos os seus. Meio-dia e 45. Ô, Nélio Rodrigues, no bloco anterior eu perguntei aqui pro Evandro Gomes o que que ele, Evandro, achou do fim das bets. Hoje é essa pergunta, viu? Essa é a pergunta pra você aqui no quadro Você na Rede, e você pode mandar a sua mensagem em texto ou áudio também pelo 62-984-80-8453. Já vi ali que o Jonas Araújo respondeu, o Júlio César também. É, depois da opinião aqui do nosso queridíssimo Nélio Rodrigues, já vou com vocês, viu? Nélio, o que que você achou do fim das bets?
1: Rapaz, as bets, né, que era algo aí que tava... contaminou praticamente o futebol brasileiro, né? Tanto ali dentro como fora de campo. Eu creio que acabar, eu concordo com o Evandro, aquela questão.

0: falou assim, acho que tinha que ter um planejamento, né? Isso. Planejar ali para poder ter um fim nessa questão, porque é algo que está... acho que os clubes, né, financeiramente dependiam muito, principalmente os times grandes, acho que o Flamengo, né, como um time aí que contratou vários jogadores, acho que o time grande, eu acho que ele que tem uma folha salarial muito alta, eu acho que esse aí vai ser o principal prejudicado. E os pequenos, uma dúvida que eu tenho, assim, com relação aos times menores aí, aliás, com essa questão das bets, até uma questão para você, o Evandro. Evandro, essa questão aí, de repente, tirando isso aí, pode haver um equilíbrio financeiro no futebol brasileiro ou não?
1: Acabar não acaba. O futebol brasileiro, como chegaram a falar, ah, o futebol vai acabar sem as bets. Não, sobreviveu quantos anos sem as bets? Né? É o que eu falo. Eu acho que os clubes estiveram o dinheiro de uma forma muito fácil, porque não foi preciso o marketing de cada clube trabalhar para conseguir um patrocínio tão alto. O interesse das bets aqui no Brasil era tão grande, porque o melhor, a melhor propaganda que eles poderiam ter era estampar seus nomes em camisas de futebol. Você imagina quanto vai perder a CBF, que é uma entidade absolutamente lucrativa, que é uma entidade riquíssima, a CBF. Imagina quanto ela vai perder sem essa bet, a Betano, né? Porque é Brasileirão Betano, não é isso?
2: Isso.
1: A e B, Copa do Brasil, Betano. Imagina um patrocinador desse, quanto que não é? Isso é uma cota acima de R$1 bilhão.
2: Ah, é
1: milhão
2: muito...
1: não, R$1 bilhão.
2: É muito caro.
1: É acima de R$1 bilhão. Porque se o Flamengo ganha 200 e poucos milhões para patrocinar o Campeonato Brasileiro, que envolve 40 clubes aí nas séries A e B, é mais de R$1 bilhão que a CBF deve estar perdendo. E aí, meu amigo, entra Flamengo, entra Corinthians, esse troço não vai para frente. Eles vão dar um tempo nisso aí, eu acho que o Congresso vai ter que agir. É que a eleição tá muito em cima, né? Mas eu acho que, principalmente se tiver segundo turno, eles vão agilizar isso aí rapidinho para voltar ou dar um tempo maior para os clubes se organizarem.
2: Sobre essa empresa que você citou, Evandro, fiz uma rápida pesquisa aqui e já encontrei valores. Para a CBF, para a Confederação Brasileira de Futebol, 70 a 80 milhões por temporada para ter os direitos de name rights, que são os direitos de renomear os campeonatos, no caso, os campeonatos nacionais, Copa do Brasil e também Campeonato Brasileiro.
1: Nossa, então eu perdi longe, né? Porque imaginei o seguinte, se essa empresa banca a CBF nos campeonatos, name right, que é para Brasileirão Betano.
2: Isso, é o nome do campeonato.
1: É, mas assim, eles não têm propaganda lá, porque eu acho que não pode nem estar falando toda hora aposte, é proibido.
2: E né? Para a CBF?
1: Então.
2: Não, tem as placas.
1: Não, eu estou falando assim, as propagandas que tem nas televisões, por exemplo.
2: Uhum.
1: Isso aí, muitas emissoras de televisão, muitos jornalistas perderam contratos bons também.
2: Vixe, muita
1: né?
2: gente.
1: Muita gente. Então,
2: Flamengo, 268 milhões por temporada.
1: Pois é. Aí, para 70 para a CBF, eu achei que era muito mais.
2: Sim. Então, entre 70 e 80 milhões é que é o que a CBF recebe, e o Flamengo cerca de 268 milhões e 500 mil reais por temporada.
1: Aí você bota aí o Corinthians, deve ser um pouco mais abaixo, Palmeiras um pouco mais abaixo, mas quanto... E dizem que o Memphis é patrocinado por uma bet, né?
2: Uhum. Ah, teve uma empresa que em uma época, aquela que era ligada ao ex-presidente do Corinthians, ela assumiu a responsabilidade, por exemplo, de assumir o pagamento do Memphis. Depois a empresa saiu.
1: E agora sim, uma outra coisa que eu acho incoerente é que pouco tempo atrás legalizaram aí um monte delas, né?
2: Isso. As bets, elas vêm para o... E aí falando assim, citando, eu vou citar a política aqui. É só citar. Não vamos entrar em política, até porque esse é um programa esportivo. As bets, elas entram no Brasil no governo do presidente Michel Temer, passam pelo governo de Jair Bolsonaro e são regulamentadas no governo de Luiz Inácio Lula da Silva. E agora, no governo do Lula, do Luiz Inácio Lula da Silva, ele...
1: E no espaço de tempo curto.
2: Adota essa medida provisória para acabar com as bets. Então foi um negócio assim, muito rápido. Lembrando que... Esse tipo de medida não é exclusividade do futebol brasileiro. Por exemplo, na Inglaterra, na Premier League, não se tem bets. Não se aceita bets, justamente por conta de uma questão cultural lá da liga.

0: Liga, que é a Premier League lá na Inglaterra. Meio-dia e 51. Este é o Serra Dourada Esportes. Eu vou fazer o seguinte. Vou até uma da tarde aqui com assuntos nacionais. E depois da uma da tarde, vou entrar no clássico goiano da Série B. Evandro, você ontem chegou a dar uma ligadinha na televisão pra ver o jogo de futebol americano lá no Maracanã, ou você nem se interessou?
1: Eu vi muito pouco assim, porque era uma coisa diferente.
0: É muito diferente.
1: Mas eu não... Primeiro é que eu não entendo, segundo é que não me desperta muito, mas como era aqui no Brasil, e um Maracanã absolutamente lotado, né?
0: 70 mil pessoas.
1: Os americanos saíram daqui encantados com tudo que viram, ouviram, até a música Evidências do Chitãozinho Chororó foi colocada lá como um ato que os jogadores americanos saíram encantados no ritmo que ela foi, né? Hino nacional também, os jogadores ficaram encantados com o que eles ouviram, a ênfase que os torcedores brasileiros deram ao hino nacional, na interpretação do hino nacional. Foi legal, eu queria ver principalmente a abertura e ouvi, foi legal, mas depois aí eu já não continuei muito não, porque não...
0: É um jogo...
1: É um jogo que você não entende, não adianta muito, né?
0: É um jogo que não faz parte assim da nossa cultura, é a terceira vez na história que o Brasil recebe um jogo da NFL, que é a Liga Norte-Americana lá de futebol. É como se fosse o seguinte, imagina ter lá nos Estados Unidos um jogo do Campeonato Brasileiro. Corinthians e Flamengo, sim, ao invés de ser aqui no Maracanã ou na Neoquímica Arena, eles pegar a Liga aqui, a CBF, mandar o jogo lá nos Estados Unidos. É isso. Eles pegaram um jogo lá da Liga deles, da NFL, que é a Liga Norte-Americana de futebol, e trouxeram pra cá.
1: Você sabe que isso não vai demorar a acontecer, de ter um Flamengo e Corinthians ou Flamengo e Palmeiras lá, né?
0: Ah, eu acredito.
1: Porque o Flamengo também aproximou-se muito da NFL.
0: NFL
1: se aproximou muito deles lá no Maracanã, foram jogadores, foram dirigentes do Flamengo, e esse troço é tipo aquele Rock in Rio. O povo que promove isso tá assim, não tem mais onde pôr dinheiro, né?
0: Sim. Até porque é algo que tem demanda.
1: É a empresa que promove isso aqui, imagina. Eles já estão falando em fixar no calendário do futebol americano jogos aqui no Brasil.
0: Você falou do Rock in Rio? Terminou agora, recentemente. Foi nesse mês o Rock in Rio. Minha filha essa semana...
1: É daquela família Medina, né?
0: É. Minha filha essa semana já veio me cantar. Falou assim, o ano que vem... O ano que vem...
1: Eu tô lá firme, quero nem saber.
0: Ela virou, o grupo tal, ela gosta de um grupo aí de...
1: O coreano, né?
0: De K-pop.
1: A Monara, minha filha, foi pra lá pra ver.
0: BTS. Se no ano
1: os menudos coreanos.
0: Se o ano que vem for ter o grupo BTS no Rock in Rio, minha filha virou pra mim e falou assim, eu abro mão de ir na Copa do Mundo porque nós temos um acordo. Uhum. Pra no ano que vem irmos nos jogos da Copa do Mundo Feminino.
1: Seria pra qual país dos três?
0: Não, aqui.
1: Ah,
0: a Copa do Mundo Feminino.
1: Do feminino,
0: isso,
1: feminino,
0: na Copa, já tá acertado, assim, tem uns 3 anos que nós acertamos, eu e a minha filha, que no ano que vem nós vamos nos jogos.
1: Dá um conselho, compra logo os ingressos que você vai, já pode? Não,
0: não, não tá disponível ainda, não. Eu já tô cadastrado lá no site da FIFA. Na hora que abrir a venda de ingresso.
1: Eu tô falando é pro Rock in Rio. Vai nos dois.
0: Mas aí haja dinheiro pra mim. Eu tô enrolado. Tem que trabalhar em 20 empregos. Enfim, mas só pra te falar assim, o quanto essa questão de demanda do Rock in Rio é gigante. Terminou agora. E a minha filha já virou. O ano que vem, se for ter BTS no Rock in Rio, eu quero ir. Então assim, você já tem que se programar de um ano pro outro com o risco de não conseguir ingresso. Veja só como são as coisas. Nada. Meio-dia e 54.
1: Feminino vai lotar, será assim, em todos os jogos?
0: Ah, você tá falando da Copa do Mundo?
1: Sim.
0: A expectativa é que sim. A expectativa é que...
1: Jogos do Brasil, né?
0: Não, os outros jogos também. Os outros jogos também.
1: Só no começo, né? Esquece.
0: Vamos ver. Daqui a pouco tem aí jogos de seleções de menor repercussão. Talvez os estádios vão ficar vazios. Mas...
1: Rapaz, e deu uma zebra aí. O Corinthians apanhou do São Paulo dentro de casa, né? No primeiro jogo final.
0: Primeira vez que isso acontece. O Corinthians tem 7 títulos do Campeonato Brasileiro Feminino. O São Paulo não tem nenhum. O São Paulo venceu o primeiro jogo da Neoquímica Arena e agora é no Morumbis, final de semana que vem.
1: Eita, e você perder dentro do Morumbis?
0: É normal, o Corinthians é o maior campeão do futebol feminino. Só pra terminar, em relação ao futebol norte-americano, que é o futebol americano, não é o soccer, é uma loucura. Pra você entender, o nosso futebol aqui, que a gente faz gol, 11 contra 11, lá eles não chamam de futebol, eles chamam de soccer. E aí, aqui a gente chama de futebol americano. O Baltimore Ravens venceu por 34 a 31 o

0: Dallas Cowboys.
1: E sabia o detalhe? Que Dallas Cowboys é o time mais caro do mundo.
0: É?
1: Vale mais de US$1 bilhão. O dono dele, os donos deles. É o time mais valioso do mundo.
0: Acho
1: que assim, inclui em tudo. Futebol, o que você imaginar.
0: Se eu fosse torcer para o futebol americano, eu ia torcer para o San Francisco 49ers.
1: Por quê?
0: Eu gosto do San Francisco 49ers.
1: Ah, São Francisco eu gosto só do dia 6.
0: Meio-dia e 56. Eu tô falando, eu tô preparando.
1: E o Rio também, e o Rio.
0: Tô preparando o Evandro Gomes.
2: Você tá preparando aqui. O Evandro ali emocionalmente?
1: É isso. Senhor, faz de mim um instrumento de tua paz.
0: Tô preparando o Evandro aqui pra falar que no jogo do futebol americano ontem, o Neymar foi lá. E aí a torcida do Flamengo, os torcedores do Flamengo, pegaram o Neymar numa blitz lá e foram zoar com o Neymar. Preste atenção no que ele disse. Vamos lá.
3: Ele é Mengão ano que vem, não tem como.
4: Ele é Mengão ano que vem.
3: É, quase sempre.
4: O Rio
3: é o
4: melhor.
3: É, o Rio é o melhor. É todo dia, né?
0: Repete, pode repetir do início, por favor, que é uma loucura. Pra entender não é fácil. Vai lá, de novo. Mais uma vez. Ah, os torcedores abordaram o Neymar e falaram assim, ele é Mengão, não tem jeito. Preste atenção, vamos lá.
3: Ele é Mengão ano que vem, não tem como.
4: Ele é Mengão ano que vem.
3: É, quase sempre.
4: No Rio eu sou Mengão.
0: Pronto, é aí, ó. No Rio...
1: Eu sou Mengão.
0: Neymar.
1: Os caras falaram assim, ele é Mengão o ano que vem.
0: É.
1: Ele falou, no Rio eu sou Mengão.
0: Exatamente. Neymar, se assumindo torcedor
1: Perdoa?
0: Do Flamengo.
1: Não, no Rio. No Rio.
0: Uh-huh, então.
1: É, no Rio. Porque senão se ele falar, sou torcedor do Flamengo, complica pro Santos, né?
0: Neymar...
1: O Neymar é declaradamente santista, coração santista.
0: Mas quando ele era pequeno, ele falava que ele era palmeirense, não?
1: Mas agora fala, então tá se prostituindo de futebol.
0: Calma, calma.
2: E tem foto dele
1: daqui a pouco vai falar que um dia torceu pro Corinthians também.
0: Não, Corinthians não.
2: E tem foto dele criancinha com a camisa do Palmeiras.
0: Tem,
2: né?
0: Pior que tem.
1: Santista ele é, né? Aí agora, torcer pro Flamengo no Rio, ele arrumou, assim, 40 milhões de pessoas... que vão gostar dele.
0: Vai aumentar ainda mais a quantidade de seguidores do Neymar.
2: Será que ele fez uma média ali não, Ivan?
1: Não, se ele é inteligente, o Neymar é marketing puro.
0: Exatamente, puro marketing.
1: Se largar de futebol, cara, o que ele ganha dinheiro com internet, assim, é muito mais do que ele ganha em futebol hoje.
0: É, o Neymar é uma máquina de fazer dinheiro e o pai dele sabe explorar isso muito bem hoje. As empresas do Neymar, assim, você vê a empresa do Neymar em todo tipo de segmento. É impressionante.
1: Você vê, ele era amigo daquele empresário que morreu no desastre lá, aéreo, que vitimou também.
0: Bruno Avelar.
1: Do Bruno Avelar.
0: O
1: avião dele que levou o corpo, né?
0: Sim. O helicóptero que... lamentavelmente caiu lá em Santa Catarina, ele fazia parte, não é que é um helicóptero do Neymar, ok? Sim,
1: das empresas.
0: De um conglomerado que tem participação do Neymar lá em Porto Belo. Porto Belo que fica pertinho de Balneário Camboriú, que foi de onde saiu o helicóptero, levando as 5 pessoas que acabaram falecendo na semana passada, e o Neymar tem empreendimentos lá.
1: Ontem eu vi uma matéria sobre aquilo, rapaz, que coisa, né? Onde caiu tudo, meu Deus. Eu não vou fazer juízo de quem é culpado, porque,
0: difícil,
1: né, mas
0: ele não sabe.
1: Eles falaram assim, pelo que deixar transparecer, o piloto bancou, né? O voo falou, não, vamos, que ele era experiente, né?
0: Sim.
1: Com o piloto todo.
0: E aí uma tragédia, aí é tragédia, né?
1: Eles tinham ligado lá num trem de um cara lá que ia parar para abastecer a aeronave e tal, e o cara ficou esperando, daqui a pouco não teve mais contato, e perguntaram para ele como é que estava o tempo, falou que estava ruim, estava com ameaça, ventania, gelo, não sei o quê.
0: E aí, infelizmente, aí, o avião se chocou com a frente fria.
1: Cara, vou falar um negócio para você. Isso aqui, porque dizem que quando chega o dia, alguma coisa te empurra para dentro do avião, né? Assim, digamos, na viagem. Mas, assim, se você chegasse, olhasse o tempo, piloto, vamos? Falei, não, vou não.
0: Fica quieto, né?
1: Porque
0: teve um empresário que foi de carro.
1: Pois é, eu tava vendo aquilo lá. Aqui de carro, é um tormento você ir de carro também. Você já fez aquela viagem ali de Florianópolis pra...
0: Já fui pra Brusque, já fui pra Criciúma, já fui pra Chapecó. Ali é terrível.
1: Em condição normal, a viagem é um perigo só. Imagina aquilo com chuva, com temporal.
0: Sim, ali é muito perigoso.
1: Então você fala, não, vamos que dá. Não dá, para, espera.
0: Santa Catarina e parece muito também... Minas Gerais, tem muita estrada perigosíssima, assim, estradas perigosíssimas.
1: Aquela que você vai aqui por Uberlândia, passa em aquela cidade lá onde tem a lama Bem.

0: indigna, que o povo toma banho com mangueira. Araxá. Aí eu já fui pra Belo Horizonte uma vez por aí também, Serra.
1: Ipatinga, você já foi pra Ipatinga?
0: Não.
1: É terrível a estrada pra lá.
0: Eu fui aqui por Araguari, não sei mais por onde é, eu sei que passa em Araxá.
2: Vale do Aço, né?
0: Rapaz, tem hora que você olha assim pra baixo, dói, a perna sua treme.
1: Sim.
0: É um risco aquelas estradas lá.
1: Sabe outro lugar que é assim também? Quando você sai de São Paulo para ir para Santos.
0: Melhorou bem, né?
1: Melhorou,
0: mas aquela, a Anchieta aquela ali medo. Também, que você pega de São Paulo para ir para Camboriú, Paraná para Camboriú, super perigosa.
1: Essa aí que você está falando é a BR-101. 1:01, esse é o Serra Dourada Esportes, e aí nós não estamos falando de política aqui não, não é questão de asfalto, tá ruim,
0: a estrada mesmo. É até utilidade pública, né? Pro povo, para quem tem ideia de viajar, ter cuidado. Assim, eu quero chegar, porque eu tenho que chegar.
1: Vai devagar.
0: Quem corre cansa, quem caminha alcança.
1: Boa. Ó, abraçando aqui o Jonas Araújo, lá de Itapaci, ele mandou mensagem aqui, eu acho que tem que acabar... Eu acho que tinha que acabar com as bets, tinha que acabar também com a Mega Sena, com a Quina e outros jogos. Valeu, obrigado pela sua participação, Jonas. Júlio César de Itarumã. Todos perguntam sobre o cancelamento da bet, jogos online. Foi uma decisão judicial excelente, tá falando aqui o Júlio César de Itarumã. Valeu, Júlio César, muito obrigado pela sua participação. O Ismael Ferreira mandou mensagem por aqui também. Oi, Ismael. Ele está lá na cidade de Itapaci. Dá tempo, vamos ouvir o áudio dele rapidinho? Ismael Ferreira, mandando mensagem pelo 629-8480-8453.
3: Boa tarde a todos aí. Um abraço apertado aí, que Deus abençoe. O esporte, o programa tá top, né? A audiência cada vez mais e mais.
1: Obrigado.
3: Tô aqui curtindo, Ismael de Itapaci, Vale de São Patrício. Parabéns aí ao Vila Nova, ao Atlético Goianiense. Quem sabe esse ano o nosso Goiás destaca aí no cenário nacional, né? E com relação às bets aí, estava passando a hora de cortar, de eliminar isso mesmo. Pessoa que diz que prejudicou os times de futebol, está pecando muito, está equivocado, porque está prejudicando o pai de família, é o viciado lá e infelizmente virou doença. A pessoa está deixando, o pai de família está deixando a pessoa passar fome, está suicidando, vocês estão vendo isso aí, isso é fato, isso não é fake. Então... Estava mais que na hora. E além do mais também, os jogadores, né, se entregando aí, favorecendo os apostadores, como foi no caso do Bruno Henrique do Flamengo, e vários fatores. Abrangiu tudo isso aí. Ter acabado com as bets, gente, na minha opinião, foi maravilha. O futebol vai voltar o que era antes. Isso se não legalizar depois, né? Nada a ver com política, só uma opinião. Um abraço apertado a todos, um bom trabalho, ótima tarde.
1: Tudo de bom pra você, valeu pela sua participação, Ismael Ferreira, aqui pelo 629-8480-8453. Eu sabia que esse tema ia dar o que falar, o cancelamento das bets, ô Ivan.
0: Não, é opinião, a gente vai respeitando uma a uma, não é?
1: Claro, cada um tem a sua.
0: É o que eu falei, assim, o problema de eu ser contra foi a maneira como ela...
1: Aconteceu,
0: aquela, abrupta demais, né? É, muito assim, drástica demais, hoje não, amanhã...
1: Acabou.
0: Não deu tempo de você respirar, cara.
1: Sim.
0: Você vai chegar aqui, o cara chegar e falar pra você, você tá dispensado hoje aqui. Você tá totalmente despreparado pro que vem pela frente. Você não tem um tempo pra pensar, aí enlouquece também.
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Estou ao lado de Evandro Gomes, do Nélio Rodrigues e contando com a sua participação. A pergunta hoje é sobre as bets. O que, que você achou do cancelamento das bets, hein? 629-8480-8453. Tô vendo aqui que tem mais participação. 629-8480-8453. Daqui a pouquinho nós vamos com outros áudios. Deixa eu ver aqui. Sobe um pouquinho, por gentileza, meu. Aqui, ó. O Daimerson. Vai lá, abre a opinião do Daimerson de Cristalina ali, ó. É, boa tarde, Serra Dourada Esportes. Na minha opinião, sobre as bets, parabéns pelo fim. Parabéns pelo decreto. É favorável que ao fim das bets o

0: Timerson. O Divino Souza, lá de Minasu. Vamos ouvir o que está dizendo o Divino Souza. Chega pra cá, Divino.
1: Boa tarde, meu amigo Rafael Bessa.
0: Boa tarde.
1: Boa tarde, Evandro Gomes. Todos aí do esporte. É o

0: Abraço pra todos aí.
1: Abraço, valeu, Birubiru, tudo de bom a todos aí de Minas Sul. Thales de Crixás também está opinando por aqui. E aí, Thales, bom ou não? Chega pra cá.
2: Boa tarde,
1: boa tarde.
2: Rafael Bessa, Evandro Gomes, Nélio Rodrigues e a todos os que estão vindo a Melhor Rádio. Rapaz, sobre a pergunta, rapaz, eu vejo que foi bom e foi ruim, né? Bom o quê? Que tinha muitas pessoas que estavam viciadas nesse trem, perdendo tudo, e, né? E o ruim é que os clubes, maiorias, né? Tipo assim, os que estão, tipo assim, ou que não tem força mesmo, assim, aí se lascou. Aproveitando, vou trazer os jogos que rolou aqui de Crixás, os placares. O time de Crixás ganhou de 3-1 contra Santa Terezinha e Nova Iguaçu e Urapuru. Adivinha? 8 para Nova Iguaçu, 0 para Urapuru. Foi um jogaço. 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
1: É bom demais. Valeu, Thales. Muito obrigado pela sua participação. Nosso Marcelão lá de Iaciara tá mandando o seu áudio aqui também. Hoje a pergunta no quadro Você na Rede é: o que que você achou do fim das bets? 629-8480-8453. Chega pra cá, Marcelão.
3: Boa tarde, meu amigo.
1: Boa tarde.
3: Evandro Gomes, Rafael Bessa, meu amigo Nélio Rodrigues.
1: Grande Marcelão.
3: É isso aí. Um bom início de semana pra vocês e todos os ouvintes, os melhores do Brasil. Um bom início de semana. Principalmente minha amiga Antônia Campos, né, que tá recuperando. Que Deus vai estabelecer a sua saúde, né? Ela não está participando, mas sempre escutando, né? Ela está sempre no radinho ligado. É isso aí. Um abraço, minha amiga Antônia Campos. E também, né, falar do meu Vascão. Por que que o presidente do Flamengo está querendo ir na justiça, ir na FIFA, impugnar a SAF do Vasco? Será que porque no brasileiro, desde 2024, o Flamengo não ganha do Vasco? Está com medo que o Vasco agora, com a SAF aí, vai se tornar uma grande potência, principalmente se ir para a Libertadores do ano que vem. E o presidente não quer liberar o Maracanã para jogar, não quer. Uai, mas o que está acontecendo mesmo? Que medo é esse? E deixa ele cuida do Flamengo dele e deixa o Vasco. Deixa o Vasco. Uai, nós nunca ficamos preocupados com o que eles fazem, agora porque o Vasco está virando SAF, o presidente do Flamengo é injustiça. É isso aí, um abraço, meu filho. Ontem o jogo tava 2-2, futsal, o Enzinho foi, entrou, fez o terceiro gol, né? Levantou o troféu, tô muito feliz pelo meu filho, né? E tamo junto aí, chama que é pressão, aqui é Marcelo do Vascão.
1: Oi, abraço.
3: Né? Goiás agora já ficou difícil, hein?
1: Ficou?
3: O acesso, mas chama que é pressão, aqui chama. É Marcelo do Vascão.
1: Tudo de bom pra você, meu queridíssimo Marcelo. Ele mandou até a foto aqui do Enzinho. Ô, Ivan, depois dá um... passa de cá, por favor.
4: Já vê a foto do Enzinho aí.
1: Passa aqui, rapaz, o Marcelo mandou aqui a foto do Enzinho, devidamente trajado ali. Pode abrir a foto ali, o Nelly Rodrigues, pra ficar mais fácil pro nosso Evandro Gomes ver aí, ó. Olha o Enzinho aí com o troféu na mão, shortinho do Vasco da Gama. Vencedor nosso Enzinho, parabéns pra você pela sua conquista, viu? Tudo de bom, Enzinho, continue no caminho do esporte. A melhor coisa que você faz da sua vida é seguir com esse caminho do esporte, pela atividade física, pra ocupar sua cabeça, e lá na frente você vai ser um vitorioso.
4: Agora ou eu conheci no esporte, meu amigo.
1: Ou na vida.
4: Agora eu conheci meu amigo.
1: Só faltou ali a camisa do Santos ali, ó, naquela foto.
4: Não, dele. Mas não podia colocar as duas, né?
1: Ah, então tá bom. A Evandro é esperto demais. 1:15 da tarde. É isso, gostou, né, Nené?
5: É, o Evandro, o raciocínio dele, rapaz, meu amigo, ninja.
1: Não, eu fico me preparando, assim, 2 horas pra falar, pegar o Evandro aqui, ele sai, assim, rapidinho. 1:16 aqui no Serra Dourada Esportes, pela Rede Serra Dourada, é bom ouvir. Gente, sábado, Atlético e Goiás e Atlético, na verdade, se enfrentaram pela 30ª rodada do Campeonato Brasileiro da Série B. E foi emocionante. Eu vou antecipar aqui esses próximos 15 minutos, vamos falar desse clássico. Por quê? Não tem jogo movimentando o Campeonato Brasileiro da Série A, que está paralisado em virtude da data FIFA. Amanhã, inclusive, tem jogo da Seleção Brasileira. No finalzinho do programa, nós vamos ouvir aqui o técnico Carlo Ancelotti, que deve promover até 7 alterações para esse jogo. Mas ontem o Atlético venceu. No início do programa, você já ouviu na narração do nosso queridíssimo Alex Rodrigues, lá da CBN, o gol do Guilherme.

0: drops de cabeça, o Atlético chuveirou na área lá do Goiás, até que uma hora o lateral Guilherme Lopes, tum, de cabeça, mandou a bola no fundo da rede. 1-0, tudo tranquilo, Atlético venceu, entrou no G6, que normalmente a gente poderia pensar? Pô, paz no Atlético, tranquilidade no Atlético, até porque o Dragão, nesse momento, está no G6 e luta pelo acesso. Mas na saída de campo, e aí eu vou pedir a sua atenção nesse áudio aqui. O áudio não é bom. Por que que o áudio não é bom? Porque ele foi gravado de celular e o estádio do Goiás estava cheio. O estádio da Serrinha estava lotado. Então quando você grava de celular, não grava de microfone, o ambiental não pega tanto. Mas dá para você ouvir. Se nós ficarmos na dúvida, eu vou repetir e ainda vou falar para você o que estava no áudio. Preste atenção no que fez o goleiro do Atlético. É o Paulo Vitor. O jogo termina, os jogadores estão saindo para o vestiário e atrás do vestiário, ou melhor, e atrás do gol, onde estava, atrás de um dos gols lá do estádio da Serrinha, fica o camarote visitante. E nesse camarote visitante estava o Adson Batista, que é o presidente da SAF do Atlético, que deu uma entrevista forte, elogiou o Tadeu às vésperas do jogo contra o Goiás. E o Paulo Vitor, na saída de campo, se manifestou desta maneira. Preste atenção. Eu vou colocar de novo.
1: Sou homem do baralho.
0: Aí eu vou traduzir aqui, só o do baralho que eu não vou falar. Ele vira, ele tá saindo ali, pilhado pela vitória, e começa a apontar pro camarote onde estava o presidente do Atlético, falando assim: Essa foi pra você, falastrão. E aí ele repete: falastrão, foi pra você. Eu joguei foi 11 anos na Europa, falastrão. E aí, logo na saída, que aí já dá pra pegar claramente, ele vira e fala: eu sou homem pra cá, e sai. E aí depois disso, o Adson Batista vai pra entrevista e os jornalistas, claro,
1: foi tocado pelo Igor Oliveira.
0: Ele foi perguntado sobre a manifestação do Paulo Vitor. A entrevista ficou um pouquinho maior porque ele fala do jogo também, mas presta atenção como estava o ambiente, e o Atlético venceu. Adson, presidente do Atlético:
2: o primeiro tempo que o Atlético fez era pra sair ganhando de 3 a 0. Mas aí o nosso segundo tempo, nós sofremos pra caramba. Foi na fé ali, os últimos 15, 20 minutos, porque nós baixamos muito a linha e tomamos um sufoco danado, né? E eu senti que alguns jogadores já tinham cansado. Agora, eu tenho que reconhecer que o Atlético foi muito, mas muito competitivo e honrou a camisa, né? Os caras honraram a camisa e eu tenho que reconhecer. Eu não sou Deus, eu não sou melhor que ninguém. Eu sou um cara que eu defendo o Atlético mais que a minha família. E olha que se mexer com a minha família é problema. Então, eu sou um cara que eu saio daqui hoje muito feliz, né? Porque nós vencemos nosso principal adversário dos últimos 20 anos, porque o Vila também é adversário, a gente respeita a história, né? E até o Goiânia já foi. Então, assim, eu saio daqui muito contente e feliz. Sobre o Paulo Henrique, Paulo Vitor, aliás, eu não entendi muito bem, porque ele é doido, né? Ele é doido, varrido. Aliás, goleiro tem um ditado, né? Ou é doido, ou é aquele negócio que se eu falar que os petistas morrem, né? Então não vou falar porque eu não quero misturar. Ele nunca vai ser esse negócio, ele vai ser goleiro, porque ele é doido, ele é muito doido. Só que eu pilho mesmo. O jogador já trabalhou comigo, sabe que clássico é diferente. E clássico, se não entrar com esse espírito aqui, não vai ganhar jogo. Não ganha, né? Ah, o povo, assim, eles analisam só em cima de resultados. Só em cima de resultados. O primeiro tempo foi do Atlético, até sobrou Netinho, Marrone, todo mundo, jogou muito. Aí no segundo tempo, na hora que saiu o Netinho e o Marrone, que nós fomos para fase defensiva, aí nós sofremos. Aí o jogo foi do Goiás. Então o Goiás também teve seus méritos, né? Cara, eu não tô nem aí. Você quer saber de uma coisa? Eu não gosto de jogador. Eu gosto do Atlético e de mim. E do que eu faço. Eu respeito eles. Se o cara for gente boa, até gosto. Tem alguns que eu tenho relação. Mas eu não quero que eles gostem. Eles têm que me respeitar. Se eu respeitar, eu corto o pescoço na hora certa.
3: Mas teve desgaste?
2: Nenhum.

0: se foi para mim, eu tenho que apurar. Eu não tenho noção disso. Ontem ele sentou na minha sala, na minha frente, com a linha de defesa, que eu converso com blocos. Linha de defesa, meio campo, ataque e o pessoal que fica na suplência. Conversei olho no olho, coloquei claramente o que aconteceu, que São Bernardo, se a gente entrasse com aquele espírito aqui, nós ia perder e perder feio. O espírito foi outro, foi maravilhoso. Parabéns ao Roger, que eu tenho que reconhecer também. Apesar que ali no segundo tempo, eu acho que a nossa estratégia ela foi muito defensiva, nós perdemos um pouco da nossa essência, que foi a maioria do jogo. Um jogo, futebol bem jogado, um jogo, futebol assim, de nível muito alto, né? Então, assim, cara, eu tô tranquilo, tô feliz e nada vai me abalar. E eu, se precisar tomar decisão, eu tomo. Eu enfrento qualquer coisa.
1: Presidente do Atlético, Adson Batista, impressionante. Quem chegou agora e ouve essa entrevista, pensa o seguinte: o Atlético perdeu de 3-0, foi humilhado, o Goiás colocou na roda. Não, o Atlético ganhou e teve essa crise danada aí, Evan, depois do jogo.
2: Rapaz, divide opiniões, né?
1: Uhum.
2: Para uns, principalmente aqueles que têm times de futebol, que às vezes não jogam e têm jogadores paparicados por dirigentes, esses defendem o Adson Batista. Para um clube mais organizado, evidentemente que um clube grande, nunca que o presidente vai falar isso. Você já pensou se o Danilo Melo aqui, que é o nosso diretor, passa aqui assim, vai dar, né? Eu não gosto de locutor.
1: Não gosto de radialista.
2: Não gosto de radialista. É. A gente mexe com isso, né? Então, eu não gosto. Pode ser um direito dele, mas não pode ser exposto dessa forma.
1: Uhum.
2: Sabe por quê? Tem duas situações. O Adson foi jogador de bola também, é bom lembrar isso, né?
1: Foi, volante. É? Jogou na Napolina, jogou no craque, jogou no interior de São Paulo.
2: Pois é. Você já pensou se ele tá lá um dia, o presidente do clube fala: oh, eu não gosto de jogador de futebol, não. Raramente eu tenho relacionamento com um com outro, mas não gosto. Eu gosto é do time que eu dirijo. Até aí tudo bem. Gostar do Atlético, ele tem que gostar mesmo, não é? E entra na questão da família, se mexer com família, problema. Eu vou conversar, mas se for assim, eu corto logo o pescoço, não sei o que é que tem, quer dizer, dispensa, né?
1: Uhum. Manda embora.
2: É muito perigoso nesse momento. Mas, olha, eu acho que o jogador do Atlético, eles também são um pouco, digamos, nesse ponto, eles não incomodam, não. Eu não sei se poderia dar a eles aquela coisa de chamá-los de masoquistas, que gostam de sofrer, não é? Mas não sei se causa sofrimento neles. Isso vai muito do relacionamento do jogador que foi afetado. Doido varrido, né? Que ele chamou o jogador, uhum, o goleiro. Até me lembrei de uma música do Nelson Salles que diz: tu és doida e doida que só vendo, e eu te querendo sou doido também. Né?
1: Muito boa.
2: É. Então, assim, pra quem convive com doido, doido pode ser. No mínimo pode ser, se não é. Mas é muito ruim, porque se o Paulo tem um bom relacionamento dentro do elenco, os caras viram a cara pro Adson. Agora, se ele não for um cara, se ele realmente for esse doido varrido, naturalmente que ele não tem a maioria do elenco do lado dele. Aí vai afastá-lo ainda mais. Porque tem aquele grupo de puxa-saco também, de diretoria de futebol.
1: Tem.
2: Você sabe que todo time de futebol tem.
1: Claro.
2: Tem o jogador de diretoria que dedura tudo, que passa lá dentro. Nós tínhamos um desses aí no Goiás, pouco tempo atrás, né?
1: Sim.
2: Era jogador de diretoria. Tudo que se passava lá, os homens ficavam sabendo.
1: Na hora.
2: Era.
3: Evandro, Rafael, é o seguinte. Ouvindo o Adson aí, porque a imprensa, né? Adora o Adson, né? Porque o Adson sempre solta uma ali, né? Sempre solta uma declaração polêmica.
1: Todo jogo tem um trem.
3: É, sempre tem. Né? E o pessoal fica esperando o Adson ali, né? Passar.
2: Não, tô doidinho pra ver já. Daqui um dia a entrevista dele, se ele já conversou. Ele vai conversar com
1: hoje.
2: Ele,
1: Paulo. Hoje. Hoje, 2 da tarde, você pode ter certeza. Ele vai. Hoje, 2 da tarde, o Adson. Ele chega lá, já pediu, com certeza. Assim, conhecendo o Atlético, porque o Atlético ele tem uns costumes assim.
2: E não muda, o Adson não muda.
1: Exatamente. Eu tenho certeza que hoje pela manhã, o supervisor de futebol já pegou o telefone, já ligou pro Paulo Vitor.
2: Falou assim: quer falar com você.
1: Às 2 da tarde, na sala fria. Ok? Ok. E aí o Adson chega lá.
2: E o Marcelão fica lá?
1: Não, fica não.
2: Não?
1: Aí é só os dois.
3: Agora que eu queria colocar aqui, Evandro, Rafael, é o seguinte: o Rafael conhece muito bem o Atlético, né? Conhece a fundo ali.

0: Rafael, o jogador, né? O jogador profissional, o jogador é muito paparicado, né? O jogador, ele consegue separar isso, colocar assim, nas prateleiras a declaração do Adson, desempenho em campo, ele não consegue separar isso?
1: Não, eles pilham pra caramba. Você viu que o Adson falou o negócio de pilhar os caras? É porque semana de clássico lá no Atlético é uma loucura. É uma loucura. Desde os jogadores, desde o funcionário mais humilde, o Adson já chega lá e falando assim, ó, nesse momento, lá no Goiás, tá tudo limpo. Nós já estamos perdendo o jogo. E se perder, a culpa é sua, porque o clima aqui tá ruim. O clima tá ruim porque o time tá sujo. Porque o estacionamento tá sujo. A comida tá sem sal. Ó, se a gente perder o jogo, a culpa é sua, viu? Porque aí o jogador não comeu, tá fraco. Vai pôr... Ele mexe com todo mundo. Absolutamente todo mundo. Se você colocar uma entrevista diferente, eu trabalhei na comunicação do Atlético. Trabalhei lá na assessoria de imprensa. Se você colocar um jogador. Essa semana a gente não quer polêmica. Coloca um jogador que não. Tá fraco, alguém tem que falar em nome do Atlético, não sei o quê. Com certeza, essa semana você viu que
2: ele. Por isso é que ele que assume praticamente as entrevistas.
1: Exatamente. Né? É, um exemplo. Vamos supor que nessa semana nenhum jogador quis chamar a responsabilidade e falar alguma coisa forte.
2: Você acha que tem alguma coisa a ver com o que ele falou do Tadeu na entrevista antes do jogo?
1: Eu acho que sim.
2: Porque ele elogiou bastante o Tadeu, né?
1: E isso, o jogador é muito corporativista.
2: É.
1: E o Adson, na semana do clássico contra o Goiás, ao invés dele elogiar o goleiro dele, ele elogiou o Tadeu. Pronto. Ele só fez assim, ó, riscou o palito de fósforo e jogou na polva.
2: Então é assim, quem fala o que não deve, ouve o que não quer.
1: Uhum.
2: Né? Ele falou que... Porque isso realmente é chato pro goleiro do Atlético, né?
1: Ele falou que o Tadeu é vitorioso, que não gosta de perder.
2: Pois é, cara, aí mexe, aí assim, aí é menosprezo a um produto dele.
1: Sim.
2: Né?
1: Tá desvalorizando.
2: Isso é igual que foi eu vender o espetinho e falar que eu tô vendendo espetinho aqui, não é de vaca, não, é de gato.
1: Pronto,
0: agora
1: aí você não vai vender.
0: Eu sou como torcedor do Goiás, rapaz, às vezes eu fico com inveja do Atlético e do Vila, né? Nessa questão, porque no Goiás...
1: No Goiás
0: é o seguinte, rapaz, no Goiás ali, né? Caiu o mundo ali em cima do Goiás, você não escuta ninguém falar nada, você não sabe quem manda. Fala assim, ó, rapaz, quem é que vai falar alguma coisa? Tá tudo ruim, mas você fala, fala? Alguém... Porque na época do Aile, o Aile ia lá e falava, né? Agora, quem é que fala alguma coisa? Porque lá no Vila, o Hugo, né? No Atlético, o Atos, agora, no Goiás, rapaz, você não escuta ninguém falar nada.
2: Nélio, meu amigo, mas aí é o seguinte, o Goiás ninguém tá falando é porque tá devendo, os caras estão devendo, não estão com moral para falar, entendeu? O Adson fala tudo isso, mas tem uma coisa, pagamento no Atlético é rigorosamente em dia, lá não atrasa não. Condição de trabalho, alimentação, estrutura que o clube dá, que oferece para os jogadores trabalharem, tudo. Então o cara às vezes tem que cobrar mesmo. Não precisa ser tão duro dessa forma, né? Criando um ambiente ruim entre ele e jogadores. Porque na medida que ele fala tudo isso aí, uma hora a casa cai para ele, os caras, jogador de bola, não tem compromisso com o clube, não. Eles mudam de clube todo ano.
1: Sim.
2: Às vezes, várias vezes por ano até. Esse sai do Atlético aqui, numa boa campanha, se quiser assim, ó, esses caras vão se danar, né? Não vamos ganhar jogo aqui. E jogador é desse jeito. Vocês querem derrubar alguma situação, derrubam. Derrubam mesmo.
1: Em 2022 aconteceu uma situação dessa.
2: É.
1: Aconteceu. O Atlético foi rebaixado. Foi bem pra caramba na Sul-Americana, mas caiu no Campeonato Brasileiro.
2: Agora eu tenho certeza que hoje o torcedor do Goiás estava assim... É, sonhando com um cara igual o Adson para falar tudo que o Adson falou lá dentro do Goiás.
1: É, eu vou falar uma coisa aqui que eu não gosto. Não gosto mesmo. É, negócio de pedir demissão de treinador. Mas se fosse no Atlético ou no Vila, o Mozart não tava aqui mais, não.
2: Não tava, não,
1: ui. O homem perdeu dois clássicos, tá com um discurso desgastado com a torcida.
2: E tentando animar ainda, que ainda tem jeito.
1: Que esse homem tá falando? Meu Deus do céu, o Goiás tá com 42 pontos. O Goiás tem que olhar pra parte debaixo da tabela. Olha,
2: o Goiás, ele tem que ganhar, ele tem 8 jogos ainda, 24 pontos. Se ele ganhar todos, ele chega 66, né?
1: Sim.
2: 66. Se ele perder dois, ele só chega a 60. 60 acho que não dá, do jeito que tá indo.
1: Pro playoff dá não.
2: Não dá não. 60, talvez seja uma ponta. Então, de 8, vamos tirar mais 2, né? Pra tentar o 60 e ver. Mas ele ganhou 12 em 30.
1: Uhum.
2: Como vai ganhar 8?
1: 6 em 8.
2: 6 em 8.
1: Não dá pra acreditar, né? É, fala aí, Moser, no próximo bloco, depois do intervalo, rapidinho, vou colocar a fala dele aqui. Se você não acredita, ele falou que ainda dá pro Goiás subir. 1 da tarde, 30 minutos.

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0: 1h35, você está no Serra Dourada Esportes. Tava no intervalo aqui conversando com o Evandro Gomes sobre os bastidores do futebol, rapaz, tanta coisa acontece.
1: Eu tô sabendo tanto, cara, assim, não sabia de tantas coisas que eu estou sabendo, e é bom saber.
0: Eu costumo falar o seguinte, nós da imprensa, nós ficamos sabendo, sei lá, 20% das coisas que acontecem num time de futebol, sabia? É, de 10 coisas que acontecem, 2 saem na imprensa, porque o resto a galera blinda.
1: Blinda. Antigamente ainda tinha uns caras que mandavam, agora hoje com os telefones, tudo lá, o cara descobre quem mandou.
0: É.
1: Aí tem traíra na casa aqui.
0: Pois é, o mundo do futebol tem muita, mas muita coisa que acontece, nós não ficamos sabendo. Ó, uma coisa que você com certeza ficou sabendo ainda sobre o clássico de sábado, Atlético e Goiás, Goiás e Atlético, foi que o técnico Moser do Goiás ainda acredita. Mas
1: tem uma coisa antes do Moser.
0: O quê?
1: Eu queria falar, cara, o Goiás tá tão em baixa. A gente vai naquele estádio do Goiás, dia de jogo assim, que não tem chuva, coisa linda, um tapete no tapete. Mas aquela chuva que deu sábado, deu pra ver que o campo do Goiás não tá legal.
0: Uhum.
1: O escoamento da água ali, ruim, ficou a água empoçada no estádio, a chuva parou e a bola tava parando em poças d'água já.
0: O sistema de drenagem já não é mais o mesmo.
1: Não, tá, não é o mesmo, tem que dar um jeito aí, porque é tão bonito o gramado da Serrinha e ruim, os jogadores assim, começou a pisar na grama, ficou aquela coisa meio de lama, que, nossa, tava feio. Muito tempo que eu não vi o gramado da Serrinha tão castigado como foi agora nesse jogo.
0: Qual que foi o último ano que o Goiás foi rebaixado, você lembra? Foi 2024? Acho que foi 2024 que eu...
2: Foi junto com o Santos, né, Evandro? Eu tava comentando com o Evandro aqui.
1: Em 24 o Santos caiu, né? Disputou em 25 a Série B.
0: Então pronto, foi em 2024. Foi. Eu me lembro que eu tava fazendo um jogo lá no estádio L. Pinheiro. E assim, uma coisa... Tem algumas coisas que são simbólicas, né? O nome do estádio, o nome do local é algo simbólico. Eu lembro que eu fiz uma matéria... Ixi, eu tive problema demais com essa reportagem, porque... Imagina lá, tá o nome do estádio. Estádio L. Pinheiro. E o A do nome do estádio tava soltando assim e não apareceu um filho de Deus pra ir lá e consertar. Ah, não tem como consertar, mas pelo menos pega o A que tava deitado assim, aperta ele pra ele não ficar deitado.
1: Uhum.
0: E aí precisou de nós fazermos uma matéria sobre isso. Tava lá, o nome do estádio é sagrado, Estádio Ailê Pinheiro. O A do estádio tava caído. Aí eu fiz uma matéria que o Goiás tava se desprendendo da Série A, e aí eu fiz um trocadilho em relação a isso, aí o povo... Ixi.
1: Isso aí já tinha 2 anos que o Ailê tinha morrido, né?
0: Exatamente! É o nome do pai do presidente! Isso. E, assim, lá no Goiás tem hora que eles desleixam das coisas, assim, larga. Cara, você tem que ter... É o Adson aí, ó. Você tem que ter amor, você tem que ter cuidado com os negócios seus, essa imagem.
1: E nesse ponto aí o Adson é rigoroso, ixi, né?
0: Enjoadíssimo.
1: Outra coisa assim, gente... É falta de alguém ter o bom senso. Eu fui trabalhar no jogo esse dia do Goiás, 4 horas da tarde. O jogo era 4. Cheguei lá 2, antes das 2. Porque para você conseguir um local para estacionar o seu carro, mesmo você estando credenciado para colocar o carro, você tem que chegar no mínimo 2 horas, 2 horas e meia. Porque o estacionamento é pequeno e só de segurança, de moto ali, não sei, pessoal de que trabalha lá.
0: Do staff.
1: Aí tira toda a vaga. Você tem que chegar 3 horas antes de um jogo. Aí, nesse dia eu cheguei lá, era 1, o jogo era às 4. Eles colocaram uma música, não tinha ninguém no estádio. Mas tão alta, com aquelas caixas todas, não respeitam as pessoas, cheio de prédios ali em volta. Prédios. Você não pensa, às vezes, numa pessoa que está doente, num idoso, numa criança que não consegue dormir.
0: Uma pessoa normal que trabalhou o dia inteiro quer descansar?
1: Não, e outra coisa, quando começa o jogo, você entrar e sair. Aí é problema de operação de trânsito, né?
0: Uhum.
1: Não deixar tomar as ruas todas. Mas o barulho, eles botam uma música, cara, tão alta, o maior de. E outra coisa, você mora num condomínio, você põe uma música alta. Dependendo

0: hora te denunciam, né?
1: Depois das
0: vai,
1: 10.
0: Então, vai. E lá não tem isso. Porque o povo tá almoçando ali uma hora, duas horas da tarde, aquele barulho arregaçado o volume. Eu acho que faz é pra atrapalhar o pessoal da imprensa também.
1: 19 minutos faltando para as duas horas. Sobre o Moser. Vamos ouvir o técnico do Goiás, que mesmo com a derrota, segunda derrota agora nesse segundo turno em clássicos do Goiás, mesmo assim, ele tá acreditando que dá para subir.
2: Nós perdemos num episódio de bola parada, né? O primeiro tempo foi, acho que foram dois tempos distintos, né? Eles jogaram melhores do que nós no primeiro tempo e nós fomos superiores a eles no segundo. Assim, até por característica física do time deles, o campo ficou bem pesado e aí potencializou o jogo deles ao invés do nosso, tanto é que as minhas trocas eram pensando muito mais na questão da força, jogador com uma estatura maior, pensando em jogada de cruzamento, bola parada, jogada de arrasto, de profundidade, porque quando o campo está dessa forma, você precisa de força para poder fazer as infiltrações e preencher melhor a área, né? Infelizmente, tem coisas que a gente não controla. Não falo da arbitragem, para mim a arbitragem passou desapercebida, então não teve influência nenhuma no resultado. Saio satisfeito com o desempenho dos meus jogadores e eu vou seguir na mesma linha. Faltam 8 pontos, 24 pontos para a disputa. Nós temos 42, então a gente só desiste no dia 14 de novembro, quando não tiver mais possibilidade. E com esse novo formato, com seis classificados, então nós temos chances matemáticas e nós vamos lutar até o fim, sem dúvida.
1: Técnico Moser do Goiás ainda está acreditando. 42 pontos. Será que dá, Ivan?
0: Não.
1: Dá não, né?
0: Mas acreditar é preciso. Se ele falasse não dá mais, pronto, aí não tinha nem razão para ele continuar. Quando o treinador insiste nessa situação, há chance matemática, o Goiás só pode chegar a 66 pontos. Ele tem que ganhar os 8 jogos, né? Para uma vaga entre os 6 com 66, consegue. Uhum. Eu não sei se consegue ganhar 8 jogos em 8.
1: Faltam 15 minutos para as 2 horas. Tem mensagens ali, ó, pelo nosso WhatsApp. O Erinaldo, lá da cidade de Orizona, está participando pelo 629-8480-8453. Chega para cá, Erinaldo.
3: Boa tarde, bancada.
1: Boa tarde.
3: Erinaldo, aqui de Orizona. Que fim de bad, coisa nenhuma. Isso aí é para inglês ver. Só sei que o presidente tentou fazer uma oportunidade política, ser oportunista com relação às eleições, mas eu desconfio que ele atirou no pé, não, atirou na cabeça. Não tenho ideologia política nem de um lado e outro, mas que ele atirou, não atirou no pé, não, atirou na cabeça. Questão de prazo, volta tudo ao país das mil maravilhas. Isso aqui é Brasil, rapaz.
1: Valeu, Erinaldo. Aí direto de Orizona, obrigado pela sua participação. Hoje a pergunta é essa mesmo, sobre o fim das bets. O que você achou? Qual a sua opinião? 15 minutos faltando para as 2 horas da tarde. Saindo então do clássico goiano da Série B, para falar rapidinho do Vila Nova. O Vila Nova que venceu na sexta-feira por 2-0. Vila Nova do Hugo Jorge Bravo. Ele falou na sexta... ele falou não. Ele falou, mas o Vila Nova dele, na sexta-feira, o Vila venceu por 2-0 o Londrina e o Vila é o líder da Série B do Campeonato Brasileiro. Vamos ouvir o que disse o vice-presidente do Vila Nova sobre a vitória e a manutenção da liderança.
4: Nós temos hoje uma pontuação expressiva, 54 pontos, mas nós estamos ainda muito distante do nosso objetivo. Já esteve mais perto, que foi em 2023, que dependia só da gente, num jogo que bastava a gente ganhar. Cara, naquele jogo lá, a premiação era alta e coisas da bola. Se todo mundo for ver no histórico aí, nós temos aí, por exemplo, teve um ano que o Atlético perdeu um acesso aqui, eu acho que um jogo contra Santa Cruz, não foi aqui no Serra Dourada. Você pega outros clubes também que, historicamente, perderam acesso que estava praticamente entre aspas, na mão. O futebol é isso, cara. Futebol é um esporte que permite isso, né? Então, o que a gente faz diferente hoje manter mais foco. Assim, internamento da nossa parte. Lógico que a gente está vigilante a tudo, mas tudo que manda, vamos dizer assim, o figurino, né? A gente tem buscado fazer. Então, aquele

0: na, acredito que a gente também fez tudo pelo acesso, mas que infelizmente perdemos o último jogo e são coisas do futebol.
1: Hugo Jorge bravo. É porque ele tá dando essa declaração aí, comparativo com 2023, porque hoje quem acompanha o futebol goiano, a pergunta que se mais ouve é: o Vila vai subir? Você já ouviu essa frase, Evandro?
2: Já todo dia.
1: Todo dia tem alguém que chega em você, assim, chega em nós que trabalhamos com futebol goiano e fala assim: Vila vai subir? Eu tô falando o seguinte, eu vou esperar ainda até a 38ª rodada.
2: Rapaz, mas vou falar uma coisa pra você. É claro que isso não vai valer, que vai chegar entre os seis, eu acho que isso aí é inegável, né? Não é possível. O Vila Nova tá com 54 pontos.
1: Isso.
2: E tem 24. Então ele passa 54, 58, 78 é o que ele pode chegar. 78 seria campeão, né? Mas, até porque se ele ganhar todos os jogos, é campeão porque ele é líder do campeonato. Então, 54, ele precisa de 4 vitórias em 8 jogos para chegar a 66.
1: Uhum.
2: Eu acho que 66 é uma pontuação que dá para subir direto. E ainda mais com esse empate do Fortaleza ontem.
1: Sim.
2: Pelo jeito assim, pode ser que nós tenhamos um Fortaleza e Vila na última rodada com um empate favorecendo os dois para subirem direto.
1: Já pensou? Seria algo assim que ia chamar bastante atenção. O jogo é lá no estádio Castelão, no dia 14 de novembro. 12 minutos faltando para as 14h. Você também ouviu? Alguém já chegou em você e perguntou, Nélio? O Vila vai subir?
3: Eu, como torcedor do Goiás, eu penso o seguinte, assim, vários vila-novenses já brincaram com, rapaz, Tigrão esse ano vai subir. Aí o Evandro tá meio ressabiado, o Evandro também, né? Ele pensa, rapaz, será que
2: rapaz,
3: vai?
2: Rapaz, cachorro mordido de cobra tem medo de linguiça.
3: Mas,
2: né?
3: Assim, eu penso, assim, particularmente, né? Eu sei que o torcedor do Goiás, pra ele, é dolorido essa questão, mas eu penso particularmente que não tem jeito, Evandro. Eu, assim, que tá tudo na mão do Vila, tudo dando certo. Inclusive, pois ontem, aquele jogo de ontem, favoreceu demais o Vila. Eu acho que um desastre enorme tira o Vila da Série A. E entre os dois ali, eu acho que o Vila tem grandes possibilidades de ficar entre os dois, subir direto sem playoff.
2: É porque dos times que estão brigando em cima, o Vila só tem o Fortaleza lá, que é o último jogo. Mas ele tem Novo Horizontino, Criciúma e Juventude aqui, né? Então, se ele ganha, como ele, o Vila tem 12 vitórias, é o melhor mandante disparado do campeonato. É o time que mais, o Vila, mesmo que se ele empatar o próximo jogo, ele ainda será primeiro, porque ele tem 16 vitórias. O segundo número de vitórias aí é que tem 14, né? Os times têm 14. Então, se ele empatar, ele ganha, ele tem 2 pontos na frente, ganhar, ele fica com um empate, uma vitória de um outro, ele ainda será líder. Mas olha só, o Vila tem aqui ainda Cuiabá,
1: Criciúma.
2: Cuiabá, Criciúma, Novo Horizontino, Juventude.
1: Sim.
2: Fora ele tem Botafogo, São Bernardo, Náutico e
1: Fortaleza. De acordo com a Universidade Federal de Minas Gerais, o Vila Nova, nesse momento, nessa rodada, com a vitória sobre o Londrina, tem 62% de chances de chegar à Série A do Campeonato
2: Direto?
1: Brasileiro. 62%. O Fortaleza está com 38%, vou lá no Atlético, 14%, e o Goiás com 0,12% de possibilidades de subir.
2: Isso é para subir direto.
1: Isso, para subir direto.
3: Rafael, naquela fórmula antiga, né, que subiam os quatro ali, se fosse naquela fórmula, o Vila estava na Série A?
1: Agora?
3: Naquela fórmula antiga, naquela forma de subir os quatro.
2: Com quatro, né?
1: Ainda não, que... porque tá com 54.
2: Precisava de uns 65 pontos pra ir direto, né?
1: Uhum.
2: A gente vai ver aí como é que sobem dois.
1: E esse ano também tem essa situação de ser o primeiro ano desse novo formato, né?
2: Se não tiver um playoff aí entre aqui, os clássicos daqui acabaram, né? Aí ficaram o seguinte, o Vila foi quem mais faturou, ganhou 3 clássicos, 2 do Atlético, 1 do Goiás. O Goiás ganhou 1 do Vila, empatou com o Atlético, ganhou 4 pontos. O Atlético só ganhou um clássico, o resto ele perdeu, não foi isso?
1: Isso. Aqui, ó, enquanto você estava fazendo seu comentário, ainda peguei aqui uma outra probabilidade. Vamos lá. Classificação para a primeira divisão por pontuação. O Vila Nova tem 54 pontos, né? Aqui, ó. 100% de chances para subir. Nesse momento, eles estão cravando aqui, precisa de 73 pontos. Claro. Aí vai
2: 73
1: ser...
2: para subir direto.
1: Isso. com mais de 90%, 98% de chances de subir direto, precisa de 68 pontos. Mas tudo isso aqui varia de acordo com rodada a rodada, vitórias, então,
2: derrotas. Para o Vila se assegurar 5 vitórias em 8 jogos.
1: Você falou de 66%, 66 pontos, né? Agora há pouco.
2: Exato. Então, com 67 ele ganharia mais.
1: Com 66 pontos, uma equipe tem 85% de chances de chegar à Série A do Campeonato Brasileiro.
2: Direto.
1: Isso, se chegar a 66 pontos.
2: Pois é. Então, para chegar a 66, precisava de 4 vitórias.
1: Isso, 4 vitórias, 12 pontos. Isso. 50% de aproveitamento. Assim, levando em consideração o que o Vila fez até agora no campeonato, é possível, super possível e provável que isso aconteça, né?
2: Pois
1: tem um
2: é.
1: Aproveitamento de 50%.
2: E levando em consideração que ele só perdeu um jogo no Oba, o Oba com 10 mil pessoas aí em todos os jogos, esses seriam os 4 jogos que ele tem em casa.
1: O aproveitamento do Vila na competição até agora é de 60%.
2: Aí ele subiria. Se ele ganhar os jogos aqui de casa, ele sobe primeiro, porque ele vai ganhar de 3 concorrentes. Ele sobe direto.
1: Sim. 1h52 da tarde, falamos muito de futebol goiano, até porque nesse final de semana, como eu já disse, mas repito, não teve bola rolando para o Campeonato Brasileiro. Campeonato Brasileiro vão ter 2 jogos que movimentam a rodada
2: sexta
1: 21.
2: Tem São Paulo e Santos.
1: Isso, jogos atrasados da 21ª rodada e depois na outra semana a retomada do Campeonato Brasileiro. Mas amanhã...
2: E amanhã tem Brasil.
1: Tem.
2: Tem.
1: Carlo Ancelotti. Ele foi perguntado sobre as críticas que a seleção brasileira recebeu após o empate com a Austrália, 1-1. Vamos ouvir o técnico do Brasil.
4: O meu trabalho é uma crítica que sempre existiu e sempre vai existir. Esta crítica não afeta a ideia que tenho para o futuro desta seleção, destes jogadores. Quanto a crítica pode afetar em percentagens a minha ideia que tenho do futuro? Zero.
1: Carlo Ancelotti. Ele também foi perguntado se a seleção brasileira está levando a sério esses amistosos ou se não, se os jogadores ainda não conseguiram focar efetivamente. Como é que eles têm encarado os amistosos? Vamos ouvir o técnico da seleção brasileira. 1h54 da tarde, daqui a pouquinho então, o técnico Carlo Ancelotti, técnico da seleção brasileira. Aí, ó, essa aí, ó. É sobre ser amistoso. 1h54, vamos ouvir.
4: Para ninguém da comissão, dos jogadores, pensamos que vamos jogar amistoso. Vamos jogar o jogo que representa um país muito importante para o futebol, que é o Brasil. Uma camiseta que pesa muito. Para nós, não temos amistoso. Para nós, um partido de Copa do Mundo, um partido contra o Austrália, é igual. Representamos a melhor seleção da história do futebol.
1: Ancelotti está com esse discurso aí para esse jogo de amanhã contra a Austrália e ele que deve promover até 7 alterações. Olha aqui um provável Brasil para o jogo de amanhã. Otávio, olha, te atendendo, hein?
2: Vou falar só os que jogaram lá.
1: Wanderson, Jair, Gabriel Magalhães e Mauro Júnior.
2: Mauro Júnior entrou um pouco.
1: Entrou.
2: O Jair também jogou um pouco.
1: Danilo. Jogou. Bruno Guimarães.
2: Jogou.
1: E Gabriel Bom Tempo.
2: Não. Estreia.
1: Rayan.
2: Jogou um pouco.
1: E fez o gol no finalzinho. Sim. Rafinha.
2: Jogou.
1: E Vinícius Júnior. É também. O provável Brasil.
2: É, o vai centralizar ali o Rafinha de 9 mesmo, né? Vai apresentar o Bom Tempo, que é uma estreia na seleção. Menino é cria da base do Santos, meninos da Vila, e há uma expectativa, ele joga muito bem no time do Santos. Se não jogar bem, é compreensível, né? Você vestir uma camisa de seleção brasileira não é fácil. Na maioria, o menino deve entrar assim, coração pulsando a mil. Mas eu acho que ele está certo nas alterações. Os amistosos são justamente para isso, para poder testar esses jogadores que foram convocados, e aí sim, ele está justificando por que ele convocou esses jogadores, está colocando para jogar.
1: Por fim, o Hendrick falou da pressão que existe.
2: Esse Otávio, sem jogar, a imprensa espanhola está colocando ele lá em cima.
1: Sim, já está vislumbrando o futuro dele no futebol europeu. Quem está no futebol europeu é o Hendrick. A gente não sabe se ele vai continuar lá no Real Madrid. Já se teve notícia de

0: interesse do Milan, também interesse da Roma, e o Hendrick falou se há uma pressão por parte da comunidade em geral em relação aos jogadores da seleção brasileira.
1: Cara, a gente tem uma pressão enorme, mas a gente tem que ser agradecido, né, pelo que o futebol proporciona pra gente. É, claro que tem momentos de dores, momentos de pressão ali, mas o que o futebol proporciona pra gente são coisas maravilhosas, que pode mudar a vida das nossas famílias. E não é difícil ser jogador, é difícil as coisas que acontecem, a gente não pode falar que é difícil ser jogador, é difícil é ser pessoas que tem que acordar 5 horas da manhã para ir trabalhar, tá trabalhando de segunda a domingo e a gente está dentro do futebol, fazendo o que a gente mais ama, ganhando dinheiro, podendo mudar a vida da nossa família, então não é difícil ser jogador e sim as coisas que acontecem, então a gente tem que agradecer a Deus por esse momento.
0: Hendrick, atacante da seleção brasileira.
2: Ele tá bom pra falar, né?
0: Tá.
2: Tá precisando melhorar pra jogar. Ele sabe jogar, mas não está bem ainda na seleção brasileira.
0: Hendrick, atacante, esperamos que ele possa assumir o protagonismo da seleção.
3: A oratória tá boa, Ivan?
2: Tá.
3: A oratória
2: bem,
3: é.
2: Voz boa.
3: É, tá se soltando, agora em campo, né? Vamos ver, né?
2: Eu acho que esse moleque podia ter mais oportunidades no Real, né?
0: Uhum.
2: Também ele é um pouco castigado lá. Sim.
0: O próprio Ancelotti não deu chance pra ele lá.
2: Sim, tanto que ele foi emprestado. Chegou na França, arrebentou.
0: No Lyon.
2: É
0: amanhã... Tá,
2: assim, desapegado Real Madrid. Me emprestem, pelo amor de Deus. Deixa eu jogar.
0: Sim,
3: pronto. Será que ele tá com esperança ainda, Rafael, de ainda jogar no Real Madrid? Será que ele ainda falou assim, ainda eu vou jogar nesse time aqui?
0: Ele começou a temporada. Talvez tá... tem aquela expectativa assim, vou me adaptar, mas não sei. Eu concordo com o Evandro aqui, se eu fosse ele, pediria, me manda lá pra Roma, me manda lá pro Milan, no Lyon foi bem e tal, e pronto.
2: Tem uns que chegam e jogam, né? O Estevão chegou no Chelsea e jogou. Depois da contusão, mudança de treinador, que ele foi pro banco.
0: 1:57, vamos aqui ouvir o Enzinho. O Enzinho foi campeão nesse final de semana, não foi? Chega pra cá, Enzinho! 629-8480-8453. Parabéns, garoto!
4: Meu amigo, Rafael Bessa, Evandro Gomes, tô participando mais uma vez pela melhor rádio do Brasil. Meu amigo, eu também, Ney Rodrigues. Manda um abraço para Antônio. E que Antônio Campos melhore logo. Boca Fotógrafo para todos os ouvintes. Edinaldo Flamenguista. Todos os ouvintes. Manda abraço também para minha mãe, flamenguista. Meu pai, vascaíno. Meus irmãos, Marcelo e Léo, vascaíno. E chama que é pressão. Aqui é o Mezinho do Vascão, do Santão, filho do Marcelão, amigo do Evandro Gomes, do Ney Rodrigues, do Rafael Bessa e filho do Marcelão. Chama, chama! Meu amigo Ney Rodrigues, o Goiás eu acho que não tem tanta chance assim, não.
3: Já era, Izinho.
4: Vou torcer do mesmo jeito.
0: Olha aí, ó. Bom, torcedor é essa mesmo.
4: Chama!
0: Abraço, parabéns, Zezinho, pela sua conquista no final de semana.
3: O Zezinho é esperto, hein, mano? Zezinho, já campeão, foi me honesto, veio me consolar, rapaz.
0: É isso, vambora, minha gente. Bora, Evandro.
2: Bora, um abraço aí pro Enzinho, Santão, Vascão, filho do Marcelão. Um grande abraço pra você, Rafael Bessa.
0: Obrigado.
2: Abraço pra você, Nélio. Valeu, Rodrigues. Evandro, e um abraço especial à minha nobre família da Rede Serra Dourada.
0: É bom ouvir.
2: Até amanhã, se Deus quiser.
0: E ele há de querer. Tchau, tchau. A seguir, tchau, tchau. A seguir tem o Tocando Sucesso.
3: Valeu, abraço.
0: Tudo de bom. Muito obrigado pela sua atenção, pela sua companhia. Fiquem todos com Deus. Tchau.

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Agora são 2:05, 2:05, nessa tarde linda, maravilhosa de segunda-feira, hoje dia 28 de setembro de 2026, e o nosso Tocando Sucesso tá começando. Vamos juntos por aqui até as 4, a partir das 4 horas, tem a segunda parte do Tocando Sucesso com Igor Alves, e você participando através do nosso WhatsApp, 629-8480-8453, 629-8480-8453, mande seu alô, mande aquele abraço, aquele beijo, aquele feliz aniversário para quem hoje completa mais uma linda primavera. 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É o nosso Tocando Sucesso que vai até às 6, e a primeira parte comigo, Nélio Rodrigues, até às 4 horas. E aonde quer que você esteja ligado, muito obrigado pelo carinho, em casa, na rua, no trabalho, nos ouvir através do nosso aplicativo, no site, na Parabólica. Você que nos ouve pela primeira vez, seja muito bem-vindo. Você que nos acompanha todos os dias, agradeço muito pelo carinho, pela sua sintonia. Você, meu amigo, que está aí no comércio, muito obrigado pelo seu ambiente. Está aí dirigindo, muito obrigado pela sua carona, amigo motorista. Que Deus te abençoe e sempre te conduza ao seu destino com muita paz, com muita alegria. E você que está nos acompanhando pela primeira vez, seja bem-vindo aqui à Rede Serra Dourada. Você que nos ouve sempre, obrigado pelo carinho de todos os dias. E agradeço a todos que estão curtindo aqui a nossa programação nessa linda segundona, mais uma semana que se inicia, que seja uma semana produtiva de muita paz, muita alegria para você. E um mês que está se findando, né? Já estamos no finalzinho aí do mês de setembro, caminhando aí já para o mês de outubro. Que você tenha um bom final de mês e uma semana que se inicia de muita paz, de muita alegria. Fica à vontade e participe aqui da nossa programação. E hoje temos aqui o nosso quadro Qual o nome do artista ou o nome da música? E você vai ter que descobrir. Você que é um ouvinte esperto, uma pessoa antenada, que sabe tudo, que conhece tudo de música, fala, Nélio, eu sei, rapaz. Não adianta colocar essa música aí não, que eu sei. Essa aí eu sei quem canta, sei o nome da música, sei aí o ano, né, que ela foi lançada. Então você quer... Esse ouvinte que sabe tudo, eu quero saber se você vai descobrir o nome desse cantor. Você pode citar o nome do cantor ou o nome da música, né? Fala, Nélio, o seu nome, eu tô aqui, né, ouvindo, não sei o nome do cantor, mas sei o nome da música. Não sei o nome da música, mas sei o nome do cantor. Se você souber os dois, manda também. Quero saber se você vai descobrir quem canta essa música que eu vou passar agora, hein? Então presta bem atenção. Quem canta essa música, hein? Você sabe? Tá com você, hein? O abacaxi está em suas mãos. Manda pra mim aqui, ó. Quem canta essa música aqui, ó? Você sabe? Nome da música, o nome do cantor. Manda pra mim aqui, ó. Quero saber se você vai descobrir. A missão tá dada aí em suas mãos, hein? Quem canta essa música, hein? Você sabe? O nome da música, o nome do cantor. Se você souber, manda pra mim aqui o nome, hein? No finalzinho eu vou tocar ela inteirinha pra você. Mas fala pra mim aí, ó. Quem canta essa música? O nome do cantor? Ou o nome da música? Manda aqui no Tocando Sucesso. É o nosso quadro Quem é o Artista? Manda pra mim aqui, hein? Diga aí, quem canta essa música? O nome do cantor? Ou o nome da canção? É só participar. Eu quero ver se alguém vai descobrir. Eu quero ver se tem alguém aí que vai descobrir o nome da música ou o nome do cantor. E no finalzinho, ela vai tocar inteirinha pra você curtir aqui no nosso Tocando Sucesso, hein? Então manda pra mim o nome aí. Pesquisa, você fala, Nelly, eu não sei quem é, não tem ideia. Fala o nome do cantor, fala o nome da música. E diga aí, o importante é você participar, hein? E você que tá ligado, curtindo aqui a nossa programação, muito obrigado aí pelo carinho. E vamos com o som aqui da Mari Fernandes, a primeira aqui do Tocando Sucesso, Telefone Sem Fio, 2:10.

0: mulher que é desse jeito, né, Cris? Muito obrigado, Valinho.
1: 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Você curtindo aqui o nosso Tocando Sucesso, o som aí do Zé Neto e Cristiano, Pulando o Muro. 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E o seguinte, quero saber se você que está nos ouvindo, você conhece de música, você que é uma pessoa antenada nas canções, músicas antigas, músicas novas, e essa é uma música antiga, hein? Uma música de 1985, o ano é 85, quando ela foi lançada. E aí, quem canta essa música, hein? Quem canta? Essa é a versão original. Essa música já foi regravada, né? Por outro cantor. Ele regravou, mas o cantor original é esse aqui que eu tô tocando, ó. Quero saber se você sabe o nome dele. O nome da música, o nome do cantor. Tem um cantor famoso aí que regravou essa canção. Mas esse é o cantor original, né? Quem compôs a música foi esse cantor aqui. Você sabe o nome dele? Sabe o nome da música? Quem é, hein? Quem é esse cantor? Manda o nome dele aqui. Fala, Nelly, eu sei, hein? Eu sei quem é esse cantor. Eu sei o nome da música. Tem um cantor famosão aí que regravou essa música. Regravou, fez muito sucesso. Mas a versão original é essa aqui. Eu particularmente gosto dessa versão aqui, né? Eu gosto da versão original, dessa versão. Você sabe o nome desse cantor aqui? Se você souber o nome dele, manda pra mim aqui, ó. Fala,

Eu sei, rapaz. Eu pesquisei aqui, fiz uma varredura na internet, coloquei aqui o nome da música e caiu no cantor tal. Então manda pra mim aqui o nome, hein? Fala, Nelly, eu sei quem é, então diz pra mim. O Marcelão colocou o nome do cantor aqui. Será que tem a ver, Marcelão? Abração pro nosso amigo Marcelão Vascaíno, gente boa, ligado conosco. Valeu, Marcelão, Laudilene, Enzinho, Leandro José, Marcelinho, família toda acompanhando a gente. Muito obrigado aí pelo carinho, pela sintonia. Quem também está nos ouvindo é o grande Júlio, hein? Júlio que está em Tarumã. Alô, Júlio! Aquele abraço. Júlio respondeu aqui também. Será que esse cantor aqui, Júlio? Será que esse cantor? Ou será que não é? Ele falou que pode cravar, hein? Falou, Nelly, pode cravar que o cantor é esse. Será, Júlio? Abração para você, meu amigo. Zé Carlos Bittencourt, gente boa toda vida. Ele que está embrumado na Bahia nos ouvindo. Grande Zé Carlos, sempre nos acompanhando. Agradeço muito pelo carinho. Zé Carlos, gente boa toda vida. Está na nossa querida Brumado, nos ouvindo através do aplicativo. Valeu, Zé Carlos, agradeço aí pela sua companhia, pelo carinho de sempre. Zé Carlos, companheirão, todo dia, toda hora, acompanhando aqui a Serra Dourada. E alô aqui para nossa amiga Simone, a Simone de Souza. Está em Cocalzinho, hein? Grande abraço para você, Simone. E os amigos aí de Cocalzinho, nosso amigo Gesley, flamenguista, tá ligado. Lio Vascaíno, professor Leone, Luiz Abreu, nosso amigo Selmino Pé do Morro. O Osmarzinho, gente boa, né? Grande Osmarzinho. O nosso amigão Gaspar da Patrola. Alô, Gaspar da Patrola, gente fina. Tá aí no ralo, trabalhando, nos ouvindo. Valeu, Gaspar. Marcelina Palmeira também tá ligada, hein? Nossa amiga Marcelina tá acompanhando aqui a nossa programação. Tá em Cocalzinho. Muito obrigado, nossa amiga Marcelina, pelo carinho. A Vani tá em Aciara, todo dia ligada, hein? Grande abraço pra você, minha amiga Vani. Agradeço pelo carinho, pela sintonia. E quem também nos ouve é nosso amigo o Felipe Ferreira, ele que está em Posse. Grande abraço para você, Felipe, acompanhando aqui a nossa programação. Maria Lopes está participando também, está em Cocalzinho. O Jean Luiz está nos ouvindo, está em Corumbá de Goiás. Aí, grande abraço para você, Jean Luiz, acompanhando aqui a nossa programação. A Laudilene respondeu aqui, ela falou, Nélio Rodrigues, a música é essa e o cantor é esse. Será que é? Será que é, Laudilene? Abraço para você, agradeço aí pela companhia. Eu dei uma dica aqui, hein? Um cantor famoso já regravou essa música, fez muito sucesso, mas essa versão que eu passei é a versão original. A versão que depois, posteriormente, o cantor famoso, né? Famosão aí, regravou. Mas a versão original é com esse cantor aqui, hein? Que a música tá tocando. O pessoal tá quase, né? Tá pertinho ali. Tá dando uma derrapadinha, mas tá quase acertando, hein? Quem é o cantor? Se pesquisar direitinho, vai achar, hein? Quero saber se tem alguém que vai acertar o nome do cantor ou o nome da música. O nome da música já fica explícito aí, né? O nome da música é bem fácil. Agora, o nome do cantor, quero saber. É o cantor original. Agora tem Miguel Carlos, Amor Bandido. Abraço para nossa amiga Antônia Campos, hein? Alô, Antônia! Grande abraço para você, minha amiga. Boa recuperação, hein? Nossa amiga Antônia, gente boa, sempre ligada. Tá em Aciara.

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Agora são 2:30. E o som aí da Marília Mendonça, música bonita, hein? Tudo vai ficar bem, pode ter certeza, hein? O melhor está por vir e tudo vai ficar bem. Às vezes tá complicado, tá difícil, momento aí não tá muito bom, mas tenha certeza, hein? A palavra tem poder e tudo na sua vida, tudo vai ficar bem e Deus vai te abençoar cada dia mais e mais. Agora 2:31, você participando, deixando a sua mensagem, seu alô, seu recado e diz pra mim aí, ó, tem um cantor aqui que ele compôs uma música, fez muito sucesso ali nos anos 80, foi regravada por outro cantor, mas a versão original

0: é com o cantor que canta essa música aqui, ó. Quem canta essa música aqui, ó? Você sabe? Se você souber, manda o nome aqui pra mim. Fala, Nelly, eu sei, rapaz. Eu gosto muito dessa música. Eu, particularmente, gosto muito dessa versão, né? Gosto muito dessa música. Tem uma letra maravilhosa. E esse cantor, ele falou assim, compor essa música por um amor, né? Uma pessoa que ele gostava, mas depois a pessoa terminou com ele. A pessoa não quis mais continuar o relacionamento. Aí veio a inspiração para ele compor essa canção. Quero saber se você sabe o nome dele. Manda para mim aqui o nome, hein? Finalzinho ela vai tocar inteirinha para você, para matar saudades, hein? Agora tem o Serra Dourada Esporte, eu volto já já.
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2: Carrasca da seleção brasileira na Copa do Mundo, a seleção da Noruega perdeu ontem para Portugal em casa pela segunda rodada da Liga das Nações. Detalhe que o atacante Cristiano Ronaldo nem esteve em campo, ele permaneceu no banco de reservas. 2-1 foi a vitória da seleção de Portugal sobre a Noruega ontem. Ainda teve bola rolando para a Sérvia 1, Holanda 2. A Alemanha perdeu em casa para a Grécia. Israel perdeu também em casa por 3-0 para a Irlanda. E ontem, ainda pela Liga das Nações, Dinamarca 2, País de Gales 0. Áustria 3, Kosovo 1, Gibraltar e Andorra 0-0, além do empate também entre Lituânia e Azerbaijão por 1-1. 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
0: Serra Dourada, agora são 2h33.
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Agora são 2:38. Tarde linda, tarde abençoada. Hoje, segundona, segunda-feira, dia 29 de setembro de 2026. E vamos juntos por aqui até as 4 horas. Com o nosso Tocando Sucesso, primeira parte. A partir das 4, tem o Igor Alves. E continuando aqui a programação até as 6, né? E você, sabe quem canta a música? Hoje o nosso quadro é o quadro Quem é o Artista? Aí você pode falar: ó, Nélio, eu sei o nome desse artista, conheço, eu me confundi aqui, achei que era um, né, era outro, eu lembro dessa canção, né, uma música inesquecível, eu gosto muito dessa música, hein, gosto demais. E aí, quem canta essa música aqui, ó? Demorei muito para te encontrar, mas agora eu quero só você. Essa música ele fez para uma pessoa, né? Ele falou assim: ó, quando eu compus essa música aí, eu fiz ela especialmente para uma pessoa que eu estava apaixonado, mas ela terminou comigo, mas surgiu a inspiração para eu fazer essa canção. Palavras

E aí, quem canta essa música, hein? Se você souber o nome desse cantor, manda pra mim aqui, hein? Manda pra mim, só você, pra descobrir o nome dele. Não tem conversa, hein? Só você pra saber o nome desse cantor. Não tem outra pessoa não, hein? Você pode procurar aí perto e falar, não tem ninguém, né? Só tem eu. Então é só você pra descobrir o nome desse cantor. A Laudilene, ela falou, Nélio Rodrigues, eu achei que era um, mas mudei. É outro, segundo a Laudilene. Ela colocou o nome aqui, hein? Grande abraço pra você, minha amiga Laudilene. A Eliane Martins tá em Cocalzinho. Ela falou, Nélio, é esse cantor, hein? Será que é ele? Ela falou que é o pai do Fiuk. Será que é o cantor aí, o pai do Fiuk, que canta essa música? Então, um abraço pra você, minha amiga, a Eliane Martins, acompanhando aqui a nossa programação. Agradeço pelo carinho. Um alôzão todo especial pro nosso amigão Caio, tá em Conceição da Barra, no Espírito Santo. Valeu, Caio, agradeço aí pela companhia. Caio, gente boa toda vida, sempre ligado, sempre ouvindo. Júlio César Correia, ele falou, Nélio, eu vou mudar, hein? Mudei aí, ó. Troquei, né? O nome do cantor e já tá registrado. Falou, ó, eu já sei quem é. Então, beleza, Júlio, abração pra você. E a mamãe Sinésia Nogueira nos acompanhando, curtindo aqui a nossa programação. Alusão pro Raimundo Flamenguista, grande.

grande Raimundo, hein? Raimundo Flamenguista, gente finíssima. Abração pro Raimundo Flamenguista, né? Torcedor do Mengão e a esposa Nilza nos acompanhando. A Vani tá nos acompanhando também, tá em Aciara. Grande abraço, Vani. Bel Lavadeira, nosso amigo Zé de Vito Açougueiro, a esposa Tia Si e o filhão Leandro. A nossa amiga Dalila Guedes. Alô, Dalila. Ela e a turma da Top Car nos ouvindo todos os dias. Dionísia tá em Cocalzinho também ligada, hein? Grande abraço para você, Dionísia. O nosso amigão Gente Fina falou, né, tô aqui também, hein? É o Santos Corretor Voz de Ouro, tá no Jardim Gá. Alô, Santos Corretor, gente boa toda vida, sempre ligado, sempre ouvindo. E quem também tá nos ouvindo todo dia é o nosso amigo Zé Bira, que tá no norte de Minas, no Vale de Jequitinhonha. Grande Zé Bira, gente finíssima, nos acompanhando. A Dalila falou, tô aqui, né, tô aqui ouvindo, né, tô online, tô conectada na Serra Dourada. Grande abraço para você, Dalila Guedes, e a turma aí da Top Car. Marcinha Pinheiro, ela falou, Nélio Rodrigues, tô aqui ouvindo, curtindo a Serra Dourada nessa tarde de segundona. E ela falou, quem canta essa música aí? É ele, hein? Será que é ele? Será que esse cantor aqui, Marcinha? Ela falou que é. Falou, Nélio, é o pai do Fiuk. Será que é o pai do Fiuk que canta essa música aqui, nossa amiga, minha amiga Marcinha Pinheiro? Então, um abraço para você, os amigos de Cristalina, professor Marcos, Sargento Milagre, o Lobo Apaixonado, a turma toda aí de Cristalina, Terra Boa. O Marcelão também mudou aqui, o Marcelão falou, Nélio, quem canta essa música é ele, hein? O Marcelão falou, ó, é esse cantor aí. Eu pensei que era um, eu me confundi aqui, mas eu cheguei à conclusão que quem canta essa música é esse cantor. E o cantor fez a música para uma paixão, né? Tava namorando, aí a amada, aí a então amada terminou o relacionamento, aí ele tava ali na sofrência, aí compôs a música, né? Uma música muito bonita, né? Diga-se de passagem. E aí, quem canta essa música? Você que tá ouvindo aí, você que tá do outro lado do rádio, quem canta essa música aqui, o nome do cantor? Não confunda, hein? Não confunda, a dica é essa, ó. Só você para descobrir o nome dele. Não tem outra pessoa, hein? Só você. Você que tá aí nos acompanhando, pode olhar para o lado aí, para um lado, para o outro. Não tem ninguém para te ajudar. Só você para descobrir. Então, diga aí o nome desse cantor aqui, ó. Essa música é boa, hein? Você tá doido. Diga aí. Quem é esse cantor? E agora quem canta é o Fred Fabrício.

0: Serra Dourada, Rádio Kebuse, aí o som do Vitor e Léo, Vida Boa. Agora faltando 8 para as 3 e você curtindo aqui o nosso Tocando Sucesso. Muito obrigado a todo mundo pelo carinho, onde quer que você esteja captando o nosso sinal. Sinta-se abraçado, hein? Seja descansando, trabalhando, nos ouvindo através do aplicativo, no site, na parabólica. Você motorista, muito obrigado pela sua carona. Você que está no comércio, muito obrigado pelo seu ambiente. Você que nos ouve pela primeira vez, seja bem-vindo aqui à rádio, que é bom ouvir. E você que nos ouve todo dia, agradeço demais pelo carinho, pela sintonia de sempre. Você que todo dia está acompanhando aqui a nossa programação, seja trabalhando, descansando. Fico muito feliz aí pelo carinho de todos. Eu quero saber de você, ó. Quem canta essa música aqui, ó? Você sabe? Você sabe o nome do cantor? A música que mexe com os corações, né? Apesar de tem muitos anos, né, que foi composta, mas até hoje todo mundo canta. E só você para descobrir o nome dela, hein? Não tem ninguém aí para descobrir por você, não. Só você. E aí, qual o nome desse cantor, hein? Diga pra mim aí o nome dele, hein? Esse cantor canta muito, hein? E depois um outro cantor regravou essa música, mas a original é dele, hein? Foi ele quem escreveu aí a versão original e depois um outro cantor regravou. Tem até um trechinho aqui, né? Que ele conta aqui um pouquinho da história da música, né? Vou passar pra você aqui um trechinho de como que surgiu a música, essa música linda.
1: Um grande amigo meu, fui passar um fim de semana e estava um pouco caído, porque tinha conhecido uma menina um tempo atrás, me apaixonei por ela. Mas coisas da vida, a gente não se conectou mais e foi muito difícil esse momento para mim, né? Ela era outra, então, pô, meu Deus do céu, como é que eu vou falar com essa moça? E aí eu fiquei com essa coisa na cabeça, ah, eu quero só você, pô, sabe? Peguei o violão e comecei a escrever. E uma música tão simples, né?
0: Viu aí? É, meu amigo, né? Ah, uma decepção amorosa fez esse cantor compor uma linda canção, hein? Acontece, né? Nas decepções amorosas surgem as grandes músicas. E aí, qual o nome dele, hein? Manda pra mim que o nome. Tem gente aqui, né? Colocando o nome de outro cantor. Falou, ó, é esse cantor, colocando certeza, né? E tem outra, deixa eu ver aqui. Ah, tem uma galera aqui também que tá firme que eu falo, Nélio, eu confundi, mas agora eu consertei. Então, manda pra mim a resposta aqui. E agora tem a Débora Vitória, DNA do Goiás. 5 faltando para as 3.

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1: Serra Dourada, é bom ouvir aí o som do Guilherme Benuto, participação do Panda, eu duvido. Agora tá chegando aqui a notícia e eu volto já trazendo muito mais aqui na Serra Dourada. Agora 3:01.

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Agora são 3:07, 3:07, nessa tarde linda, agradabilíssima de segundona, comecinho de semana, mais uma semana que se inicia. Que seja aí uma semana produtiva, de muita paz, de muita alegria para você, aonde quer que você esteja captando o nosso sinal. Sinta-se abraçado, hein? Seja em casa, na rua, no seu trabalho, nos ouvindo através do nosso aplicativo, no site, na Parabólica. Você que nos ouve pela primeira vez, dando o ar da graça aqui na Serra Dourada, seja bem-vindo, hein? Essa é a Serra Dourada, a maior e melhor rede de rádio do Estadão de Goiás, a rádio que é bom ouvir, a rádio que é apaixonada por esse estadão maravilhoso, e é um prazer ter você aqui, né? Então seja bem-vindo, fica à vontade e curta aqui a melhor programação, hein? Vamos juntos até às 4:00. E alusão aqui, um abraço super especial pro nosso amigo Gente Fina, ele tá ligado todo dia nos acompanhando, que é o nosso amigo o Daniel, Daniel de Souza. Grande abraço para você, Daniel. Ele tá em Cocalzinho de Goiás, hein? Falou Nelly Rodrigues, todo dia eu tô ligado, hein? Valeu, Daniel, aquele abraço, meu amigo. Gente boa toda vida. E alusão para nossa amiga a Marcelina Palmeira, que também todo dia é ligada, né? Grande abraço para você, Marcelina. Nosso amigo Ivo Marques, ex-atleta do Tigrão, né? Ex-atleta do Vila Nova Futebol Clube, o grande Ivo Marques. E abraço também aqui para ele, rapaz. Gente boa, né? O nosso amigo Nego da Paz. Ele e a turma aí do Bar da Paz, hein? Batendo uma sinuquinha, tomando uma geladinha e ouvindo a Serra Dourada, hein? Valeu, meu amigo Nego da Paz, agradeço pela companhia. Cleomar Moreira, tá no Moreiras Bar também, ligadão. Grande Cleomar Moreira, gente boa, gente fina, todo dia nos acompanhando, hein? Nosso amigo Cleomar Moreira, gente boa toda vida. E abração aí pro companheirão, o Rubens Lopes. Alô, Rubens, Rubens flamenguista, né? Também tá ligado. Ele é netinho Yasmin. Alô, Yasmin, olha pra mim, aquele abraço. Abração também pro nosso amigão Robson Lopes, da Barbearia Lopes. Valeu, Robson. Agradeço pela companhia, nos ouvindo sempre. Quem também tá ligado é nosso amigo Betinho flamenguista e a turma aí da Nelore Paranã. Valeu, Betinho. Gente boa toda vida. O Cleomar Marques também tá ligado. Grande Cleomar Marques. Cici Pintor, nos ouvindo também. Valeu, Cici. Alusão pra nossa amiga Vani Alves, ela que tá em Corumbá de Goiás, todo dia ligada, hein? Grande abraço para você, minha amiga Vani Alves e os amigos aí de Corumbá de Goiás. E um beijão pras netinhas, né? As princesinhas aí, Aruna Gabriela e Amanda Gabriela, nossas ouvintes fiéis de todos os dias, né? Então, Titi Nélio manda aquele beijo especial pras princesinhas, Aruna Gabriela e Amanda Gabriela. Grande abraço para você, minha amiga Vani Alves. E alô também aqui para ele, hein? Ele tá aqui, né? Tá ligado, tá ouvindo. É o nosso amigão aqui, o Nelson, Nelson Ferreira. Grande abraço para você, Nelson. Tá em Cocalzinho, tá participando aqui também. Muito obrigado pela sua sintonia, pelo carinho. Gleibe do Guincho, hein? Nas Estradas da Vida, também ligado, hein? Valeu, Gleibe do Guincho. Te agradeço aí pela sintonia, meu amigo. Que você, né, continue sendo essa pessoa maravilhosa e que Deus te abençoe sempre nessas estradas, né? Nas Estradas da Vida, onde você estiver, que Deus esteja te acompanhando. Nosso amigo Gleibe do Guincho, gente boa toda vida. E você sabe quem canta essa música aqui? Já descobriu aí quem canta? Marcinha Pinheiro falou que tá confusa. Falou, Nelly, eu tô achando que é um cantor, mas eu acho que é outro. Você me confundiu. A Marcinha Pinheiro, flamenguista, torcedora do Mengão, falou que tá confusa. Falou, Nelly, tô aqui, né? Eu coloquei aqui um nome, mas eu acho que não é esse nome, não. Mas

só você para me ajudar. Segundo a Marcinha. Marcinha falou, né, não tem ninguém para me ajudar, não. Só você pode me ajudar a descobrir o nome desse cantor. Eita, Marcinha Pinheiro. Será que esse cantor aqui que a Marcinha colocou o nome? Será? Esse cantor regravou a música, né? A música original é com esse cantor que eu tô passando aqui. Outro cantor regravou. Eu, particularmente, já dei minha opinião. Eu prefiro...

0: Marcelão Vascaíno tá aqui, o Marcelão Flonelli Rodrigues. Tô animado, hein? Tô achando que essa SAF aí, o Vasco vai virar. Vai virar a chave e o Flamengo tá querendo atrapalhar. Que é isso, Marcelão? E ele tá aqui, ó.
1: Boa tarde, meu amigo Nélio Rodrigues. Uma boa tarde pra você. Um início de semana maravilhoso pra você, meu
0: locutor. Valeu, nosso, Marcelão.
1: Nosso amigo, e todos os ouvintes melhores do Brasil. Minha amiga Antônia Campos, a Bel Lavadeira, Cleomar Moreira, Aparecido, Marcinha Pinheiro, Zé Carlos Mitecu, Júlio César Corrêa, Sinésia Nogueira, Miranda, Zaida, Adriana, Leiliane, Alessandra Rosa, sua filha Julie, seu filho Lucas Gabriel, seu esposo Edinaldo, e também Sargento Milagre, professor Marco, meu amigão do peito, William, Luciano, Paulo Afonso e todos os ouvintes, os melhores do Brasil. E Elizabeth também, de Montevidio. Chama que é pressão, aqui é Marcelo do Vascão. Chama que é pressão, aqui tá
0: chama,
1: só o calorzão.
0: Rapaz. Chama que é pressão e tá só o calorão, né? Esse é o Marcelão, rapaz, né? Um calor realmente de lascar, um sol pra cada um. Aqui tá 30, pensa só, hein? 36 graus. Meu amigo, né? 36 graus na sombra, né? Então, em Aciara, né? Calorão tá intenso. Caiu uma chuvinha aqui em Goiânia no sábado, né? Sábado à tarde eu tava saindo aqui da emissora e caiu um pé d'água. Caiu uma chuva maravilhosa, mas logo depois, né? O calor se intensificou novamente. Mas tem que cair aquela chuvinha branda, né? Aquela chuvinha que cai assim serenamente, né? Ela é contínua, aquela chuva que rega o solo, molha as plantas e deixa tudo, né? Aquela umidade mais gostosa pra gente dormir, pra gente ficar em casa e curtir numa boa, né? Quando cai aquela chuvona muito forte, quando a atmosfera fica muito quente, geralmente a chuva cai com mais intensidade, e aí é aquela chuva com vento, né? Aquela chuva com temporal. Então, pedimos a Deus que venha aquela chuvinha branda, aquela chuvinha, né, que nos deixa aí tranquilos, né? Pra curtir e sem medo, né? Sem medo aí do temporal. Então que venha, né? Mas Deus sabe de todas as coisas, né? E tem mais aqui, tem ela aqui também, a nossa amiga gente boa, tá aqui, ó, Flonelli, também tô vindo, hein? É a nossa amiga, a Vânia, da Fazenda Brejinho, hein? Alô, Vânia, aquele abraço, minha amiga, ela e a maninha, né, a sua mana aí, a Edinalva Flamenguista. Então um abraço pra Edinalva e pra Vânia na Fazenda Brejinho nos acompanhando, e o Zimar Martins também tá ligada, ela tá curtindo a programação, tá em Itajá. Então um abraço aí pra todo mundo. E você, já descobriu o nome do cantor? Esse cantor, ele que escreveu a música, aí depois o outro regravou. Aí tem gente achando que é o outro cantor. Mas não confunda, hein? Não confunda. Agora tem o Gustavo Lima. Bala alojada.

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Aí o som do Jorge Mateus, música boa, hein? Nocaute antes, Gustavo Lima, bala alojada. E você curtindo aqui a nossa programação, muito obrigado pelo carinho. Seja descansando, trabalhando, nos ouvindo através do aplicativo, no site, na Parabólica. Agradeço a todos que estão ligados aqui no nosso Tocando Sucesso. 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

0: 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E a nossa amiga Marcinha Pinheiro tá aqui, hein? Marcinha, gente boa, tá ligada, tá ouvindo. Marcinha, seja bem-vinda aqui no nosso Tocando Sucesso.
1: Boa tarde, meu amigo Nélio.
0: Boa tarde, joia.
1: Deus abençoe a nossa tarde, segunda-feira. Um abraço para todos os ouvintes, né? Dos amigos da Serra Dourada, em especial para Antônia Campos, que ela tá assim, meia... com a saúde meio debilitada, né? Esse calorão atrapalha qualquer um, né?
0: Verdade.
1: Marcelo Vascaíno, primo professor Marcos, Antônio Marques, Bel Lavadeira, né? Adriana, Leidiane, Liliane, Daiane e todos que estão na escuta, né? Que são muitos. Alessandra, que eu não posso esquecer, ali da, né? De Lusiânia, Laudilene e todos que estão na escuta. Pois é, né? Luiz cantou aí, se for original, eu prefiro também original. Agora, se alguém regravou, eu não lembro quem regravou, porque até porque eu só escuto na versão original, com o cantor original que eu gosto pra caramba. Que inclusive só você pode passar essa música, né?
0: Agorinha.
1: Abraços, Marcinha Pinheiro.
0: Valeu, minha amiga Marcinha Pinheiro, né? E abraço pro nosso amigo Antônio Campos. Antônio, boa recuperação pra você, que Deus te abençoe, né? Esse calorão realmente tá... muito intenso e várias pessoas, né, sentem, a gente, né, que é mais jovem, sente, né, o peso, né, que é esse calorão, né, e quando a gente vai ficando assim mais velho, a gente vai percebendo, né, o quanto realmente é complicado suportar. Então a nossa amiga Antônia, né, e todos que estão passando por esse momento complicado com esse calor aí, né, vamos pedir a Deus que venha chuvinha, venha um tempinho fresquinho para amenizar e boa recuperação para nossa amiga Antônia Campos. Antônia, você faz falta aqui, minha amiga, né? Abração para você, que Deus te abençoe e uma boa recuperação. Daqui a pouquinho tem mais e deixa eu mandar aqui também um abraço, né? Para o nosso amigão que tá ligado. Ele falou, Nelly, tô aqui também, rapaz. É o Dinho, né? Dinho, que tá em Penápolis, interior de São Paulo. Valeu, Dinho, nos ouvindo através do aplicativo. Muito obrigado aí pelo seu carinho. E agora tem Danilo e Davi. Não sou terapia.

0: Faz Tempo, som aí do Henrique Juliano aqui no nosso Toca no Sucesso. Antes, Danilo e Davi, não, eu não sou terapia. Agora são 3 horas e 32 minutos, essa tarde maravilhosa, tarde calorenta aqui em Goiânia, 36 graus. E você curtindo aqui o nosso Toca no Sucesso, vamos juntos até as 4. 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Participe, boa sorte, tá chegando a piada e eu volto já já.
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0: Serra Dourada, agora são 3h33.
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Agora são 3 horas e 38 minutos nessa tarde linda, maravilhosa de segundona, mais uma semana que se inicia, que seria uma semana abençoada, produtiva, de muita paz, de muita alegria para você, onde quer que você esteja captando nosso sinal. Sinta-se abraçado, motorista, muito obrigado pelo seu carinho, hein? Tá dirigindo o caminhão, a carreta, o ônibus, a van, o veículo de trabalho, de passeio, tá cruzando o estadão de Goiás, ouvindo a Serra Dourada, agradeço pela carona, pelo carinho, que Deus te abençoe sempre e te conduza ao seu destino com muita paz, com muita alegria, tá no comércio, nos acompanhando com o som ambiente, muito obrigado a todos os comerciantes, aos amigos colaboradores, você cliente, agradeço demais aí pelo carinho. E alusão também para você que está no nosso aplicativo, no site, na Parabólica, você que nos ouve pela primeira vez, você que nos acompanha todos os dias, está aí ralando, né, trabalhando, bom trabalho, você que está no seu descanso, bom descanso, agradeço a todos pela companhia, pelo carinho de todos os dias. E você já descobriu quem vai cantar, aliás, né, quem vai cantar não, né, o nome desse cantor, hoje é dia aqui do nosso quadro, quem é o artista e quem é esse cantor aqui, ó. Só você para descobrir o nome dele, hein, não tem ninguém que vai descobrir por você. É só você. E a canção, né? A canção que foi feita quando ele estava ali ao término de um relacionamento e aí pensando naquela garota, naquela paixão, aí ele disse, ó,

E aí, qual o nome desse cantor, hein? Você sabe? Outro cantor regravou essa música posteriormente, mas em 85 ela foi composta por esse cantor aqui, ó. Ele contou aí, né? Eu coloquei um trechinho aí que ele tava ali, né? Na sofrência, coração partido, o relacionamento não deu certo. Aí ele falou, ó, vou compor uma canção aqui. Aí compôs, né? Dedicando aquela pessoa. Demorei muito para te encontrar. Agora eu quero só você. Seu jeito todo especial de ser, né? Estou louco por você. Eita, nós, hein? E aí, qual o nome desse cantor? Manda pra mim aqui o nome dele, hein? Fala, né? Eu sei, rapaz, né? O Júlio falou que acertou. O Marcelão Vascaíno também falou que descobriu. Laudilene também. A Eliane Martins. A Eliane falou, Nélio, deu uma confundida aqui, né? Mas eu acertei, segundo ela, né? Segundo a Eliane Martins, que tá em Cocalzinha. Ela falou, gosta muito de acompanhar a programação da Serra Dourada, gosta muito, né, do nosso Tocando Sucesso. Grande abraço para você, minha amiga Eliane. Tem aqui o nosso amigo aqui, o Luiz Henrique. Luiz Henrique Ferreira tá em Cocalzinha. Colocou o nome de um cantor aqui, hein? Será que é ele? Será que esse cantor aqui, Luiz Henrique? Será, rapaz, né? Tá registrado aqui. Então, um abraço pro nosso amigo Luiz Henrique. Alusão aqui pra nossa amiga Alessandra Rosa. Alessandra que tá na Fazenda Cedro, ligada, hein? Ela, o esposo Edinaldo, os filhos a Julie e o Lucas Gabriel. Aí, pertinho, né, do Lago Corumbá 3, naquela visão maravilhosa. A Alessandra sempre posta uma foto aqui. Falou, Nélio, olha essa foto aí, ó. Aí eu dou uma olhada aqui, o pôr do sol, né? Lá no horizonte, o pôr do sol e o lago ali, né, fazendo aquele contraste, né, dando aquela imagem maravilhosa.

Rosa. Então, um abraço para você, Alessandra, o esposo Edinaldo, os filhos a Julie e o Lucas Gabriel, ela que nos ouve sempre através do nosso aplicativo. E o Jovaldo Vieira está em Seabra, na Bahia, ligadão, hein? Grande Jovaldo Vieira, agradeço pela companhia, nos ouvindo através do aplicativo. O nosso amigo Olavo Marques, também ligado através do aplicativo. Ele está na Fazenda Moarama, no Mato Grosso. Grande abraço para você, Olavo Marques. Maria Elisa está em Cocalzinho, nos acompanhando também. Grande abraço, Maria Elisa. O... deixa eu achar que achei, né? É o nosso amigo Walter, o Walter Ferreira. Ele tá mandando abração para todo mundo, tá em Cocalzinho de Goiás, hein? Grande abraço para você, Walter. E alusão pro Vanderli e também o Valdivino, hein? Valdivino e Vanderli, a dupla imbatível. Estamos ouvindo em Itaberaí através do nosso aplicativo. Valeu, Valdivino, Vanderli. Agradeço aí pelo carinho, pela sintonia de vocês. Sempre ligados aqui no nosso Tocando Sucesso. Maria Selma tá em Senador Canedo, hein? Tá ligada também. Grande abraço para você, Maria Selma, nos acompanhando aqui nessa tarde linda. O Marcos Paulo também tá ligado, hein? Ele que tá em Corumbá de Goiás, né? Deixou o nome do cantor aqui. Será que tem a ver essa história aqui, Marcos Paulo, com esse cantor? Será? Um abração pro Marcos Paulo, ligadão aqui na Serra Dourada. E quem também nos ouve é o nosso amigo, gente finíssima, que também tá curtindo aqui a nossa programação. E falou, né, também tô aqui ligado, hein? É nosso amigo aqui, o Rafael Ferreira. Tá em Cocalzinho. Grande abraço para você, Rafael. Agradeço pela companhia de sempre. E agora tem Rick Martin, Luan Santana, Estranho. Agora são 3h43.

0: 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Aí o som do Matheus e Cauã, Mundo Paralelo. Você curtindo a nossa programação, ligada aqui na nossa, no nosso Tocando Sucesso. Muito obrigado pelo carinho, onde quer que você esteja ouvindo. Sinta-se abraçado, hein? E aí, quem canta essa música aqui, ó? Diz pra mim, ó. Quem canta essa música? Agora eu vou passar ela inteirinha, especialmente pra você, hein? Quem canta, você sabe? Se você souber, manda o nome aqui pra mim, hein? Ela vai passar inteirinha. Agora eu toco ela inteira aqui na programação. Agora tem Maiara e Maraíza.
1: 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Só que você foca naqueles 10% que falta. Aí você sai pra rua, se aventura, e realmente você encontra aqueles 10%, mas não se deu conta que perdeu os 90%.

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Essa moça é pra casar, hein? Com certeza. Moça pra casar, o som do Diego e Vitor Hugo aqui no nosso Tocando Sucesso, nessa tarde linda de segundona. Comecinho de mais uma semana, finalzinho do mês de setembro, hoje dia 28. Bom final de mês pra você e uma semana produtiva de muita paz, de muita alegria. E aí, você descobriu aí o nome do cantor? Falou, Nélio, eu confundi aqui, rapaz, né? Eu fiquei aqui em dúvida, coloquei aqui um cantor, mas eu acho que é ele. Então vamos ver agora, hein? Vamos ver quem acertou. Várias pessoas colocaram aqui o nome do cantor Fábio Júnior. Várias pessoas responderam aqui. Falou, Nélio, é o Fábio Júnior que canta essa música aí. Mas outras pessoas colocaram o cantor Vinícius Cantuária. A música Só Você, composta no ano de 1985, por ele. Ele quem? Depois o outro cantor regravou. Em 1997, o outro cantor regravou.

fez muito sucesso também. Mas eu particularmente gosto, né, das duas versões, mas a minha preferida é a do Vinícius Cantuária, Só Você. Então é ele, hein? Vinícius Cantuária, Só Você. Ele que compôs a música quando estava ali ao término de um relacionamento, estava pensando ali naquela garota, e aí ele escreveu a canção e diz, né? Demorei muito para te encontrar. Agora eu quero só você. Teu jeito todo especial de ser. Eu fico louco por você. Te abraço e sinto coisas que não sei dizer. 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Então é ele, hein? Vinícius Cantuária. Não é o Fábio Júnior. O Fábio Júnior gravou uma música em 1997. Então parabéns pro Júlio. Júlio que havia colocado Fábio Júnior, depois mudou, né? Grande Júlio. Acertou aqui às 4h23. Marcelão Vascaíno, aliás, nas 4h23, não, perdão, às 14h23. Marcelão Vascaíno também acertou aqui às 14h24. Laudilene, às 14h26. E a Eliane Martins, às 15h14. Esses quatro aqui acertaram. Colocaram, né, Vinícius Cantuária, Só Você. E outras pessoas participaram, colocaram Fábio Júnior. Mas é ele, né? Vinícius Cantuária, Só Você. Fechando aqui o nosso Tocando Sucesso dessa segunda-feira, eu que volto amanhã, se Deus me permitir, ao meio-dia no Serra Dourada Esporte e 14h, mais uma edição do Tocando Sucesso. Na sequência, tem o Igor Alves e a sequência aqui do Tocando Sucesso na segunda parte. Beijo no coração, fiquem todos com Deus e até amanhã, ao meio-dia. Só Você. Sonzão, hein? Ei, música boa, hein? Saudade. Vinícius Cantuária.

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11: Olá, boa tarde, seja bem-vindo, bem-vinda. Tá no ar o nosso Tocando Sucesso, segunda edição. Hoje é segunda-feira, dia 28 de setembro.

0: companhia. Espero que você tenha tido um final de semana maravilhoso. Eu sou o Igor Alves, estou por aqui até às 7 da noite te fazendo companhia. Nosso WhatsApp é à sua disposição já, em 629-8480-8453.
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0: É assim.
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0: Vamos lá, gente, participando todo mundo. Pelo nosso WhatsApp, repetindo para você, 629-8480-8453, tá? Fique à vontade. Eu vou ficar muito feliz de receber aqui a sua participação, o seu recado, tá bom? Fique à vontade para pedir sua música, interagir com a gente, se cadastrar em nossas promoções, tá? 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E hoje tá quente, hein, gente? Nossa Senhora, como hoje tá quente. Um mormaço daqueles. 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Bora começar aqui o nosso Tocando Sucesso com Ana Castela e Léo Foguete.

0: E o Negro Solimões, Lágrimas Geladas, 4h31.
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volta. Boa tarde pra você, obrigado pela companhia, pela audiência. Esse é o nosso Tocando Sucesso, que continua por aqui nessa segundona, dia 28 de setembro. Mandar um abraço pro Júlio César, ligado com a gente, né, Júlio César? Um abraço, meu irmão, tamo junto. Também, por aqui, a Diva, o Erinaldo e o Wagner. Nosso abraço também, uma ótima semana. A gente segue aqui o nosso programa com Zé Neto e Cristiano, 4h37.

0: Daqui a pouquinho tem mais 5, faltando 2 para 5.
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7: 5 e 3 de volta.

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0: Mais músicas por aqui no nosso Tocando Sucesso 5h34, Maiara e Maraíza.
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1: Tá na hora do nosso Trio Sertanejo, gente. E hoje tem João Paulo e Daniel. A gente vai relembrar aqui três músicas. Tá Faltando Amor, Porque Fui Te Amar Assim e Gruda em Mim, viu? Três grandes sucessos dessa dupla incrível que já gravou tantas canções que marcaram tantas gerações, né? Então vamos lá, bora curtir aqui, ó. Tá Faltando Amor, Porque Fui Te Amar Assim e Gruda em Mim. Aumenta o som!

0: Esse foi o nosso Trio Sertanejo com João Paulo e Daniel. Eu volto já.
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3: O rapaz já tinha 35 anos de idade, não conseguia arrumar namorada.
4: Ah.
3: Aí a mãe dele falou: meu filho, você passa aí dessa baracubaca sua, você vai procurar uma igreja evangélica, vai falar com o pastor, vai fazer umas orações pra você, você vai ver, você arruma namorada na hora. Então eu vou. Chegou lá, o pastor pôs a mão na cabeça dele, falou: Jesus, dê a vitória pra esse irmão. Ele falou: não, pastor, a vitória não, ela é feia demais.
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6: Começando as mais 6:12, segunda hora 28 de setembro.
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6: Pena que seja namora, sucesso de Marcos e Belucci.

0: quê? Fala pra mim, vai.
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0: Fortaleza. Muito obrigado, galera.
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1: A MotoGP estará de volta em Goiânia na temporada 2027. A organização da principal competição de corridas de moto do mundo confirmou que entre os dias 2 e 4 de abril, o Autódromo Internacional Ayrton Senna vai ser sede da terceira etapa da MotoGP 2027. A competição começa a ser disputada na Tailândia entre os dias 5 e 7 de março. Depois, nos dias 12 e 14 de março, vai para o Catar. E na sequência, em abril, confirmo, entre os dias 2 e 4, Goiânia será sede da Moto Velocidade Mundial. Vale lembrar que em 2026, o italiano Marco Bezzecchi, da Asprilla, venceu a prova que aconteceu no mês de março, que marcou o retorno de Goiânia e, consequentemente, do Brasil ao calendário da Moto Velocidade Mundial. Portanto, em abril do ano que vem, entre os dias 2 e 4, a cidade de Goiânia e o autódromo Ayrton Senna será a sede da MotoGP. 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
7: Na verdade, é o Jornal Serra Dourada, viu, gente? Que começa daqui a pouquinho. E hoje você vai ver. Mulher denuncia o companheiro após ser agredida com um facão e ameaçada de morte. Bombeiros realizam uma operação para resgatar uma embarcação que afundou no lago Serra da Mesa, em Niquelândia. Esses e outros destaques às 10 para 7 da noite no Jornal Serra Dourada. É já, viu? Agora, 6h33.
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7: Um abraço para o Diomar, ligado em Minas Sul, né, nos ouvindo. Um abraço, Diomar, tudo de bom. Quem mais?

0: Elizabeth, nossa ouvinte em Montevideo, sempre curtindo. Disse, como é que você tá? Disse Bicudo também, um abraço. Júlio César em Tarumã também, valeu. Maria do Socorro, Lorival também nos ouvindo, muito obrigado. Agora 6h34, a gente confere a sétima posição com o Guilherme Benuto e Panda, Eu Duvido.
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2: Panda, Guilherme Benuto, aqui, ó.

De segunda a sábado, às 11 da manhã, aqui na Serra Dourada, as Mais Mais, primeira edição, número 2.

0: Faltando agora 5 minutos para 7. Ouvimos aí Eduardo Costa, Imagina Eu. Vem aí a primeira posição com Ana Castela, É Que Eu Não Te Esqueci. Nos falamos amanhã, gente, às 4 da tarde. Fiquem com Deus, uma noite de segunda-feira incrível para todo mundo, uma semana maravilhosa. Nos falamos amanhã, então. Bora ouvir a primeira posição. Tchau!
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3: Em Brasília, 19 horas. Está no ar a Voz do Brasil. As notícias do governo federal que movimentaram o país no dia de hoje.
4: Olá, boa noite.
3: Boa noite para você que nos acompanha em todo o país.
4: Segunda-feira, 28 de setembro de 2026.
3: Vamos aos destaques do dia.
4: Mais de 500 sites de apostas irregulares são retirados do ar no Brasil.
3: E após proibição das bets, quem tem dinheiro nas plataformas poderá pegar o valor de volta.
4: Cidadão será notificado sobre prazos e procedimentos para devolução dos recursos. Luciana Colares de Holanda.
5: A partir de terça-feira, dia 6, os sites e aplicativos de apostas saem do ar.
3: Mercado de combustíveis tem regras mais rígidas contra aumentos abusivos.
4: E portaria prorroga a subvenção ao óleo diesel em meio à alta do petróleo. Gabriela Noronha.
6: Em outra frente, a ANP determinou multas que somam mais de 700 milhões a distribuidoras de combustíveis por elevação abusiva de preços.
3: Futebol feminino ganha marco legal para a profissionalização da modalidade.
4: Lei também prevê proteção à maternidade e combate à discriminação e à violência. Thaís de Araújo.
7: A lei do futebol feminino estabelece diretrizes nacionais para o desenvolvimento do esporte. Entre as medidas está a redução gradual do número de atletas não profissionais nas competições oficiais.
3: Hoje na apresentação da Voz do Brasil, eu, Mariana Jungmann e Luciano Seixas.
4: E acompanhe a gente ao vivo, acesse radiogov.ebc.com.br ou canal Gov na sua TV aberta.
3: Quem tem dinheiro em casas de apostas vai receber informações do governo federal sobre como e quando pedir a devolução dos valores.
4: Os avisos serão enviados pela caixa postal do gov.br e também pelo WhatsApp para orientar os usuários sobre os procedimentos e os prazos.
3: Pelas novas regras, os valores devem ser devolvidos diretamente pelas casas de apostas até 5 de outubro. Em alguns casos, a restituição será feita por instituições financeiras, com prazo até 14 de outubro.
5: As empresas têm até o dia 5 de outubro, próxima segunda-feira, para retirar as propagandas do ar, inclusive de patrocínios. Dia 5, também, às 11h59 da noite, é o prazo para retirada voluntária dos valores pelos apostadores. A partir de terça-feira, dia 6, os sites e aplicativos de apostas saem do ar. Entre os dias 7 e 8 de outubro, as bets devem informar as instituições financeiras os saldos remanescentes, discriminados por CPF. E de 9 a 14 de outubro, finaliza o prazo para devolução dos saldos aos apostadores pelos bancos. A partir do dia 14, se houve qualquer obstáculo para devolução dos valores, os saldos serão repassados à Caixa Econômica Federal, que receberá os recursos e vai providenciar a devolução aos apostadores. Luciana Colares de Holanda, para a Voz do Brasil.
4: E também está sendo feita a operação contra as bets que não eram regularizadas, as ilegais.
3: Já foram retirados do ar 506.

0: passada em todo o país.
1: Transtornos e até mesmo casos de suicídio entre os jogadores tornaram o problema mais que uma questão financeira, segundo o Ministério da Saúde.
0: Mesmo com a proibição, o SUS segue oferecendo atendimento para os afetados.
2: Em 2022, o homem, que vamos chamar de Reinaldo, foi apresentado a uma plataforma de apostas de times de futebol. Ele gostou do que, até então, considerava uma brincadeira inofensiva. Mas, aos poucos, Reinaldo foi se afundando nas apostas online. Chegou ao ponto de comprometer a renda da casa e pegar empréstimos para tentar cobrir os rombos causados pelas bets.
3: Eu cheguei a pegar um empréstimo no banco de R$7.000, botei uma banca e no outro dia eu já tinha perdido os mesmos R$7.000. E eu fiz isso não foi uma vez, foram em outras vezes também.
2: Após 4 anos de vício, Reinaldo teve um princípio de infarto e entendeu que era hora de procurar ajuda.
3: Nesse dia eu tive uma virada de chave, assim, no sentido de que eu pensei, ou eu paro ou eu acabo com a minha vida.
2: Entre maio e junho, 50 milhões de brasileiros apostavam em bets, segundo pesquisa da Confederação Nacional de Dirigentes Lojistas e do Serviço de Proteção ao Crédito. De acordo com um estudo que considerou apenas as capitais, 43% dos apostadores já deixaram de pagar contas essenciais, como água e luz, ou abriram mão de lazer por conta dos jogos. Merula Borges, especialista em finanças da Confederação, diz que o vício não prejudica apenas os apostadores, mas a própria economia do país.
4: Ultimamente, só os custos negativos de saúde e no comércio ficam no Brasil, enquanto a maior parte do lucro acaba indo para fora, com empresas que estão instaladas fora, que não geram emprego.
2: Os efeitos colaterais das bets extrapolam as finanças. Um dos principais motivos para a proibição dos jogos no Brasil, segundo o governo federal, é que o vício se tornou um problema de saúde pública. Quadros como ansiedade, depressão, alterações no sono e no humor são associados ao transtorno do jogo. Segundo a OMS, a Organização Mundial de Saúde, o risco de morte por suicídio é 15 vezes maior entre pessoas que estão nessa condição. Entre 2018 e 2025, os atendimentos no SUS ligados a jogo e problemas com apostas cresceram 140%. O ministro da Saúde, Alexandre Padilha, lembra que as pessoas afetadas podem recorrer ao SUS para buscar ajuda.
5: A gente oferece hoje já teleatendimento para as pessoas que, por vergonha, por estigma ou por dificuldade de acesso, não procuram uma unidade de saúde presencial. Então elas podem acessar, vão continuar acessando através do Meu SUS Digital. Vamos continuar oferecendo os atendimentos presenciais.
2: Desde que entrou no ar, em dezembro de 2025, a plataforma de autoexclusão do governo federal registrou o pedido de bloqueio do CPF em sites de bets de mais de 1 milhão e 300 mil pessoas. 51% dessas pessoas declararam relação direta com a saúde como motivo para a autoexclusão. Reportagem Luana Karen.
1: Está em vigor uma nova etapa do programa de renegociação de dívidas do governo.
0: Nas fases anteriores, a União dava uma garantia aos bancos para que eles dessem descontos. Agora o governo vai adquirir a carteira de débitos.
1: Os descontos devem começar a ser repassados aos devedores a partir de fevereiro de 2027. Entenda como vai funcionar com Pablo Mundim.
6: Uma nova etapa do programa de renegociação de dívidas, o Desenrola, prevê a compra pelo governo federal de carteiras de dívidas de pessoas físicas. A medida provisória estabelece descontos de, no mínimo, 90% para dívidas de até R$10 mil. O ministro do Planejamento e Orçamento, Bruno Moretti, explica quais dívidas poderão ser incluídas no programa.
7: Dívidas em atraso de um período de 2 a 4 anos e meio, mais ou menos, porque a partir de 5 anos essas dívidas prescrevem.
6: Na prática, bancos e demais credores poderão oferecer suas carteiras de dívidas em leilões. Será selecionada a instituição que oferece o maior desconto. Depois da compra, o consumidor poderá quitar o saldo restante à vista ou parcelar a dívida. Os juros e as demais condições de pagamento ainda serão definidos pelo Conselho Monetário Nacional. A economista e professora da FGV, Carla Beni, fala sobre a diferença dessa medida para outros programas de renegociação.
8: A mudança desse modelo é que o cidadão vai dever para o Tesouro Nacional. Então, o Tesouro que vai fazer toda a negociação

0: ação com o banco e vai comprar os lotes pelo maior desconto possível.
1: A economista da FGV, Carla Beni, também orienta os consumidores sobre os cuidados para evitar um novo endividamento.
0: O importante é que a pessoa já comece a fazer uma programação, já vai tentando já juntar algum valor. Numa situação ideal, ela quitaria essa dívida à vista para não continuar com outra dívida. Mas se ela precisar parcelar, é importante que essa parcela caiba no orçamento para que ela não se frustre novamente.
1: O cronograma prevê o chamamento dos credores em novembro, a apresentação das propostas em dezembro e a homologação em janeiro. A previsão é que os contratos sejam assinados e os descontos comecem a ser repassados aos devedores em fevereiro de 2027. Para acompanhar as próximas etapas e saber como participar, o consumidor deverá consultar os canais oficiais do programa, que ainda serão divulgados. Reportagem Pablo Mundim.
2: O Setembro Verde chama a atenção para a importância da doação de órgãos.
3: E nós conversamos com a coordenadora-geral do Sistema Nacional de Transplantes do Ministério da Saúde, Patrícia Freire, sobre a logística, as regras e as diferenças que esse gesto pode fazer para salvar vidas e dar uma nova chance a quem espera por um transplante. Acompanhe. Doutora Patrícia, bem-vinda à Voz do Brasil, um prazer ter a senhora conosco aqui. Vamos começar então essa conversa com uma dúvida que é muito comum, né? Qualquer pessoa pode ser doadora de órgãos e tecidos?
4: Sim, qualquer pessoa, primeiramente obrigada, Mariana, pelo convite. Aqui no mês da doação é muito importante a gente falar sobre isso, né? Setembro é dedicado à doação, ao incentivo à doação de órgãos e tecidos, né? Então a resposta é sim. Qualquer pessoa saudável, que não tenha doenças transmissíveis, pode ser doadora de órgãos e tecidos, né? Para ser doador de órgãos após a morte, é preciso estar em morte encefálica. E para ser doador de tecidos, o coração já pode ter parado e é possível doar alguns tipos de tecidos.
3: Agora, existe idade mínima para essa doação ou idade máxima?
4: Idade máxima não tem. Idade mínima, sim, para aqueles pacientes que estão em morte encefálica, porque a morte encefálica, que é a morte cerebral, né, ela só pode ser diagnosticada a partir de 7 dias de vida. Então, a idade mínima, é claro, tem que ser a partir de 7 vidas, mas a partir de 7 dias de vida é possível doar órgãos para transplante. Idade máxima não tem. Vai depender, é claro, da performance da pessoa, né? Hoje em dia, um idoso, por exemplo, de 70 anos, né? Existem pessoas com 70 anos que são atletas, que estão muito bem de saúde, então isso não impede a doação de órgãos. Então não existe idade máxima, existe a condição da pessoa naquela idade. Se ela estiver bem, saudável, sem doenças transmissíveis, não há impedimento só pela idade. A idade isoladamente não impede a doação de órgãos.
3: E aí, no caso, uma criança doa para outras crianças, idoso necessariamente vai doar para outro idoso? Tem essa relação?
4: Depende. Na verdade, o regulamento técnico do Sistema Nacional de Transplantes, ele prioriza que doadores abaixo de 18 anos, órgãos de doadores que tenham de 18 anos ou menos, vão primeiro para receptores também com abaixo de 18 anos. Mas isso é muito, varia um pouco, assim, por exemplo, porque nós podemos ter uma criança de 13 anos que seja muito grande, tenha, por exemplo, um coração já grande, né? Nós temos adolescentes aí de 13, 12 anos que tem 1,90m, né? Porte físico de adulto. Então, o coração desse adolescente provavelmente não vai caber numa criancinha de 1 ano que está precisando de um coração para transplante. Então, a gente faz essa relação antropométrica também, né? Mas a priori, órgãos de doadores infantis vão primeiro para receptores infantis. Se não tiver nenhum receptor dessa faixa etária compatível, aí ele vai para doação de órgãos para adultos normalmente. Mas a gente procura fazer essa compatibilidade antropométrica.
3: Agora, a senhora mencionou, né, a doação em casos de morte encefálica. A gente tem doação também de pessoas em vida, porque eu acho que a maioria das pessoas, quando pensa em doação de órgãos, já pensa em situação de morte, né? né? Mas a gente tem doação em vida também. A senhora pode falar um pouquinho pra gente dos dois casos, assim, quando que se trata de doação pós-morte, quando que é possível fazer doação em vida ainda?
4: Sim, a doação pós-morte, ela é prevista em lei, né? E ela ocorre numa situação que a gente chama de morte encefálica, que é quando a perda da função total, das funções do cérebro, né? A gente sabe

0: em vida que pode acontecer.
1: Muito bem. Agora, doutora, uma única pessoa pode doar mais de um órgão, mais de um tecido?
0: Com certeza. Um único doador falecido, por exemplo, ele pode doar até 7, 8 órgãos e também pode doar todos os tecidos, exceto medula óssea. E o doador em vida é aquilo que eu falei, ele pode doar medula óssea, um dos rins ou parte do fígado.
1: E o Sistema Único de Saúde tem uma lista única para isso? Acho que essa também é uma dúvida que muita gente tem, né? Porque as pessoas têm aquele imaginário de que você pode... Ah, tendo dinheiro, você vai passar na frente. É uma lista única, né?
0: É uma lista única. Critérios econômicos, sociais, políticos, enfim, isso não é um consenso comum, é uma lenda urbana, né? Isso não existe, a lista é única. A distribuição dos órgãos que são doados pelas famílias, ela é feita através de critérios técnicos e não é feita assim diretamente pelo humano. Há um sistema informatizado que cruza os dados de compatibilidade dos candidatos a transplantes, ou seja, daquelas pessoas que estão inscritas na lista única, com os doadores, com os dados dos doadores, e existe um algoritmo. Então, ele cruza os dados dos doadores e dos receptores e vê qual é o mais compatível e organiza, assim, por critérios cronológicos, por critérios de urgência máxima, né? Então, você pode, por exemplo, uma pessoa pode passar na frente da lista, pode, se ela tiver muito urgente. Uhum. Porque tem aquela pessoa que está inscrita, mas que ela não está tão urgente, ela pode esperar um pouco. E tem alguns que entram num caso de urgência máxima, que ela precisa transplantar em 48 horas, ou senão ela morre. Então, nesses casos, a lista olha quem está em urgência. E, é claro, ela classifica os urgentes primeiro e os eletivos na sequência. Então, a lista é única e não existe, o nosso sistema, ele prima por isso, sabe, Mariana? Ele prima pela transparência do sistema. Então, as pessoas que são candidatas a um transplante e que estão inscritas nas listas, elas têm acesso ao seu prontuário e elas podem acompanhar a sua situação na lista. Então, ela vai ver quem passou na frente por questões de urgência, enfim. Então, a lista é totalmente transparente e não é possível se passar na frente da lista por questões que não sejam urgência.
1: Agora, antes da gente encerrar, queria que a senhora falasse um pouco sobre como as pessoas devem proceder caso elas queiram ser doadoras, né? Acho que é muito importante, principalmente quando se você tem a intenção de ser doadora, mas você percebe que a sua família pode ter algum tipo de preconceito com aquilo ou algum tipo de resistência, né?
0: Na verdade, as famílias não têm preconceito, as famílias não têm conhecimento, porque a doação de órgãos é uma coisa, assim, a gente costuma dizer que é o suprassumo da alta complexidade, né? Quando todos os tratamentos falharam, o que que resta agora? Trocar o órgão? Então, as famílias têm desconhecimento, né? Mas o que é essencial, que fique assim de mensagem para quem está nos ouvindo, é que se você deseja ser um doador após a sua morte, você venha a falecer e quiser se tornar um doador, você precisa deixar claro para sua família. Então, você, sei lá, está numa conversa de fim de semana, vocês estão ali no almoço de domingo na família, né? Você fala assim, gente, lembra aquela coisa da doação de órgãos? Eu quero deixar bem claro, eu vou ser doador, viu? Se eu morrer, a gente até brinca, né? Se eu doer é para doar, se eu morrer é para doar tudo. Então, é isso que precisa ficar claro, porque a família, ela tende a fazer os gostos do seu ente querido quando ele fala,
1: né?
0: Ela tende a respeitar. Então, o que é muito claro é falar, gente, se eu morrer algum dia, eu quero, lembrem, eu quero ser doador de órgãos. Se eu não puder, por exemplo, se não houver morte cefálica, a pessoa já tiver o coração parado de cara, né? Assim, por exemplo, num acidente de trânsito, o coração parou ali, dá para doar córneas, dá para doar ossos, dá para doar pele, dá para doar músculos, tendões, dá para doar uma série de outros tecidos. Principalmente a gente tem que lembrar das córneas. A nossa lista de córneas hoje é gigante. E você imagina você poder doar os seus olhos e fazer com que uma pessoa volte a enxergar. Então, isso é muito importante. Então, a mensagem que precisa ficar para as famílias e para a pessoa que quer se tornar um doador é avise a sua família, porque quem vai autorizar a doação é a sua família.
1: Muito bem, nós conversamos com Patrícia Freire, coordenadora geral do Sistema Nacional de Transplantes do Ministério da Saúde. Doutora Patrícia, muito obrigada pela entrevista à Voz do Brasil.
0: A gente é que agradece.
2: 2027 vai ser o ano da Copa do Mundo Feminina no Brasil.
1: E de olho no futebol feminino brasileiro, foi sancionado nesta segunda-feira um marco legal para a modalidade.
2: A legislação prevê medidas

0: para profissionalização nas competições, proteção à maternidade e prevenção e combate à discriminação no futebol.
1: Foi sancionada nesta segunda-feira a Lei do Futebol Feminino, que estabelece diretrizes nacionais para o desenvolvimento do esporte. Entre as medidas, está a redução gradual do número de atletas não profissionais nas competições oficiais. Na principal divisão nacional, cada equipe poderá ter inicialmente até 4 jogadoras não profissionais. Nas demais divisões nacionais e na principal divisão estadual, o limite será de 6. A lei também estabelece medidas para ampliar a participação das mulheres em diferentes áreas do futebol e garantir mais direitos às atletas, como explica o ministro do Esporte, Paulo Henrique Cordeiro.
2: É uma lei que também se preocupa com a formação de gestoras, com técnicas, com a arbitragem feminina no futebol, com condições como a proteção à maternidade, com a busca da igualdade salarial entre as jogadoras do futebol feminino e do futebol masculino, que se preocupa essencialmente com o desenvolvimento desse futebol feminino, de nós virarmos a chave.
1: As atletas também deverão ter acesso a condições equivalentes de treinamento, espaços, equipamentos e profissionais de suporte. A legislação inclui ainda medidas de prevenção e combate à discriminação, ao racismo, à intolerância e à violência contra as mulheres no futebol. A medida entra em vigor durante a preparação do Brasil para sediar, em 2027, a Copa do Mundo Feminina. O Mundial será realizado de 24 de junho a 25 de julho em 8 cidades brasileiras. Reportagem Thaís de Araújo.
3: O governo federal divulgou hoje uma série de medidas que vem tomando para evitar que o aumento do preço do petróleo causado pela guerra no Oriente Médio traga prejuízos para a população brasileira.
0: A cotação internacional do barril do petróleo Brent, o tipo que é para comercialização, já acumula uma alta de 40% desde o início dos conflitos.
4: As medidas fazem parte de um conjunto de ações para evitar o aumento do preço dos combustíveis no país, diante da alta dos preços internacionais do petróleo. O pacote inclui nova portaria do Ministério da Fazenda, que prorroga a subvenção de R$ 2,12 por litro de óleo diesel, publicada na última sexta-feira. Segundo o ministro do Planejamento e Orçamento, Bruno Moretti, a política de concessão de subsídios aos combustíveis ainda é necessária e precisa ser mantida para atenuar os efeitos da guerra no Oriente Médio entre Estados Unidos, Irã e Israel.
5: A política de subvenção, ela funciona sempre como um amortecedor. Ela é do tamanho necessário para amortecer o choque e nunca ela é discricionária, sem parâmetros.
4: Na semana passada, também foi deflagrada a Operação Carga Pesada. De acordo com o balanço divulgado nesta segunda-feira, entre 21 e 25 de setembro, 241 fiscalizações foram realizadas em postos, distribuidoras e revendedoras para checar preços e qualidade dos combustíveis e do GLP, o gás de cozinha. O ministro da Justiça e Segurança Pública, Wellington Lima, destacou que o reforço na fiscalização não vai de encontro ao livre mercado. O ministro disse ainda que é preciso diferenciar a liberdade para definição de preços das situações consideradas abusivas.
6: A necessidade de nós, a todo instante, chamarmos atenção para a distinção entre o uso, a liberdade de preço e o abuso. O uso dessa faculdade não se confunde com este abuso indiscriminado de preço. Imaginar 1.300% de incremento na margem de lucro é algo que atenta frontalmente contra o interesse da sociedade brasileira, da cidadania, da dimensão dos consumidores, e o nosso aparato de Estado deverá estar absolutamente mobilizado para reprimir esse tipo de conduta.
4: O governo também aumentou as penalidades previstas para infrações cometidas por integrantes da cadeia de combustíveis. Com a nova regra, o teto para as multas passou de 14 para 500 milhões de reais. Reportagem Gabriela Noronha.
3: E devido à elevação abusiva de preços, a ANP, Agência Nacional do Petróleo, Gás Natural e Biocombustíveis, já aplicou multas que somam mais de 700 milhões de reais a distribuidoras de combustíveis.
0: E essas foram as notícias do governo federal.
3: A realização da Secretaria de Comunicação Social da Presidência da República.
0: Com produção da empresa Brasil de Comunicação.
3: Fique agora com as notícias do Poder Judiciário e do Congresso Nacional. Boa noite.
0: Boa noite para você e até amanhã.
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1: Você vai ouvir agora notícias do Poder Judiciário.
2: STF vai definir limites para quebra de sigilo telemático em fiscalização tributária.
3: Acordo prevê medidas para combater o assédio eleitoral na administração pública da Paraíba.
2: Para o STJ, condenação por violência doméstica é fundamento suficiente para impor a participação do agressor em grupo reflexivo.
3: Boa noite, eu sou Marcela Luiza.
2: E eu sou Walter Lima.
3: Supremo Tribunal Federal vai definir se a justiça pode autorizar a quebra de sigilo telemático em fiscalizações de tributos.
2: A decisão final do STF deverá ser aplicada por todo o judiciário do país. Marcelo Della Libera.
4: O caso começou com uma ação da União que pediu acesso a e-mails e arquivos armazenados em nuvem de um investigado para apurar um suposto esquema de emissão de notas fiscais falsas. No recurso ao Supremo, a União sustenta que o Marco Civil da Internet permite, mediante ordem judicial, o acesso a dados armazenados também em processos de outras áreas. O relator ministro Dias Toffoli destacou que a discussão envolve, de um lado, o direito à privacidade e ao sigilo das comunicações e, de outro, o interesse público na arrecadação de tributos. Ainda não há data para o julgamento do mérito no Supremo.
3: Acordo homologado pela Justiça do Trabalho prevê medidas para combater o assédio eleitoral na administração pública da Paraíba.
2: O Estado também vai pagar indenização por dano moral coletivo. Samanta Flor.
5: O acordo foi firmado entre o Ministério Público do Trabalho e o Estado da Paraíba. A previsão é de ações para identificar e coibir práticas de assédio eleitoral e também discriminatórias nas relações de trabalho da administração estadual. O Estado ainda vai pagar R$200 mil por dano moral coletivo em 20 parcelas. A decisão prevê multa em caso de descumprimento.
3: Mesários preparam sessões eleitorais antes da abertura da votação.
2: Equipes orientam o eleitorado e garantem o funcionamento das sessões. Estevão Furtado.
6: No dia 4 de outubro, as sessões eleitorais vão funcionar das 8 da manhã às 5 da tarde, no horário de Brasília. Durante o pleito, mesárias e mesários conferem a identificação, registram a presença, liberam a urna e orientam eleitoras e eleitores sem interferirem na escolha do voto. Celulares e outros equipamentos que possam gravar ou transmitir imagens devem ficar desligados e guardados no local indicado pelos mesários, enquanto a pessoa vota. Ao final do horário de votação, a equipe imprime o boletim de urna e encaminha a mídia de resultado para a transmissão dos dados.
3: Condenação por violência doméstica é fundamento suficiente para obrigar agressor a participar de grupo reflexivo como condição de suspensão da pena.
2: O entendimento é do STJ, Fátima Uchoa.
7: Um homem condenado por violência doméstica teve a execução da pena suspensa desde que cumprisse algumas condições, como a de frequentar 5 sessões de grupo reflexivo. O Tribunal de Justiça do Rio de Janeiro afastou essa condição por entender que não houve fundamento específico para determiná-la, o que resultou em recurso do Ministério Público. O STJ restabeleceu a obrigação. Segundo o relator ministro Rogério Schietti Cruz, o juiz só precisa apresentar justificativa específica se decidir não aplicar a medida. Para o ministro, os grupos buscam responsabilizar o agressor e ajudar a romper o ciclo de violência doméstica.
3: Justiça bloqueia 146 milhões de empresas acusadas de envolvimento em garimpo na terra indígena Yanomami.
2: A decisão é fruto de um pedido do MPF, Vanessa Pereira.
8: Segundo a ação, a cassiterita era extraída clandestinamente da terra indígena Yanomami, em Roraima, transportada por aeronaves a partir de pistas de pouso clandestinas, registrada como se fosse produção de cooperados e, em seguida, adquirida pela White Soul de Metalurgia e Mineração Limitada, que transformava o minério em lingotes de estanho. Com isso, além do bloqueio de bens, direitos e valores, a Justiça também determinou que a Receita Federal informe os dados de faturamento das 4 empresas de 2021 a 2025. Essas informações servirão de base para sanções e eventual revisão de valores bloqueados.
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3: Uma boa noite.
2: E até amanhã.

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1: Eu sou Humberto Pinheiro e estes são os destaques de hoje do Jornal do Senado, que começa agora. Congresso vai iniciar a análise da medida provisória que proíbe as bets em todo o país. CCJ analisa punições para quem desiste de criança adotada. Sancionada lei que cria Universidade Federal da Fronteira Norte em Oiapoque, no Amapá. Boa noite.

0: registros de casos de depressão e de ansiedade, com aumento do risco de suicídio, problemas que, de acordo com o governo, motivaram a edição da medida provisória. A população pode se manifestar sobre a MP clicando em consulta pública no endereço senado.leg.br/e-cidadania.
1: O Congresso também recebeu o projeto de lei do Executivo que tipifica crimes relacionados às bets. O texto torna crime tanto a exploração quanto a publicidade de bets, tipificando 5 condutas como criminosas. A proibição das bets prevista em medida provisória já está valendo, mas o projeto que trata dos crimes ainda precisa ser votado pela Câmara e pelo Senado para virar lei e entrar em vigor. A Comissão de Constituição e Justiça do Senado deve discutir uma alteração no Estatuto da Criança e do Adolescente para punir adultos que desistem do processo de adoção. A proposta busca introduzir sanções específicas para desencorajar a chamada desistência tardia, quando a criança já consolidou laços afetivos com os adotantes. Repórter Douglas Castilho.
2: De 2019 a 2024, mais de 2 mil crianças registradas para adoção passaram por pelo menos um processo de devolução, segundo dados do Conselho Nacional de Justiça. Foi pensando nesse cenário que o ex-senador Major Olímpio apresentou o projeto de lei que estabelece sanções para os adotantes que desistirem durante o processo. A relatora da proposta na Comissão de Direitos Humanos, senadora Damares Alves, do Republicanos do Distrito Federal, falou das consequências dessa espécie de segundo abandono.
3: Agravam ainda mais a vulnerabilidade de crianças e adolescentes que, por vezes, já sofrem trauma anterior de exclusão ou perda da família de origem.
2: A proposta prevê punições como o pagamento de indenização e até responsabilização por crime de abandono de incapaz, se a desistência ocorrer após a sentença judicial definitiva de adoção.
1: Foi sancionada a lei aprovada pelo Senado que cria a Universidade Federal da Fronteira Norte, com sede em Oiapoque, no Amapá. Repórter Rodrigo Rezende.
4: A Universidade Federal da Fronteira Norte, a UFFN, terá sede em Oiapoque, na fronteira com a Guiana Francesa, e será vinculada ao Ministério da Educação. O campus da Unifap, Universidade Federal do Amapá, que fica no município, passa a integrar a nova universidade, com a transferência dos cursos, estudantes e cargos. A UFFN terá como objetivos oferecer graduação e pós-graduação, desenvolver pesquisa, extensão e cultura e promover a inovação e o desenvolvimento regional. O presidente do Senado, Davi Alcolumbre, destacou o papel da instituição na formação de profissionais e pesquisadores, principalmente com a possível exploração de petróleo na região.
5: De formarmos capacidade intelectual na academia, na universidade, no conhecimento, nessa nova perspectiva das riquezas da exploração do petróleo e das riquezas que o petróleo pode proporcionar para o Brasil e vai proporcionar para a Amazônia, de conhecimento, de inteligência, e a universidade, só ela é capaz de gerar todas essas perspectivas.
4: Para 2027 e 2028 estão previstos investimentos de 20 milhões de reais por ano na nova universidade.
1: Uma proposta em análise na Comissão de Educação propõe que bibliotecas de escolas públicas disponibilizem livros sobre proteção à mulher. Obras que abordem o tema e igualdade entre homens e mulheres também devem constar nos acervos. A medida tem como objetivo atuar preventivamente no combate à violência contra o público feminino e deve ser adotada conforme a previsão orçamentária. A relatora, senadora Ivete da Silveira, do MDB de Santa Catarina, enfatiza que a iniciativa pode ser implementada de forma gradual. Para ela, o acesso a obras literárias, informativas e pedagógicas sobre esses assuntos contribui para o desenvolvimento de atitudes compatíveis com a dignidade da pessoa humana e com a não discriminação.
6: Nem só de violência vive o Brasil, ele vive também de uma capacidade de reagir a ela.
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2: O Tribunal Superior Eleitoral decidiu que o e-título poderá ser usado normalmente nos dias das eleições, inclusive para download. A novidade vale para os 2 turnos de votação. Mais detalhes com o repórter Herman Kulitz.
3: Os cidadãos poderão usar o aplicativo e-título normalmente nos dias da votação, inclusive para download. Isso vale tanto para o primeiro turno quanto para o segundo. O anúncio foi feito pelo presidente do TSE, ministro Cássio Nunes Marques, destacando as funcionalidades.
4: A Justiça Eleitoral iniciou o envio de notificações oficiais pelo aplicativo e-título. A iniciativa busca facilitar o acesso a informações importantes para o exercício do voto, como a consulta antecipada ao local e a sessão de votação. Reforçamos, portanto, a recomendação para que eleitoras e eleitores mantenham o aplicativo atualizado, façam o primeiro acesso e confiram seus dados com antecedência.
3: De acordo com o TSE, quem tem biometria cadastrada e fotografia digital poderá utilizar o e-título como documento oficial de identificação na hora de votar, apresentando o documento diretamente pelo celular ao mesário. Não serão aceitas capturas de tela nem documentos sem foto.
2: 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Com trabalhos técnicos de Eliseu Caires, o Jornal do Senado fica por aqui. Acompanhe agora as notícias da Câmara dos Deputados. Boa noite e até amanhã.
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6: Câmara analisa a destinação de percentuais mínimos de recursos ao esporte.
7: Projeto de lei cria uma política nacional de educação para jovens e adultos.
6: Parlamentares apresentam propostas para fiscalizar a qualidade da água.
8: Boa noite. Encerramos hoje o projeto de gravação de edições do Jornal Câmara dos Deputados em emissoras da rede Câmara de Rádio neste ano de 2026. Este programa está sendo produzido diretamente da cidade de Vitória da Conquista, com a participação do colega Guilherme Barbosa, da Rádio Câmara de Vitória da Conquista. Eu sou Márcio Aquilissardi, bem-vindo, Guilherme.
9: Boa noite, obrigado, Márcio. É uma honra profissional participar da apresentação desse Jornal da Câmara dos Deputados, dentro da Voz do Brasil. Vamos agora às notícias da Câmara dos Deputados. O Wellington Roberto, do PSD da Paraíba, apresentou proposta de fiscalização e controle para verificar a origem e a regularidade da água utilizada na fabricação de refrigerantes e cervejas no Brasil. A iniciativa prevê a revisão das autorizações realizadas nas fábricas nos últimos 5 anos.
8: O Wellington Roberto quer saber se as empresas usam água mineral dentro dos padrões exigidos pelos órgãos de controle. O deputado também solicita explicações sobre a ausência nos rótulos dos refrigerantes de informações relacionadas à origem da água utilizada na produção.
9: Júlio Arcoverde, do PP, quer discutir a prestação dos serviços de abastecimento de água e esgotamento sanitário no estado do Piauí. O deputado cita relatos de falhas no fornecimento e defende mais acompanhamento da execução dos contratos de concessão.
8: Júlio Arcoverde sugere reunir representantes da concessionária, de órgãos reguladores e do poder público em uma audiência sobre o tema. Ele explica que o objetivo é avaliar a fiscalização do setor e discutir medidas para melhorar a qualidade e a continuidade dos serviços prestados.
5: Saúde.
9: Dorinaldo Malafaia.

0: Maia, do PDT do Amapá, defende a aprovação de projeto de lei complementar que inclui o combate à malária entre os objetivos da atuação conjunta da União, dos estados, do Distrito Federal e dos municípios. A proposta prevê ações articuladas aos processos de licenciamento ambiental.
1: Dorinaldo Malafaia alerta que grandes empreendimentos instalados em regiões com alta incidência de malária devem considerar durante o processo de licenciamento os riscos da doença. O deputado avalia que a cooperação entre os entes federativos pode fortalecer a prevenção e o controle.
2: Segurança Pública.
0: Sargento Faur, do PL do Paraná, defende o aumento das penas para motoristas alcoolizados que

0: 10 anos de suspensão da carteira de motorista em casos de morte e 7 anos quando houver invalidez permanente da vítima. Para Sargento Faur, as mudanças evitam a sensação de impunidade e tornam mais rigorosa a punição para crimes cometidos por motoristas embriagados.
1: Favorável à redução da maioridade penal de 18 para 16 anos, Paulo Freire Costa, do PL de São Paulo, considera que as regras atuais de punição para adolescentes precisam levar em conta a gravidade dos acontecimentos. Ele é um dos autores de PEC sobre o tema.
0: O texto assinado por Paulo Freire Costa também inclui a responsabilização penal de adolescentes maiores de 12 anos que cometam crimes violentos e hediondos. A justificativa aponta que o limite de 3 anos de internação pode estimular o recrutamento de menores para a prática de crimes.
2: Justiça.
1: Projeto de Alexandre Guimarães, do MDB do Tocantins, cria regras para punir a chamada litigância abusiva reversa. A proposta prevê punições para réus que descumpram decisões judiciais de forma reiterada ou apresentem recursos sucessivos apenas para atrasar as determinações da justiça.
0: De acordo com Alexandre Guimarães, grandes litigantes costumam transformar a demora dos processos em estratégia de negócio, o que sobrecarrega o judiciário. Para ele, a medida combate o abuso de poder econômico nos tribunais e assegura que as decisões sejam cumpridas.
2: Educação.
1: A Câmara analisa a criação de uma Política Nacional de Educação de Jovens e Adultos. A proposta pretende avançar na construção de medidas para estimular milhões de brasileiros que não conseguiram concluir os estudos. A repórter é Maria Neves.
3: A Comissão de Educação da Câmara dos Deputados aprovou o projeto que institui a Política Nacional de Educação de Jovens e Adultos. Pela proposta, o poder público deverá adotar ações para assegurar o acesso e a permanência na escola de todos os cidadãos que não concluíram o ensino fundamental ou médio na idade própria. Dentre as medidas previstas estão a busca ativa de estudantes que abandonaram os estudos, a previsão de orçamento próprio para o programa em igualdade de condições com o ensino regular e a oferta de bolsas de estudo. Ainda de acordo com o texto aprovado, a União deverá oferecer assistência técnica a estados e municípios para ampliar a oferta de vagas na educação de jovens e adultos. Nessa modalidade, as instituições de ensino deverão oferecer cursos em horários flexíveis, inclusive aos fins de semana. Para a deputada professora Luciene Cavalcante, do PSOL de São Paulo, que integra a Comissão de Educação, a proposta é fundamental, uma vez que o Brasil ainda conta com milhões de pessoas que não concluíram a educação básica.
4: Hoje, no nosso país, mais de 1000 cidades não têm sequer uma turma de EJA. Isso é um escândalo. Quando a gente vai olhar que são quase 70 milhões de brasileiros que hoje não concluíram a educação básica.
3: O projeto ainda determina a formação de professores especializados e a realização de concursos públicos para a contratação de profissionais específicos para a formação de jovens, adultos e idosos. Os governos também terão de assegurar aos alunos da modalidade de jovens e adultos participação igualitária em programas de material didático, transporte, alimentação e assistência à saúde. Além disso, as instituições de ensino deverão oferecer espaço para acolhimento de crianças entre 4 e 12 anos, sob a responsabilidade de estudantes jovens, adultos ou idosos. A proposta que institui a Política Nacional de Educação de Jovens e Adultos ainda será analisada pelas comissões de Finanças e Tributação e de Constituição e Justiça. Da Rádio Câmara de Brasília, Maria Neves.
2: Economia.
0: Lucas Ramos, do PSB de Pernambuco, apoia a criação de regras mais claras para responsabilizar os sócios pelas obrigações que permanecem após a extinção de uma empresa. A proposta, segundo ele,

0: Ele protege credores, trabalhadores e fornecedores, além de ampliar a segurança jurídica.
1: Relator da matéria na Comissão de Indústria, Comércio e Serviços, Lucas Ramos avalia que a mudança contribui para reduzir disputas judiciais e fortalecer o ambiente de negócios. Ele afirma que a medida ajuda a coibir o uso indevido da personalidade jurídica para evitar o cumprimento de obrigações.
0: Projeto de Júnior Ferrari, do PSD do Pará, amplia a desoneração tributária para serviços de conservação, modernização e reparo de embarcações listadas no Registro Especial Brasileiro. O texto também inclui as empresas brasileiras de navegação como beneficiárias do Renaval, o programa de incentivo ao setor.
1: Júnior Ferrari alega que a reforma tributária acabou com benefícios que garantiam a competitividade do setor de reparos navais. Ele entende que as mudanças são necessárias para preservar empregos, atrair investimentos estrangeiros e manter a infraestrutura de atendimento à frota brasileira.
0: Juarez Costa, do Republicanos de Mato Grosso, integra a Frente Parlamentar em Defesa do Mutualismo. O grupo pretende acompanhar a regulamentação do sistema em que associados dividem os custos de proteção de seus bens como alternativa ao seguro tradicional.
1: Juarez Costa apoia a articulação entre o poder público, entidades do setor e a sociedade civil para fortalecer esse modelo de proteção patrimonial. A frente também busca contribuir para a aplicação das regras estabelecidas pela lei que regulamentou o mutualismo no país.
2: Agricultura.
0: Produtores rurais endividados poderão ter até 25 anos para pagar seus financiamentos, conforme substitutivo apresentado por Dilceu Esperafico, do PP do Paraná. O relatório do deputado também estabelece carência de até 3 anos para o início dos pagamentos.
1: Dilceu Esperafico considera que a renegociação das dívidas pode ajudar os produtores afetados por perdas na safra, aumento dos custos de produção ou dificuldades na comercialização. O texto também prevê a suspensão de cobranças judiciais durante o período de adesão ao programa de renegociação.
0: Raimundo Costa, do PSD da Bahia, é autor de projeto que cria um selo nacional para identificação de pescado proveniente da pesca artesanal sustentável. A proposta também institui um programa de rastreabilidade para informar a origem do produto e a comunidade responsável pela captura.
1: Raimundo Costa aponta que a certificação pode aumentar o valor comercial do pescado artesanal, ampliando o acesso a mercados diferenciados. O texto prevê também que produtos certificados tenham prioridade em compras públicas, feiras e ações de promoção comercial.
2: Trabalho.
0: Mauro Benevides Filho, do União do Ceará, apoia a PEC que reduz de 44 para 40 horas semanais a jornada, com 2 dias de descanso a cada 5 trabalhados e sem redução salarial. Ele ressalta a importância da mudança para o bem-estar da população.
3: Eu bato muito que você, para você crescer, você tem que melhorar na sua função, estudando. O que é que essa emenda constitucional está fazendo? É tentando reduzir, em vez de um dia por semana, de folga, de lazer, de cuidar da casa, enfim, do que seja, de estudar, é reduzir de 5 por 2. O que é isso? É trabalhar 5 dias e conseguir folgar 2. Isso não significa que sábado e domingo não poderão trabalhar. Poderão sim. Você pode substituir um dia da semana, quarta-feira, trabalhar no sábado e assim por diante. Ou seja, a emenda constitucional prevê isso.
1: Mauro Benevides Filho considera que a redução da jornada também pode aumentar a produtividade. Segundo o parlamentar, empresas que já adotaram a escala de 5 dias de trabalho por 2 de descanso relatam funcionários mais motivados e redução das faltas justificadas por atestados.
0: Zé Adriano, do PP do Acre, apresentou requerimento para a realização de audiência pública para debater o fim da escala 6x1. O deputado propõe ouvir representantes da construção civil sobre os possíveis impactos da mudança nos custos, na produtividade e na manutenção dos empregos.
1: Zé Adriano considera que a construção civil deve participar do debate por empregar grande contingente de trabalhadores e depender intensamente de mão de obra. Ele avalia que a audiência pode contribuir para a análise das propostas sobre o tema que tramitam no Congresso Nacional.
0: Missionário José Olímpio, do PL de São Paulo, apresentou o projeto que autoriza a criação de um Programa Nacional de Proteção a Motofretistas e Mototaxistas. A proposta prevê recursos federais para municípios e o Distrito Federal oferecerem gratuitamente equipamentos

0: de segurança e cursos de qualificação. Missionário José Olímpio defende a priorização de trabalhadores de baixa renda com adesão voluntária aos cursos e sem novos custos para a categoria. Segundo o deputado, o objetivo é reduzir os acidentes e as mortes no trânsito relacionados ao uso profissional de motocicletas.
1: Ercílio Coelho Diniz, do MDB de Minas Gerais, apresentou o projeto que cria o Programa Nacional de Requalificação Profissional para pessoas acima de 45 anos. Segundo ele, o objetivo é oferecer cursos gratuitos de tecnologia e serviços digitais, bolsas de qualificação e incentivos para empresas que contratarem os beneficiários.
0: O projeto de Ercílio Coelho Diniz também prevê prioridade para pessoas desempregadas há mais de um ano. O deputado argumenta que a iniciativa combate o etarismo no mercado de trabalho e reduz o desemprego prolongado entre trabalhadores com mais de 45 anos.
2: Esporte.
1: A Câmara analisa uma proposta que prevê a destinação de recursos ao esporte. A repórter Paula Bittar tem mais detalhes sobre a medida.
3: A Comissão de Constituição e Justiça da Câmara aprovou uma proposta de emenda à

0: medida, porque vários ganhadores de medalha nas Olimpíadas que o Brasil participa são de atletas que tiveram o apoio do Bolsa Atleta. Eu acredito que nós, ao aprovarmos essa PEC e ela se transformar numa legislação que garante recurso para infraestrutura e apoio aos nossos jovens, adolescentes, nós teremos muitos talentos. O Brasil vai se destacar muito mais nas Olimpíadas, nas competições nacionais e internacionais.
1: A análise da proposta pela CCJ é apenas o primeiro passo da tramitação na Câmara. Agora, a PEC que destina recursos para o esporte, assim como outras que estão sendo analisadas em conjunto e tratam do mesmo tema, precisa passar por uma comissão especial e pelo plenário em 2 turnos de votação. Da Rádio Câmara, de Brasília, Paula Bittar.
2: A Câmara analisa projeto que cria uma política nacional para ampliar o acesso de crianças e adolescentes com autismo a atividades esportivas adaptadas. Autor da matéria, André Fufuca, do PP do Maranhão, afirma que a iniciativa utiliza o esporte como ferramenta de desenvolvimento, autonomia e inclusão social.
3: A matéria prevê a criação de núcleos e centros de esporte inclusivo e a capacitação de profissionais para atender esse público. André Fufuca destaca também a integração de ações nas áreas de esporte, educação, saúde e assistência social.
2: Termina agora esta edição especial do Jornal Câmara dos Deputados, produzida e apresentada pela Rádio Câmara de Brasília, em parceria com a Rádio Câmara de Vitória da Conquista, integrante da Rede Câmara de Rádio.
3: Eu agradeço ao Guilherme e a toda a equipe da Câmara de Vereadores de Vitória da Conquista pelo excelente trabalho conjunto.
2: Obrigado à Câmara dos Deputados por esta oportunidade. Este programa teve trabalhos técnicos de Everson Urani e a apresentação de Márcio Aquilissardi e Guilherme Barbosa. Boa noite.
3: O Jornal Câmara dos Deputados volta amanhã. Fique agora com as notícias do Tribunal de Contas da União.
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